públicas e económicas para adaptar o país a uma realidade onde, apesar de ser mais populoso, é também estruturalmente mais envelhecido e dependente. De acordo com os dados do Instituto Nacional de

O que reflete uma adesão crescente e uma mudança gradual no comportamento dos consumidores portugueses. Apesar destes bons resultados globais, a DECO alerta para algumas falhas na implementação do mecanismo. A Associação de Defesa do Consumidor aponta lacunas na comunicação inicial, sublinhando que persistem dúvidas entre os utilizadores sobre o funcionamento do processo, casos de cobranças indevidas e, principalmente, alguma confusão sobre o direito do consumidor a exigir o reembolso da caução em dinheiro vivo. No segundo trimestre deste ano, a venda de livros em Portugal sofreu uma queda de quase 2%, com cerca de 17.900 livros a menos, face ao mesmo período do ano passado, marcando a primeira quebra do mercado livreiro desde a pandemia. Esta redução nas vendas ocorreu apesar da estabilização do preço médio do livro e da realização da Feira do Livro de Lisboa, um evento que, habitualmente, impulsiona o setor e que, no ano passado, tinha contribuído para um crescimento de quase 10% nestes meses. Em termos de preferência, a literatura infanto-juvenil foi o género mais procurado, seguido pela ficção e não-ficção, com a esmagadora maioria das vendas a acontecer em livrarias. Perante estes resultados, a Associação Portuguesa de Editores e Livreiros alerta para a necessidade de uma estratégia governamental urgente para a literatura e literacia no país, estando a ser trilhado um caminho de uma possível inversão na tendência europeia de compra e leitura de livros, o que poderá ser especialmente prejudicial para o já frágil mercado português. O Governo aprovou uma alteração ao modelo de pagamento do Imposto Único de Circulação, que deixará de ser pago no mês da matrícula e passará a ter datas fixas, com o intuito de acabar com a incerteza do modelo atual. A partir de 2028, o formato definitivo estabelece que o imposto até 100 euros seja liquidado até ao final de abril numa única prestação. Para valores entre 100 e 500 euros, o pagamento será feito em duas prestações, em abril e outubro, e se for superior a 500 euros, poderá ser dividido em três parcelas a pagar em abril, julho e outubro, mantendo-se sempre a opção de pagamento único em abril para quem o desejar. Para preparar esta mudança de calendário e evitar que os contribuintes paguem o imposto de 2026 e 2027 muito próximo um do outro, o ano de 2027 vai servir como um período transitório. Durante esse ano, o IUC, igual ou inferior a 500 euros, será pago numa prestação única durante o mês de outubro. Já para valores superiores, o pagamento poderá ser feito em duas prestações, a liquidar em julho e outubro, existindo também a possibilidade de optar pelo pagamento integral logo no mês de julho.

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0: Oi, Dom Viva, muito bom dia. Passam agora 9:01 da manhã.
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1: E já cá estamos então, e para o início de mais uma semana, uma semana de emissões regulares da sua Antena Livre, é isso mesmo. E é o primeiro, é o Expresso da Madrugada, a começar então esta segunda-feira, como eu costumo dizer, Dia Mundial da Preguiça. Segunda-feira é o Dia Mundial da Preguiça, não é? Pois, vem o fim de semana e pronto, o pessoal vai para a festa, vem da festa, vai para a festa, vem da festa, e depois à segunda-feira. Ai, as minhas costas que me dói. Ai, a minha cabecinha que me estoura, não é? Pois é, eu sei disso, eu sei como é que é. Bom, já vamos ficar a conhecer como é que vai estar o tempo e as máximas previstas para o dia de hoje, para esta segunda-feira, dia 13 de julho de 2026. Céu em geral pouco nublado, apresentando-se muito nublado até ao final da manhã, em especial no litoral oeste, e aumentando temporariamente de nubosidade no interior norte e centro durante a tarde. Possibilidade de ocorrência de chuva fraca no litoral a norte do Cabo de Sines até ao final da manhã, e de aguaceiros dispersos no interior norte e centro durante a tarde. Vento fraco a moderado do quadrante oeste e neblina no nevoeiro matinal, em especial no interior. Pequena descida da temperatura mínima no nordeste transmontano e pequena subida da temperatura máxima, em especial no interior. Quanto à região da Grande Lisboa, céu muito nublado, tornando-se pouco nublado a partir da tarde, e possibilidade de ocorrência de chuva fraca até ao final da manhã, vento fraco a moderado do quadrante oeste e pequena subida da temperatura máxima. Na região do Grande Porto, céu muito nublado, com abertas a partir da tarde, e possibilidade de ocorrência de chuva fraca até ao final da manhã, vento fraco a moderado do quadrante oeste. Quanto ao estado do mar para o dia de hoje, na costa ocidental vamos ter ondas de noroeste com 1 metro de altura, e a temperatura da água do mar vai rondar os 18 e os 20 graus. Isto na costa ocidental. Na costa sul, ondas de sudoeste inferiores a 1 metro, e a temperatura da água do mar ronda os 21 e os 23 graus, isto na costa sul. Agora vamos às máximas, e como sempre vamos começar pelo distrito. Passa aqui o nosso distrito da Guarda, com 26 graus para a Guarda Beira, 30 para Almeida, 26 ainda para Solurico da Beira e 31 para Figueira de Castelo Rodrigo, 25 graus para Foros de Algodres, ainda também 25 graus para Gouveia, 26 na Guarda, 28 em Manteigas e 27 na Vila de Nelas. Quanto às Penhas Douradas, 20 graus, Ceia com 25 e Serra da Estrela com 17 e Trancoso com 16 graus. Quanto ao distrito de Viseu, as máximas também estão previstas para o dia de hoje. Carregal do Sal, 27 graus, Castro Daire, 26, Sinfães, 25, 27 para Lameco, 26 ainda para Mangualde e Moimenta da Beira, 27 ainda para Mortágua e a Vila de Nelas. Quanto a Oliveira de Frades, 25 graus e 27 graus também para Nova do Castelo e Santa Combadão, e também para o Sátão, 27 graus também. 26 graus em Sernancelho, Tondela e Vila Nova de Paiva, e na cidade de Viriato, a cidade de Viseu, também com 26 graus. Isto no distrito de Viseu. Agora vamos ao distrito de Coimbra, Arganil com 28 graus, 26 graus para Cantanhede e Coimbra, 25 para Figueira da Foz, 28 para Góis, 29 na Lousã, 25 ainda em Mira e 26 em Oliveira do Hospital e 28 também em Tábua. Agora vamos para Lisboa, Porto e Faro. Lisboa 27 graus, Porto com 21 e Faro com 28 graus para de máxima então previstas para hoje. Foi então as máximas, o tempo e as máximas previstas para hoje. Ainda nesta emissão vamos ter também os novos partidos de Lisboa. O cuidado que ele está na cozinha, que ele ainda não chegou, ainda não chegou. À tarde a chegar, mas ainda não chegou. Chega mais logo. Não sei o que é que ele vai trazer hoje, não sei. Não faço a mais pequena ideia. Bem, logo já vamos ver o que é que ele nos vai trazer hoje para o cuidado que ele está na cozinha. Também um minuto de nutrição, ainda também a Sara Sap, truques e dicas, ainda os novos presidentes de Lisboa, tudo isto e muito mais para ouvir aqui na sua rádio. Também os campanices, que estão por cá também, e a revista portuguesa ainda, são os momentos de humor. Os campanices, a revista portuguesa e também os novos paradientes de Lisboa. Agora vamos à música, e na música hoje vamos começar com o Cante Alentejano, e vamos começar com o rancho de cantadores da Aldeia Nova de São Bento, a moda do meu chapéu.

Rancho de Cantadores de Almeida Nova de São Bento, e esta bomba do meu chapéu. E agora vamos ficar com este grupo, o Chá de Afa, acompanhados pelos Gaiteiros de Lisboa, que nos vão trazer o tema Fez no Sábado de Quinta-feira. Não sei como é que é. Fez no Sábado de Quinta-feira. Não sei.

A Diafa, acompanhados com os gaiteiros de Lisboa, com este fez no sábado, quinta-feira. Ei, está fez no sábado, quinta-feira. Está bem pronto. Até a sexta. Não passa. Vamos à música. Alentejo, Terra Brava. De moda em moda.

Foram então os de moda em moda que nos trouxeram eles de Alentejo, Terra Brava, e agora amantes do Alentejo, com os tempos da escola. Vamos recordar os tempos da escola, aquilo que a gente punhamos a mala e a fazer de baliza, íamos jogar a bola e o estudo. Fica para amanhã, vinha para amanhã. Eu vou mais longo, vinha para amanhã. Ah, bem? Tempos da escola, amantes do Alentejo.

Tempos da escola, pois é, esquecemos de jogar, esquecemos da tabuada, fomos todos jogar à bola e esquecemos da tabuada, pois é. E depois, no outro dia, trabalhava a Dona Rita, pois é. No outro dia a Dona Rita trabalhava. Sabe o que era a Dona Rita? Era a régua que a professora tinha lá dentro da gaveta, pois é. Mas, eu vou contar aqui uma peripécia, soube que há uns tempos encontramos todos em um sítio qualquer, uns poucos, no almoço que fizemos. E estava lá a professora também. E eu cheguei ao pé da professora. Professora Rosa, sabe, posso dizer uma coisa? Então diz-me lá. Você lembra-se quando a régua desapareceu da gaveta? E ela disse, lembro. Nunca descobri quem é que tirou lá a régua. Mas agora vou-lhe dizer. Fui eu. Oh, fui mais cedo. Deixei a janela aberta. Só tem a janela que era. Fechei a rua e mandei a... Foi lá uma coisa, mandei a régua para a quinta do casaleiro. A dizer lá assim, oh seu malandro, nunca descobri quem tinha sido. Nunca mais levamos réguadas. Foi remédio santo. Aquela sala ficou sem régua. Assim está bem. Ah, abençoado Arthur, não é? Pois é, fazia cada uma. Ai, Jesus. Várias vezes fizemos a professora com batatas dentro do tubo de escape do carro. Oi, oh, pata. Era as nossas brincadeiras, não havia tablets, não havia telemóveis, não havia internet, não havia nada. Era jogar à bola ou fazer avarias. Então, olha, e a gente às vezes fazíamos avarias. Hoje posso contar isto. Hoje conto isto, não tem piada nenhuma, mas pronto, mas na altura a gente ria-se, a dar a chave e o carro não pegava e ia ganhando gás. No tubo escape tu ia batatas e o sino e o sino aconteceu. Pum, dava um estouro, mas eu saía a porta fora do carro a correr, que o carro tinha arrebentado. Ai, bem, bom, vamos à música que é melhor. Vamos à música, Brasa Dourada. Ai, venham ver o Alentejo.

Vamos também às nossas sugestões de hoje e vamos começar por hoje por Artanita. Artanita Siecleman Europion. A raiz é em raiz em agulatura, ilumina zumbidos nos ouvidos quando aplicadas 5 gotas 3 vezes ao dia no ouvido. Se tem problemas de ouvido, então use este produto natural, porque faz bem então ao ouvido. Se tiver zumbidos no ouvido, já sabe. Artemisa vulgaris é contraindicada para os grupos sanguíneos A e AB e em mulheres que amamentam. Usada em infusão, as suas propriedades são notáveis em masturbações difíceis e tónica, estimulante, fibrifuga, vermicida e anti-espamatódica, e ainda em flatulências. Em lavagens externas atuam em vaginites, feridas e dermatites. Daqui a pouco vamos falar da aveia. Agora vamos à música Cantadores do Alentejo e vamos ouvir a história do Joaquim.

Foi a história do Joaquim com os cantadores do Alentejo, e não vamos agora falar da Aveia Groups, o grupo sanguíneo. O grupo sanguíneo não deve abusar do seu consumo em situações oncológicas e celíacas. Se os flocos ou a farinha estiverem em contacto com os cereais com glúten, as propriedades alimentícias são notáveis. As terapêuticas, querem preventivas, querem curativas, são muitas. O consumo da aveia melhora a formação óssea, auxilia a osteoclerose, estimula a energia física, reduz as carências do sono, facilita a digestão, regula o funcionamento do intestino, é diurética, reduz o ácido úrico, o colesterol, a glicose no sangue e na urina, e ainda contribui também para a redução das cáries dentárias. Daqui a pouco vamos falar então da aveleira. Agora vamos da música Alentejo Tenho Saudades, o grupo Faltam.

loucura, porque falta um tão ao Alentejo. Eu tenho saudades. Vamos então falar da aveleira. A aveleira é a árvore que dá a avelã. E é um fruto muito alimentício, contraindicado nos grupos A, aliás, no grupo B e AB. É nutritiva e rica em vitaminas do complexo B. Em favor das folhas, ricas em taninos, usa-se em vaginites e cicatrizante de feridas. Também a azinheira. O fruto é conhecido como bolota e a farinha dele é muito alimentícia. Assado ou cozido, é comido como castanhas. A infusão nos frutos, torrados ou moídos, complementa ou substitui o café. A infusão das folhas é adstringente e usada em bochechos, gargarejos, em angimas e irritações de leucorreias e nefrites. Aí, por quanto a sugestões para hoje, é toda amanhã. A primeira que vamos falar então é a bananeira, a bardana e ainda a batateira. É para falarmos então amanhã. Amanhã, na emissão de terça-feira do Expresso da Madrugada. Por hoje, vamos então continuar com a música nesta primeira hora, que está quase. Está quase a dizer adeus a primeira hora. Estamos com 40 minutos então depois da uma. Daqui a pouco vamos então para as notícias, é isso mesmo. As notícias no Pulsar Económico, com o Rui Anacleto e também os nossos compromissos comerciais. Mas para já, vamos à música e na música vamos com eles. Grupo Manza, dá-me uma gotinha de água para ouvir então. Já se

Vamos então fechar esta primeira parte, primeira hora, quase. Vamos em tempo para ouvirmos mais uma. A voz do Chico da Cana, Rio Azul.

0: Chico da Cana com este Rio Açul. E agora vamos então para as notícias no Pulsar Económico. Já voltamos a seguir aos comerciais. Até já então, muito bom dia.
1: A população idosa em Portugal cresce 5 vezes mais rápido do que a população ativa. É o destaque desta edição do Pulsar Económico.

Os dados demográficos recentes mostram que Portugal registra um aumento no seu número total de habitantes, mas este crescimento demográfico esconde um agravamento acentuado no envelhecimento populacional. O retrato atual do país evidencia que o peso das faixas etárias mais velhas é cada vez maior, destacando-se o facto alarmante de que a população idosa está a crescer a um ritmo 5 vezes mais rápido do que a população em idade ativa. Esta disparidade sublinha que, embora o país consiga ganhar residentes totais, muito devido ao impacto positivo dos fluxos migratórios, a estrutura etária nacional continua a envelhecer de forma acelerada. Este fosso contínuo entre o número de idosos e os cidadãos disponíveis para o mercado de trabalho acarreta consequências estruturais profundas para a economia portuguesa. A evolução desproporcional destas duas faixas etárias coloca pressões severas sobre a sustentabilidade do sistema de segurança social e sobre o Serviço Nacional de Saúde, que tem de dar resposta a uma procura crescente, com uma base de contribuintes que não acompanha esse ritmo. Este cenário reforça a urgência de repensar as políticas públicas e económicas para adaptar o país a uma realidade onde, apesar de ser mais populoso, é também estruturalmente mais envelhecido e dependente. De acordo com os dados do Instituto Nacional de Estatística, até maio, Portugal registrou um agravamento do seu déficit comercial em 1.732 milhões de euros, totalizando agora 14.383 milhões de euros. Este desequilíbrio na balança comercial de bens deveu-se a uma descida face ao mesmo período do ano passado de 0,2% nas exportações e a um aumento de 3,5% nas importações no acumulado dos primeiros 5 meses do ano. Se forem excluídas as chamadas transações relacionadas com trabalhos por encomenda, sem transferência de propriedade, a tendência de crescimento foi ainda mais pronunciada de ambos os lados, com as exportações a subirem 4,5% e as importações a crescerem de forma mais acentuada, atingindo os 7,1%. Olhando apenas para o mês de maio, o cenário inverteu-se ligeiramente face ao acumulado, com as exportações a crescerem 5,1%. E as importações a recuarem 1,6% face ao mesmo mês de 2025. Nos primeiros 3 meses de funcionamento, o sistema Volta, gerido pela SDR Portugal, recolheu mais de 55 milhões e meio de embalagens de bebidas de uso único, garrafas e latas de plástico, metal e alumínio. A entidade responsável faz um balanço muito positivo deste arranque, que decorreu entre 10 de abril e 6 de julho, destacando uma média de 15 embalagens devolvidas por transação, o que reflete uma adesão crescente e uma mudança gradual no comportamento dos consumidores portugueses. Apesar destes bons resultados globais, a DECO alerta para algumas falhas na implementação do mecanismo. A Associação de Defesa do Consumidor aponta lacunas na comunicação inicial, sublinhando que persistem dúvidas entre os utilizadores sobre o funcionamento do processo, casos de cobranças indevidas e, principalmente, alguma confusão sobre o direito do consumidor a exigir o reembolso da caução em dinheiro vivo. No segundo trimestre deste ano, a venda de livros em Portugal sofreu uma queda de quase 2%, com cerca de 17.900 livros a menos, face ao mesmo período do ano passado, marcando a primeira quebra do mercado livreiro desde a pandemia. Esta redução nas vendas ocorreu apesar da estabilização do preço médio do livro e da realização da Feira do Livro de Lisboa, um evento que habitualmente impulsiona o setor e que, no ano passado, tinha contribuído para um crescimento de quase 10% nestes meses. Em termos de preferência, a literatura infanto-juvenil foi o género mais procurado, seguido pela ficção e não-ficção, com a esmagadora maioria das vendas a acontecer em livrarias. Perante estes resultados, a Associação Portuguesa de Editores e Livreiros alerta para a necessidade de uma estratégia governamental urgente para a literatura e literacia no país, estando a ser trilhado um caminho de uma possível inversão na tendência europeia de compra e leitura de livros, o que poderá ser especialmente prejudicial para o já frágil mercado português. O Governo aprovou uma alteração ao modelo de pagamento do Imposto Único de Circulação, que deixará de ser pago no mês da matrícula e passará a ter datas fixas, com o intuito de acabar com a incerteza do modelo atual. A partir de 2028, o formato definitivo estabelece que o imposto até 100 euros seja liquidado até ao final de abril numa única prestação. Para valores entre 100 e 500 euros, o pagamento será feito em 2 prestações, em abril e outubro, e se for superior a 500 euros,
poderá ser dividido em 3 parcelas a pagar em abril, julho e outubro, mantendo-se sempre a opção de pagamento único em abril para quem o desejar. Para preparar esta mudança de calendário e evitar que os contribuintes paguem o imposto de 2026 e 2027 muito próximo um do outro, o ano de 2027 vai servir como um período transitório. Durante esse ano, o IUC, igual ou inferior a 500 euros, será pago numa prestação única durante o mês de outubro. Já para valores superiores, o pagamento poderá ser feito em 2 prestações, a liquidar em julho e outubro, existindo também a possibilidade de optar pelo pagamento integral logo no mês de julho.

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1: É isso mesmo, Expresso da Madrugada, com Artur Matos, segunda parte, segunda hora. Daqui a pouco já vamos então continuar a falar um pouco também da nossa história, como é que começaram da alimentação, e como é que começaram também a caçar e a pescar também para a alimentação, como é que faziam os artefactos para a mesma caça e para a mesma pesca. Mas isso é para depois deste tema. Agora vamos com Ozzy, que nos vem da... Aliás, nada disso. Vamos com este. Abre o coração à esperança. Assim é que está correto. Daqui a pouco, então, vamos a Ozzy, mas para já é esta.

Abra o coração à esperança, o tema que acabamos de ouvir na voz do trio Admira, assim é que está correto. Então vamos então começar. Vamos começar por em bandos procuravam dentro de um certo território os alimentos necessários à sua subsistência. Eram nómadas devido às deslocações temporárias e não muito longas que faziam. Na alimentação destes homens era constituída por raízes, por raízes e frutos que a natureza espontaneamente criava, o que lhes profissionalmente, principalmente as mulheres, se limitavam a colher. Por este facto, dizíamos que os primeiros homens eram assim recoletores. Os grupos viviam assim junto ao litoral, ou perto dos rios ou lagos. Faziam da pesca uma atividade importante para a sua alimentação. A caça também era, no entanto, a atividade que completava em grande parte a sua alimentação. Era praticada quase só pelos homens mais fracos e menos veloz que alguns dos animais que caçavam, mas com uma inteligência superior. O homem deste tempo fabricava já, entre outros instrumentos que o ajudavam a bater os animais que perseguia, na sua maior parte, estes instrumentos eram feitos em simples lascas de pedra. O homem também utilizava-os diretamente com a mão. Mais tarde, terá ligado também a estas pedras cabos de madeira, construindo assim, deste modo, os primeiros machados, lanças, flechas e aumentando assim a sua força física. Estas armas, bem como os outros instrumentos feitos e utilizados pelo homem nas suas diferentes atividades, damos o nome de utensílios. Muito provavelmente o homem usou outros materiais, como a madeira, no fabrico dos seus utensílios, porém a resistência desses materiais não foi suficiente para que chegassem até aos nossos dias. Na habitação e vestuário são aspectos sobre os quais não temos muitos conhecimentos sobre isso. Muito seguros, sabemos contudo que os primeiros homens a chegarem à Península Ibérica terão vindo das regiões quentes, muito provavelmente da África, e terão encontrado aqui um clima ainda ameno. Este clima e a necessidade de se deslocarem com alguma frequência no território que ocupavam terão se levado os primeiros homens a não construir habitações, ou quando as construíam, faziam-no com materiais bastante frágeis. Quanto ao vestuário, é de crer que nestas condições climáticas os homens andassem nus. O clima foi-se, no entanto, modificando ao clima ameno. Seguiu-se o período de muito frio. O homem viu-se então assim obrigado a procurar territórios mais quentes e para construir habitações mais resistentes, ou a entrar dentro das cavernas que, por certo, terá disputado aos animais que nelas viviam. O clima foi assim responsável pelas primeiras mudanças nos hábitos do homem. Ainda os homens e as mulheres provavelmente vagueavam em pequenos bandos ao longo das margens dos cursos de água, pescando, caçando, colhendo plantas, sementes, frutas, nozes, raízes e bagas comestíveis. Eles eram, na melhor das hipóteses, coletores e colecionadores de alimentos proporcionados pela natureza. Não eram, de forma alguma, produtos de comida. Ainda por falar ao longo desta hora de mais algumas coisas que se passavam então nesse tempo, mas para já agora vamos também mais um tema musical. Desta vez vai abrir o grupo Zeca Vegas
era o vinho, como diz o outro, era o vinho, era o vinho, era a coisa que mais adorava. Pois é, mas eles vão se conduzir, não beba, de preferência, aguinha.

Aí era o vinho, foi o grupo Zé Cadegas. Era o vinho, meu bem, era o vinho, era a coisa que eu mais adorava enquanto bem. Pois é. Mas é um pinho de vinho, a refeição faz sempre, não faz mal a ninguém. Bebido com moderação. Um pinho de vinho normal, não era aquele vinho de 5 litros, atenção, nada disso. Um pinho de vinho normal. Não é? É como aquele vinho que foi ao médico. E o médico me disse: olha, você tem aqui um problema de saúde e se quiser viver mais uns anos tem que deixar de beber. Já beber, senão daqui a mais uns meses você vai-se embora. Disse: oh, doutor, então mas eu não posso nem beber um pinho no aniversário, no meu aniversário, no aniversário dos meus filhos ou da minha esposa. Ah, sim, sim. E nesses dias tudo bem. Não, mas não abusar, está bem. Ele chegou a casa, a mulher, então, olha, disse que eu tenho um problema de saúde e tenho que deixar de beber. Mas, em datas de aniversário, de aniversários, posso beber um pinho aí, no, tudo bem, não posso ser abusar. Não, ele vai agarrar-se à lista telefónica, faz anos hoje, faço, tumba. Faz anos hoje, faço, tumba. Bom, era aniversário, pois, está bem, está certo. Bom, vamos à música. Agora sim, Yossi com este Dame Dame.

Iose, com este dame. E agora vamos continuar. E agora vou-lhe falar do fogo. O fogo foi uma das maiores descobertas destes homens pela transformação, pelas transformações que provocou nos seus hábitos alimentares. Terá também desempenhado um papel importante na luta pela posse das cavernas, ao ajudar assim a afugentar, afugentar delas os animais. Em algumas destas cavernas podemos também admirar pinturas feitas nas pedras, que são dos mais belos vestígios deixados por estes homens. Ainda, para além da situação geográfica e do clima, os recursos naturais da Península Ibérica contribuíram também para a fixação do homem neste território desde há muitos milhares de anos. Referem também dois recursos naturais mencionados. Refere ainda, com base no texto, o motivo que eram nómadas e os primeiros homens. Justifica também ainda a afirmação feita no texto a propósito dos primeiros homens, não eram de forma alguma produtores de comida. O homem serviu-se nos primeiros tempos de vários utensílios nas suas atividades. Explica também que são os utensílios. Refere ainda o material que eram feitos nos primeiros utensílios usados pelos homens que chegaram até nós. Indica ainda dois utensílios usados por esses homens na caça. E o fogo foi, sem dúvida, uma das maiores descobertas do homem, indica duas utilizações em que o homem tenha feito o fogo. Pois é, o fogo foi uma das melhores invenções do homem, foi, sim senhora, mas para fazer comida, para afugentar os animais das cavernas onde eles começaram a viver, não para se fazer como se faz hoje, para pegar fogo às matas, nada disso. Eles não faziam o fogo para deitar fogo às matas, faziam o fogo para fazer a comida e para afugentar os animais selvagens que viviam naquelas grutas, e eles faziam aquele fogo porque não prejudicava nada a ninguém, só afugentava os animais para eles lá poderem ficar. Nada de incêndios a matas nenhumas, isso não se vê escrito nos livros, que eles faziam o fogo para deitar fogo às matas. Quem o faz são, neste caso, para mim, na minha opinião pessoal, são assassinos, criminosos, pronto, é uma palavra mais bonita, criminosos, que deviam ser punidos. Aliás, a lei permite isso, a lei permite que sejam punidos. Às vezes, muitas das vezes, a lei não se cumpre, porque chegam lá, era maluquinho, vai fazer trabalho, vai para o hospital, vai ser tratado psicologicamente, depois chega para fora, vai fazer o mesmo. Mas pronto, mas isso são outros costumes, são outros negócios. Vamos continuar com mais música. Daqui a pouco, então, já vamos, ainda nesta hora, já vamos continuar com saber mais um pouco também da nossa história, aqui da Península Ibérica. Agora com o conjunto musical Santo André, Maria, por que não vens? Olha, se ela não vem é porque não quer, não é? Bora, vai. Maria, por que não vens? É porque ela não quer.

O conjunto musical Santo André, com eles de Maria, porque não vens? Se não vem é porque ela não quer. 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Vamos ficar agora com esta dupla, Dani e Marie, Nosso Jardim. Bora ouvir então, já a seguir.

Foi ser voz do Dani e da Marie com este nosso jardim. E agora vamos falar também aqui um pouco das nas comunidades agropastorais, pastorícia. Decorreram há muitos milhares de anos desde a ocupação das cavernas por alguns grupos de homens. O clima foi passando alternadamente por um período de calor e frio. Cada um destes períodos durou vários milhares de anos. Agora sim, vamos então para a pastorícia, mas ao fim de cerca de 10 mil anos, o clima aqueceu na Europa e as grandes camadas de gelo que em parte cobriram foram recuando para norte. E agora vamos falar da vegetação rasteira, constituída principalmente por ervas e que resistia o solo, foi substituída em grande parte por extensas florestas. Esta transformação vai obrigar os grandes herbívoros, como os elefantes, os rinocerontes e os mamutes, que o homem caçava, e a desaparecerem ou a retirarem-se também para o norte, mais para norte. Em sua substituição apareceu um novo tipo de caça, adaptado assim à nova floresta, constituído por outras espécies, tais como os javalis, os coelhos, os castores, os veados, os lobos e as raposas. O clima, uma vez mais, obrigou os homens a mudar os seus modos de vida em relação e as relações entre eles próprios. Assim, o desaparecimento dos animais que constituíam parte importante da sua alimentação nas comunidades de caçadores recoletores e o aumento da população que então se terá registado são alguns dos motivos que levaram o homem a experimentar outras atividades. Agora, na agricultura, que pelo trabalho da terra permite que as sementes nela lançada se multipliquem e a pastorícia, ou seja, a criação de gado sob controle do homem, vem juntar-se à caça e à recoleção, tornando-se assim cada vez mais importante. A prática da agricultura e da pastorícia irá contribuir para uma maior centralização do homem. De facto, o tempo que decorre entre as cimenteiras e as colheitas vai obrigá-lo a permanecer por longos períodos de tempo no mesmo local. E amanhã vamos saber mais coisas dos nossos antepassados. Mas já agora vamos então na música Jacinta Pinto e Pego na Tua Mão.

Jacinta Pinto, com este Pego na Tua Mão, e já sabe também que em agosto começa a Feira de São Bartolomeu em Trancoso, de 7 a 16 de agosto de 2026, e um programa bastante arrojado. No dia 7 de agosto temos a Carminho, depois no dia 8 a Barba Tinoco, no dia 9 os Barotos da Concertina, dia 10 Plutónio, dia 11 Zé Amaro, 12 Chutes e Pontapés, 13 Os à Toa, 14 Raquel Tavares, 15 Bárbara Bandeira, e no dia 16, para fechar, Bem Popular. Todas as noites, a seguir aos espetáculos, haverá vários DJs também a marcar presença, também para a malta mais jovem, com a música. Mas no próximo fim de semana também, em Foras de Alagoas, temos aí o Festival da Biodiversidade, que vem estar então dentro do Largo da Misericórdia, e ainda também na Praia Fluvial da Ponte Junqueira. Daqui a pouco já vamos então para o programa. Para já, vamos à música. Estamos com 54 minutos, então, depois das 2 da manhã, quase a fecharmos então esta segunda parte, segunda hora. Joana Santos, com esta Lisboa e o Tejo.

0: Terminando esta hora com o Fado, com Joana Santos e este Lisboa e o Tejo, e tal como eu disse, que no próximo fim de semana, 16 a 20 de julho de 2026, é o Festival da Biodiversidade em Fornos de Algodas. E começa já na quinta-feira, dia 16, no Largo da Misericórdia, a partir das 21h30, com espetáculo de folclore Terras de Algodres, Folk Vinhó 2026. Depois, na sexta-feira, dia 17, na Praia Fluvial da Ponte de Juncais, a partir das 22h30, Emanuel Moura vai estar presente também no Festival da Biodiversidade em Fornos de Algodres, e logo a seguir começa então o DJ. DJ Baete, antes mesmo, a partir de todas as 22h30, o Emanuel Moura. Depois, no sábado, dia 18, a partir das 15 horas, Diálogo 360 Sustentabilidade, formação, a Fundação Cardoso do Amaral, às 17, Ciência a Caminhar, a conhecer a estreia, Fornos de Algodres, percurso circular. Às 22h30, a exibição do documentário Portugal, uma história natural da região centro. Depois, a partir das 22h30, isto tudo também na Praia Fluvial da Ponte Juncais, a partir da meia-noite com o DJ Ed. E antes, a partir das 22h30, stand-up comedy com o Tio Zel. E no domingo, dia 19, na Praia Fluvial da Ponte de Juncais, o Festival da Biodiversidade, vai contar então, a partir das 8h30, com o percurso de interpretativo do Servas. Depois, às 10h30 da manhã, Oficina Ambiental para Crianças, e a partir das 17 horas, Festival de Folclore, Margem do Mondego. E no dia 20, isso aí já junto ao edifício da Câmara Municipal, a partir das 19h30, é o cortejo das ofrendas. É assim o programa para o próximo fim de semana, de 16 a 20 de julho, entre o Largo da Misericórdia e a Praia Fluvial da Ponte Juncais, do Festival da Biodiversidade em Fornos de Algodas. E agora nós vamos sair para os comerciais das 3 da manhã, para voltarmos então logo a seguir. Tenha assim um muito bom dia, fique bem, fique por aí, volte connosco já a seguir.
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1: Aqui estamos por mais uma hora e a terceira parte da terceira hora. Ainda há pouco temos aqui um corte da internet. Está a ver connosco. Que foi abaixo, mas já está. Já está tudo resolvido. Resolvido o problema. Vamos então começar mais uma hora. Mais uma hora do seu Expresso da Madrugada. Vamos começá-la com um minuto de nutrição para hoje.
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3: A noz moscada é o fruto da árvore moscadeira, cuja madeira é muito boa para a construção de móveis. Esta especiaria é oriunda da Indonésia e da Índia. Emigrou para o Ocidente nos navios dos mercados muçulmanos, onde possui um papel fundamental na conservação dos alimentos. Aromática e com sabor marcante, esta especiaria possui determinados benefícios para a saúde. Contém uma boa quantidade de antioxidantes, auxilia no processo de digestão e possui um papel antimicrobiano. Detém ainda alguns óleos essenciais e compostos fenólicos que ajudam a combater algumas inflamações no organismo. No entanto, a noz moscada possui miristicina como principal componente do seu óleo essencial, e este atua sobre o sistema nervoso central, o que faz com que um consumo excessivo desta especiaria, cerca de 5 gramas de pó ou uma noz inteira, possam ter consequências graves, tais como alucinações auditivas e visuais, descontrole motor e despersonalização.
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1: Minuto de nutrição com a nutricionista Ana Pires e vamos continuar.
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1: Daqui a pouco já vamos aos novos perdentes de Lisboa, agora com a música Marcos e Cláudio, com este Izomba.

0: Bom, Zé Tropical, entre ele e eu, o tema que acabamos então de ouvir, e agora vamos aos novos pardientes de Lisboa.
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3: No Mundial, manda o VAR, mesmo quando a vê ao lado. Vimos hoje parodiar o mundo já parodiado. Numa entrevista de emprego a um agente de inteligência artificial.
4: Ora, veja aqui que tem 10 anos de experiência.
5: Correto.
4: Mas foi criada há 6 meses.
5: Aprendi a fazer currículos com os seres humanos.
4: Sabe que as novas regras europeias obrigam a identificar conteúdos artificiais?
5: Claro. Já preparei as etiquetas.
4: E onde é que pensa colocá-las?
5: Nos relatórios, nos discursos políticos e no diretor-geral.
4: O diretor-geral não é artificial.
5: Tem razão. Uma inteligência artificial tinha admitido o erro.
6: Ora, boa tarde. Eu sou habitante do planeta XYZ e venho pedir os documentos sobre a minha nave.
7: Ora, muito bem. Tenho o formulário A51.
6: Atravessei 4 galáxias para chegar aqui.
7: Então também precisa de comprovativo na morada.
6: Será que posso falar com vida inteligente?
7: Assim só mediante marcação.
8: Viemos aqui inspecionar a vossa empresa de redes sociais. Ora, a vossa rolagem infinita mantém as pessoas agarradas ao ecrã, sabe?
6: Cara inspetora, nós preferimos dizer que estão envolvidas.
8: É que temos relatos que há pessoas e utilizadores que passam aqui 6 horas por dia a dar ao dedo.
6: Está a ver? É que nem os próprios empregos conseguem essa fidelidade, senhora.
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19: Mais uma cena passada no tribunal, que é aquele sítio onde há tanto papel, que às vezes a justiça fica embrulhada no meio da papelada. É que há quem não passe cartão ao papel.

0: Excelência, o réu quer falar-lhe.
1: Silêncio! O réu não tem nada que falar porque tem um advogado para falar por ele e que é pago para falar por ele, para ele não ter que falar, percebido?
2: Ó, senhor doutor juiz, mas agora não se trata de nada que o meu advogado possa fazer por mim, porque tenho mesmo que ir lá fora fazer uma coisa que ninguém pode fazer por mim. Está a perceber? Não está?
1: Ó, oficial, oficial, faça-se acompanhar por um agente para acompanhar o réu lá dentro, porque lá fora ele ainda não pode ir, porque ainda não foi libertado. Bem, vamos lá ver se isto avança, porque tenho aqui tanta papelada que já nem consigo ver a senhora doutora da acusação, que é a única coisa digna de se ver neste processo.
3: Ai, agradeço muito o seu piropo, excelência, mas se quer realmente transmitir-me algum recado, é melhor escrever-me, porque como advogada que sou, só acredito e dou valor àquilo que esteja escrito em papel, percebe?
1: Bem, adianta.
3: Ora bem, ora bem, ora bem, conforme está escrito no processo, o réu estava mesmo em Paris no dia em que é acusado deste estava em Paris, onde levava uma vida muito acima das suas possibilidades.
1: Sim, mas o processo pesa 2 toneladas e a doutora não está à espera que eu vá ler este papel todo, pois não?
3: As provas de que o réu esteve em Paris a viver à grande e à francesa vêm provadas e explicadas nas páginas 23.968, 69 e 70.
4: Um momento. Tenho aqui as provas que provam que o meu constituinte foi a Paris, mas apenas e só com a intenção de descansar e estudar. Está aqui tudo.
1: O quê? Mais esse papel todo?
4: São só mais 90 quilos de papel, excelência. Tenho aqui tudo. Os bilhetes de avião, os recibos dos restaurantes, as faturas de tudo o que ele comprou em Paris. Tudo. Até tenho aqui o pacote.
1: O pacote? Mas o pacote de quem?
4: Dos croissants, britíssimo. O meu constituinte foi a Paris também para comprar croissants.
1: Mãe, arrumem lá essa papelada toda junto da outra papelada toda para ver se eu consigo ver alguma coisa para além deste papel todo.
2: Incrível! Isto é inconcebível! Palavra de honra! É uma vergonha!
1: Silêncio! O réu respeita o tribunal, sim?
2: Respeitar o tribunal? Como é que eu posso respeitar um tribunal que não tem papel na casa de banho? Não há papel na casa de banho, Sr. Doutor Juiz. Não há papel. Não há papel.
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0: É como lhe digo, Sr. Anjinho.
1: Angelino. Meu nome é Angelino.
0: Ai, desculpe, o senhor tem cara de anjinho.
1: Mas sou Angelino.
0: Assim seja. O que interessa para o caso é que a junta da colaça foi à vida.
1: Outra vez? Pelas minhas contas, é a quarta ou quinta junta da colaça este ano, Sr. Vagamar?
0: Valdemar. Eu chamo Valdemar.
1: Desculpe, mas você tem cara de quem vai gamar?
0: Ai, vou.
1: Como disse?
0: Nada. Estava a tentar explicar-lhe que isto da junta da colaça é um problema que dá muitas vezes neste tipo de carro.
1: Ai, sim.
0: E a culpa é do presidente.
1: Qual presidente? O da junta?
0: Não, o da marca. Esteve cá no outro dia e eu falei-lhe desta avaria e ele disse que tinha ido à China comprar as juntas para ficarem mais barato.
1: Olha lá, você quer-me convencer que o presidente de uma grande marca de carros como esta esteve aqui na sua Hell's Garagem?
0: Mau. Ora, fique sabendo que este conceituado estabelecimento de reparação automóvel é dos melhores do país e, inclusive, já ganhou um prémio.
1: Ah, sim.
0: No ano passado fomos distinguidos com o reputado galardão Ferramenta Dourada.
2: Oh, chefe, cá para mim a gente ganhou, mas foi o prémio da ferramenta entortada. Pelo menos a minha chave de jante está que é uma miséria.
0: Cala-te e faz a montagem, monteiro.
2: Sim, chefe.
0: Aproveita e vai dar um jeitinho no volante do carro aqui do Sr. Anjinho. Quer dizer, Angelino.
2: Ah, é? O que é que ele tem?
0: Então não se vê logo. Tem cá uma folga.
2: Olha que sorte, já eu não tenho nenhuma.
0: O quê?
2: No sábado quis ir à namorada e tunga, o chefe não me deu folga.
0: Para lá com o berreiro ao monteiro.
2: Sim, chefe.
0: Já estás aí a montar os pneus desse caminhão desde manhã e não há meio de acabares o serviço.
2: O que é que você quer, ó, Sr. Valdemar? Nem imagina a trabalheira que eu tive só para conseguir levantar o caminhão no ar e trocar a roda.
0: Então porquê? Não tinhas aí um macaco?
2: Ah, tá bem, mas o macaco é para levantar um carro. Se for para levantar um caminhão é bem preciso um gorila.
0: Ou isso ou um chimpanzé?
3: Chamaram por mim.
0: Oh, Sr. José, então o que o traz por aqui?
3: Ora essa, venho buscar a minha fragoneta.
0: Ah, pois, isso. Sim, senhor. Aqui está ela.
3: Então e o óleo? Meteu do bom, foi?
0: Óleo? Mas você não disse que era para mudar a correia da direção?
3: Não, claro que não. Então ainda no mês passado mudámos isso?
0: Desculpe lá, Sr. Zé, mas eu falei consigo ao telefone e ouvi claramente você dizer que era para substituir a correia da direção.
3: Ah, espera lá. Foi consigo que eu falei anteontem à noite?
0: Sim, logo a seguir ao jantar.
3: Epa, grande bronca.
0: O que foi?
3: É que eu queria falar, era com o Antunes, aquele que é meu secretário lá do clube de futebol.
0: Sei quem é.
3: Nós temos lá um diretor que é um babedolas. Só faz asneiras e arranja problemas com toda a gente.
0: Pois, faz lembrar ali o nosso monteiro.
3: Está bem, só que este chama-se Correia.
0: Então quer dizer...
3: Quer dizer que eu queria substituir era o Correia da direção do clube e não substituir a Correia da direção da carrinha.
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8: A Barata Mergulhadora. Uma conferência de imprensa onde participam jornalistas, um cientista e uma barata.
9: Ora, então, o próximo jornalista, só chavão.
10: Posso ser eu, é o jornalista da Parada da Paródia. Ora, é verdade que criaram um fato de mergulho para baratas?
11: Sim, é verdade. Conseguem trabalhar 3 horas, 3, debaixo de água.
12: 3 horas? E tem direito a intervalo?
11: Você é uma barata, não é?
12: Ah, exatamente. Então sobrevivo a veneno, radiação e chinelo.
11: Então e qual é que é o problema?
12: Recibos verdes. Recibos verdes. Até uma barata tem limites.
9: O que é que atrás aqui à esquadra, minha senhora? Vem fazer alguma participação?
13: Venho participar o roubo do meu carro. Foi um bando de rapazes lá do meu bairro que o roubou. Vai para 15 dias.
9: 15 dias? Então e só agora é que a senhora vem participar? Porquê?
13: Porque eles Agora já lhe meteram pneus novos e até encheram o depósito de gasolina. Oh, senhora, esta estrada dá para ir para Beja?
0: Não dá, porque agora é rara a estrada que dá. Só pagando portagem, só pagando.
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14: Olá, novos pardenses de Lisboa.
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14: Vamos à música, mas primeiro tens que ligar no micro para poderes falar. Vamos à música com esta, a pitadela para ouvir a...

A cabritinha com, agora com uma versão mais ritmada, uma versão mais disco. E agora vamos com esta Sara Carolina. Essa é a última desta hora.

0: Chora Carolina foi o tema que acabamos então de ouvir. E agora a seguir vamos sair para os comerciais. Nós voltamos então já a seguir. Tenha-se então um muito bom dia. Fique bem, fique por aí. Volte connosco para a penúltima hora do Expresso da Madrugada de hoje.
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8: Já cá estamos para mais uma hora e para a penúltima hora então do seu Expresso da Madrugada de hoje, emissão de segunda-feira. Vamos à música com esta música nova. É isso, a Bandinha do Sul para ouvir. Vai capinar um eito.

Vá Campinar 8, foi o tema que acabamos então de ouvir. A seguir, assim, já sabe, daqui a pouco vamos ver o que diz o seu signo para o dia de hoje. Agora vamos com esta, a voz do Severiano e este ancião.

Severiano e este Ansiedade, o tema que acabamos então de ouvir. 23 minutos passam das 4 da manhã. Vamos para este folclore português, o Alecrim do meu amado.

O Alecrim do Meu Amado foi o tema que acabámos então de ouvir. Já a seguir, vamos ver o que é que dizem as efemérides para o dia de hoje. E sim, em 1865, a Guerra Civil Norte-Americana, a Guerra Civil Americana, assim que é, novas leis para o recrutamento de homens pela União causam distúrbios civis e raciais em Nova Iorque. Em 1930, começa a primeira Copa do Mundo FIFA no Uruguai. Em 1977, a República Democrática da Somália declara guerra à junta militar etíope DREC, dando-se início à guerra da Ogaden. E em Václav Olarm nasceu em 1607 e faleceu em 1677. Patrick Stewart nasceu em 1940 e está hoje de parabéns. Lamy Yamal também está hoje de parabéns, nasceu em 2007. Frida Kahlo nasceu em 1907 e faleceu em 1954. Ciro Monteiro nasceu em 1913 e faleceu em 1973. Kama nasceu em 1921 e faleceu em 1980. Liu Xiaobo nasceu em 1955 e faleceu no ano de 2017. Foi assim as efemérides então para o dia de hoje. Agora vamos então com ele, nada mais, nada menos, com o trio Clave e com esta Trigueirinha.

Trigueirinha foram eles, então, o grupo Trio Clav, que nos trouxe então esta Trigueirinha. 33 minutos então depois das 4 da manhã. Agora vamos ver então o que diz o seu signo para o dia de hoje. E como sempre, começamos pelo signo de Carneiro. O dia pode trazer mudanças inesperadas da forma como você se comunica, organiza a sua rotina ou lida com compromissos do dia a dia. Uma conversa, notícia ou nova informação tem potencial para alterar planos e prioridades. Em vez de resistir ao imprevisto, tente observar o que ele está revelando. Algumas soluções, aliás, surgem justamente quando você abandona velhas formas de pensar. Touro, questões ligadas a prazer, afeto, dinheiro e autoestima podem passar por uma atualização importante. Talvez você perceba que algo que costumava fazer, trazer segurança, já não produz o mesmo efeito de antes. O céu convida a rever valores e reconhecer talentos que merecem mais espaço. O crescimento também acontece quando você muda a forma de se valorizar. Isto foi o que disse então Touro. Agora, Gêmeos, você pode sentir uma forte necessidade de alinhar a sua vida externa com aquilo que realmente faz sentido internamente. Mudanças de humor, novas percepções ou desejos inesperados podem surgir ao longo do dia, especialmente em temas ligados à família, ao lar e à sua identidade. Perdão. Não se surpreenda se sentir vontade de fazer diferente. Algo dentro de você está pedindo renovação. E agora vamos continuar, e agora com o signo de Caranguejo. Nem tudo o que acontece hoje será visível para os outros, mas muita coisa pode se movimentar dentro de você. O céu favorece compreensões silenciosas, mudanças e perspectiva, e ainda libertações emocionais discretas, porém significativas. Confie nos sinais que surgem nas entrelinhas. Leão, amizades, grupos e projetos futuros podem surpreender de alguma maneira. Existe uma oportunidade de enxergar possibilidades diferentes para planos que pareciam definidos. O dia favorece encontros inesperados e conexões que ampliem os seus horizontes. Permita-se explorar caminhos alternativos sem sentir que precisa abandonar tudo o que construiu até aqui. Virgem, mudanças ou novidades ligadas à carreira, propósito ou reconhecimento podem despertar reflexões importantes. Você está sendo convidado a encontrar um equilíbrio entre o planejamento e a flexibilidade. Nem todo desvio representa um problema. Algumas oportunidades chegam justamente quando você se afasta das expectativas que vinha tentando controlar. Balança, o céu favorece novas ideias e mudanças de perspectiva. Uma conversa diferente pode ajudá-lo ou ajudá-la a enxergar uma situação sob um ângulo completamente novo. Existe crescimento quando você se permite questionar certezas antigas e explorar possibilidades de que antes pareciam improváveis. Escorpião, emoções profundas, questões ligadas à confiança, intimidade ou compartilhamentos podem passar por uma transformação importante. Algo que parecia estável pode revelar novas camadas de significado. O momento favorece desapegos conscientes e uma compreensão mais madura sobre aquilo que você realmente precisa preservar. Sagitário, relacionamentos tendem a funcionar como agentes de mudança no dia de hoje. Uma atitude inesperada, uma conversa diferente ou uma nova percepção sobre alguém pode modificar a forma que, como você enxerga determinado vínculo. O céu convida a equilibrar liberdade e compromissos sem cair em extremos. Agora, Capricórnio, a sua rotina pode pedir adaptações e mais flexibilidade do que o habitual.
mudanças de agenda, novas demandas ou formas diferentes de trabalhar podem surgir ao longo do dia. Em vez de insistir no controle absoluto, procure identificar quais ajustes têm potencial para tornar a sua vida mais leve e eficiente. Aquário, o dia favorece surpresas agradáveis ligadas ao amor, à criatividade ou projetos que despertam entusiasmo genuíno. Existe ainda uma energia de renovação que ajuda você a sair de padrões previsíveis ou experimentar algo diferente. Nem toda a mudança precisa ser radical para transformar a sua experiência. Peixes, para fechar, questões ligadas à base de segurança podem ganhar novos contornos. Talvez você perceba que certas estruturas precisam-se de atualização para acompanhar o que você é hoje. O céu favorece mudanças que tragam mais autenticidade para a sua vida íntima, mesmo que inicialmente pareçam desconfortáveis. Foi assim que disse o seu signo para o dia de hoje. Agora vamos então para a música, e na música agora vamos com esta. O grupo Somos Alentejo, não é longe, nem é perto, é, antes pelo contrário.

Pois é, foi a voz do grupo Somos Alentejo, e este não é longe nem é perto. Antes, pelo contrário, vamos à música. Meu grande amor, a voz é da Tânia, para ouvir já a seguir.

Foi tema para a voz da Tânia com este Meu Amor Cigano, tema que acabamos. Meu grande amor cigano, assim é que está correto o nome do tema. Marco Ferreira, já a seguir, Enzo, a mulher que eu amo.

És a mulher que eu amo, a voz do Marco Ferreira, Márcio Ferreira, que nos trouxe então este é a mulher que eu amo, o tema que acabamos de ouvir. E agora o Marante, traidora foste.

A traidora foi a voz do Marante e agora o conjunto pai e filhos, o galo já cantou. Pois é. Já cantou há bocadinho. Para quem não ouviu, ouvisse.

0: O Galo já cantou, foi o conjunto pai e filho, deve ter cantado no Mundial de 2026, nos Estados Unidos, deve ter, o Galo cantou. Cantou para o já é dia. Bom, vamos à música. Estamos a 4 minutos, aliás, das 4 das 5 da manhã. Agora vamos sair então para os comerciais. Nós já voltamos. Então até já. Tenham muito bom dia. Nós voltamos já a seguir.
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4: É isso mesmo, já que estamos para a última hora, vamos à música. Iniciamos com a banda Fusiforme, Cigarinha Feiticeira.

Manda três vezes embora foi o tema que acabamos então de ouvir. Maria Mendes já a seguir, aliás, Maria Lisboa, assim é que é, cuidado com a língua.

0: Maria Mendes com esta fonte das sete bicas. E agora, e agora, e agora, e agora? E agora sim, vamos aos bons dias de hoje. 5 horas e 30 minutos. Meia hora final do Expresso da Madrugada de hoje. 271-032-263. É número disponível, caso você queira dar um bom dia, claro. Ou já esteja acordado, que hoje é segunda-feira. Não é um dia fácil. É dia mundial da preguiça. Segunda-feira não é um dia fácil. Vamos ver quem é que está connosco. Olá, bom dia.
1: Olá, bom dia, Arthur. Tudo bem?
0: Está tudo uma boa. Segunda-feira não é um dia fácil.
1: Pois não, o dia da preguiça, pô, como dizem, não é?
0: Hã? É o dia da preguiça, dia de sapateiro, dia que sai para a janela. Ai, meu Deus, é porque
1: devia ser, ao fim de domingo devia ser um feriado.
0: Depois, ao fim do feriado, devia ser um dia de folga.
1: Correto.
0: E ao fim do dia de folga, uma semana de férias.
1: Está bem.
0: Está aqui uma conversa linda.
1: É que está gordo o Saraiva.
0: Está nada, está nada. E eu não estou, eu também estou.
1: Está bem.
0: Somos os dois, então tem que ser uma equipa de peso.
1: Pois é, a balança diz um de cada vez.
0: Claramente. Eu ainda não estava a me pesar e a balança me disse isso. Que era um de cada vez. Está aqui uma conversa linda.
1: Tá.
0: É uma coisa especial.
1: Vamos ver se os pavês hoje estão a dormir.
0: Você ainda há bom tempo. Esta hora estão a dormir atrás da galinha, esticaram as sacas, encostaram o cesto do pão lá ao cantinho. É ferrar o galho.
1: Isso é da gravata, é capaz de ir para o Algarve.
0: Se calhar para o Algarve ou para a Vidigueira, não sei.
1: A Vidigueira é uma vez por ano ou duas.
0: Não é mais, ele agora vai lá mais vezes. Agora tem lá uma plantação de girassóis lá na quinta.
1: E vai ver a criança, não é
0: criança,
1: é
0: um
1: rapazinho.
0: Agora já é um rapazinho. Agora já é quase um adolescente.
1: Pois não, mas que era do sinaleiro improvisado, mas afinal de contas.
0: Afinal, é como eu digo, todo o pássaro como o milho, o pardal é que paga.
1: Completamente,
0: é mesmo. Até um bom dia, vai para quem?
1: Então, bom dia, vai para em primeiro lugar para todos os meus colegas, para o Rádio Visão e para a RNF, muitos agentes de ocorrências, e para o pessoal do Codós, do IMEF, e para os vasistas também deste país, também que não tinham assim, para lá vinham a pagar os fogos, e vai para a Madeira, para os da Rádio Livre do Governo, que tenham um bom princípio de semana, com muita paz e saúde.
0: É isso mesmo, bom princípio de semana também para si. Obrigado também pela sua participação. Até amanhã.
1: Até amanhã.
0: E o 271-032-263, 271-032-263, está novamente disponível para nos dar o seu bom dia. Olha aqui o seu pezinho, devagarinho. Se vai à Ribeira Grande. Eu tenho uma carta escrita para ti, cara bonita. Não tenho por quem a mande. Acho que é feito um poeta à segunda-feira.

0: Ai, eu também canta. Canta, canta. Quem canta seus mal espanta. 271-032-263. Eu tô à espera.
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0: Eu tenho dois tratores que em nada são iguais. Um é motor, outro é pedais. Olá, bom dia.
2: Bom dia.
0: Bom dia, está tudo bem disposto?
2: Está, sim, senhora.
0: Ah, pô, ora bem. E o fim de semana correu bem?
2: Sim. Houve duas festas.
0: Vá lá, já não foi.
2: António da Ribeira e Guimarães Tavares, olha.
0: Vá lá, já não foi mal, já não foi mal.
2: Pois, no outro fim de semana foi só uma, em Fias.
0: Este fim de semana foi para tirar a barriga da miséria, como costumo dizer.
2: Foi, foram
0: duas. Então, este fim de semana é que foi dançar.
2: É, foi.
0: Ai, ai. Ai, ai, é muito mais linda. Ah, tá aqui uma conversa gira.
2: Tá.
0: Até um bom dia, vai para quem?
2: Olha, vai para todos os ouvintes, para o áudio estrangeiro, especialmente para aqueles que já estão acordados. Tenham um bom dia, um bom início de semana, tudo bom. E até amanhã, se Deus quiser.
0: Olha, um bom dia também para si, obrigado também pela sua participação e até amanhã.
2: Obrigado a todos, até amanhã.
0: 271-032-263.

0: É minha namorada de hoje, então tá bom, pra não ficar assim. É como diz o outro, se o amor se vai, mas vai porque quer, não há nada a lamentar. A melhor coisa a fazer é pôr outro no seu lugar. Depois também é aquela, ó lua que vais tão alta, redonda como um tamanco. Ó Maria, traz a escada que eu não chego lá com o banco. Fui à praia, apanhei um búzio, cheguei a casa debaixo da cama ao púzio. Maria Manuela, com água pela canela, e diz o outro, José Simões, com água pelos joelhos. Mas isso não rima, pois a maré está vazia. Olha, veja a porta, apaga a luz. Não, não pode apagar a luz ainda não. Senão depois não vejo, depois não vejo o caminho. Vamos ver quem está connosco. Olá, bom dia. Bom dia.
1: Bom dia.
0: Bom dia de manhã.
1: O Arthur espera sentado.
0: Eu espero. Até às seis tenho tempo.
1: Pois está, está tudo bem, não é, Arthur?
0: Está tudo numa boa. Por aí também está tudo numa boa.
1: Tem que estar bem.
0: É isso mesmo. Então e o fim de semana correu bem?
1: Já passou. Venha mais outro.
0: Ora bem. Então e o bom dia vai para quem?
1: Olha, vai para o Arthur, vai para o Paulo Charaz e brinco ao velho, para toda a família. Vai para a Dona Irene, vai para o Filipe e José Carvalho, para o Jorge Amaral, para a Pastelaria de Vila Nova de Pazem, para os padeiros de Vila Cova do Covelo, para o José Manuel Castelo Canova. Olha, e vai para a Dona Fátima Antunes e vai para todos os ouvintes e participantes, sem esquecer de ninguém.
0: Olha, o bonito também para si, obrigado também pela sua participação e até amanhã.
1: Obrigado pela companhia, até amanhã.
0: Até amanhã, bom dia.
1: Bom dia.
0: E o 271-032-263. É amanhã de manhã, pois amanhã de manhã deve buscar também. Olha, 24 horas, um para cada hora. 23, 20, um está comigo, 24, 23 estão fora.

0: com um agora.
1: Assim dá, mas ainda se dá por dar bem.
2: Só estou com um agora.
0: 38, 39 minutos, 38 minutos e meio mais ou menos. Depois das 5, estou à sua espera ainda. Onde é que andam os padeiros? Para ver se está tudo a dormir a esta hora. Olha os papos secos no forno, queima o papo seco, olha, depois olha, queima o papo seco, queima o pão, depois estou para ver como é que é. Depois dizem que tem que fazer horas. Se quiser, então já sabe, pode ligar o 271-032-263, que é número disponível ainda para o seu bom dia.

0: E durante mais alguns minutos, mais um minuto mais ou menos, estamos em com o 271-032-263. Número disponível então para o seu bom dia.
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0: Olha a Maria Papoila.
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0: Fez parte do filme, da banda sonora do filme eu, português Maria Papoila.
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0: Despedi-me das ovelhas.
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0: E vamos ver o mar.

0: veio lá da aldeia para Lisboa, servir, para ver o mar e para conhecer Lisboa, que nunca tinha vindo a Lisboa. São filmes portugueses, já com os aninhos, mas que nós ainda vimos com gosto. Vou falar da Maria Papolha, Casão de Lisboa, Pai Tirano, Pátio das Cantigas, Leão da Estrela e muitos mais, Amigui Bobó, primeiro filme de Manuel de Oliveira, onde ele participou, era miúdo. É o coveiro, a minha terra, pois... O grande Manuel de Oliveira, já cá não está, infelizmente. É o... Olha o coveiro, a minha terra, coveiro da minha terra. O coveiro é quem enterra. A minha terra nasceu um homem bem resoluto, com a profissão despegueu, foi toda a gente de luz. Bom, passam agora 42 minutos, então, das 5 da manhã. Vamos consigo até às 6.
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0: Agora vamos ficar com a voz do Alex e esta, as férias. Vou de férias para a Jamaica. Quem também? Me diga o que também tem que ir.
2: Reggae!
0: É reggae!

Vamos então ao assim, do Alex com este Férias na Jamaica, 46 minutos depois das 5 da manhã. Agora as meninas do Tua, duas para um não dá. É o que elas dizem.

As Marinas do Tua, 10 minutos para as 6 da manhã, altura também para as nossas despedidas. Despedimos então por hoje quanto ao Expresso da Madrugada, que está de regresso amanhã à 1. Por isso, já sabe, marcamos encontro consigo amanhã à 1. Eu marco o encontro consigo mais logo a partir das 7 da tarde. Para todos, uma condição de uma boa segunda-feira, um bom início de semana para todos. Quanto a mim, até mais logo. Quanto ao Expresso, até amanhã à 1. Terminamos com a voz do Martim, Botafogo no Terreiro, para ouvir. E para fechar, em missão de hoje também, um cheirinho da Micaela e a Raiz de Portugal. Mas primeiro, Martim, Botafogo no Terreiro.

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0: 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São 6 horas.
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Olá a todos desta programação, que Deus abençoe a sua vida de uma forma poderosa. Início de mais uma semana e a oportunidade para uma nova vida. Você que precisa de uma mudança de vida, chegou a hora de você alcançá-la, claro, por meio da fé. Uma vez você tomando a atitude de buscar ao Deus Todo-Poderoso, as portas que estão fechadas podem sim ser abertas. O texto sagrado diz lá em Isaías 22: e porei a chave da casa de Davi sobre os seus ombros, e abrirá e ninguém fechará, e fechará e ninguém abrirá. O que você precisa é dessa chave que abre portas, dessa chave que abre caminhos. E hoje, segunda-feira, nós vamos entregar para você essa chave, uma direção, uma orientação, uma palestra. Essa é a chave para que você possa vencer. Essas pessoas receberam essa chave e hoje são testemunhas do que Deus pode fazer na vida delas. Nós vamos acompanhar os relatos dentro dessa programação. Antes, vamos ouvir uma canção de fé, uma canção bonita, e logo depois você vai acompanhar o relato, o testemunho dessas pessoas que provam que é possível vencer e mudar a história da sua vida.

que é o que tinha que ser operada, ao rim. Tinha um problema na capa suprarrenal. Tão nervosa de que eu era, que a minha tiroide desenvolvia para dentro. Ficava tão nervosa que eu ficava com um aperto na garganta que até a própria saliva me engasgava. Quando eu fui para o treinamento, disseram-me que eu podia ficar sem voz. Na altura fiquei nervosa, claro. Fiquei a receber assim na hora uma notícia. Uma pessoa fica, não fica tranquila, não é? Fica nervosa. Então, eu queria trabalhar e não consegui porque não tinha a saúde a 100%. E custava-me. E depois ainda me punha mais nervosa. Passava a noite, tinha pesadelos, sonhos assim maus. A nível financeiro, eu e o meu marido tivemos um negócio. E o negócio começou a correr mal. Na altura que eu tive o negócio mais meu marido, eu vi muitas bruxarias. E vi uma bruxa me pôr a bruxaria à porta de casa. O negócio começou a ir abaixo, muito abaixo, a ponto de a gente querer dinheiro para pagar a fatura da água e da luz e não ter dinheiro. Foi muito complicado. Não foi uma bruxaria, não foram duas, foram várias vezes que eu vi as bruxarias dentro, até dentro de casa. Estávamos mal financeiramente e ninguém nos estendia a mão. Ninguém. Estávamos a passar dificuldade, mas ninguém nos estendia a mão. Ficava nervosa, ficava ansiosa, ficava. E depois ele, o meu marido, a mesma coisa. Porque depois que carregava em cima de mim, onde é que foi o dinheiro, e eu sem ter culpa nenhuma, porque ele sabia onde estava o dinheiro. E chamou-me muita atenção os testemunhos que eu via na revista, a nível de pessoas que tinham sido curadas, tinham sido a vida financeira abençoada. E aquilo, uma pessoa estava a passar o aperto na saúde, na vida financeira, estava a passar o aperto muito grande, na altura. Quando fui o primeiro dia à igreja, quando eu cheguei a casa, eu senti uma diferença, a parte de dormir. Eu até no autocarro já me deu o sono. Foi de caminho. E na parte do coração, que eu não conseguia dormir, para o lado do coração, é para o lado que eu ainda hoje durmo. Comecei a dormir, já para o lado do coração, e na altura senti paz. Uma paz dentro de mim. Senti uma diferença dentro de mim. Comecei a notar uma diferença tanto a nível do negócio como a nível da saúde. Uma mudança muito grande dentro do meu interior, coisa que não tinha. E, portanto, ia superar as coisas negativas que às vezes apareciam. E não há explicação. Deixei de ser nervosa, tenho calma, tenho uma tranquilidade dentro de mim, uma paz. A nível de saúde, portanto, a parte da tireoide, estou bem, graças a Deus. Não sinto mais nada, aquele aperto que eu senti na minha garganta e querer respirar e não poder. Até a própria saliva me engasgava. Hoje não, tranquila. Dormir, também durmo bem, graças a Deus. O meu coração é para o lado, coisa que eu não conseguia dormir para o lado do coração, hoje é para o lado que eu durmo. Ao longo dos anos que eu estava na igreja, eu ouvia falar muito do Espírito Santo. E era a coisa que eu mais queria, era ter o Espírito Santo. Não foi fácil, foi uma luta muito grande. Para receber o Espírito Santo, tive que lutar para tirar os negativos, as coisas negativas da minha cabeça, perdoar pessoas que me prejudicaram, a mim e ao meu marido. Quando eu recebi o Espírito Santo, senti uma paz, uma tranquilidade. Não há explicação. Não tenho explicação. Que não foi fácil. Não foi fácil. Eu pedir a Deus para me limpar mágoa, tristeza que eu sentia. Portanto, eu antes era muito nervosa, muito ansiosa. Não, pronto, eu ficava nervosa.

0: uma ansiedade muito grande. Não tenho explicação para eu ser assim. Não dormia em condições, porque não tinha pesadelos, tinha perturbações, não conseguia dormir. Hoje não, hoje durmo bem. A ansiedade saiu. Nervosismo também, tenho paz. Problemas dos rins não tenho mais. Portanto, o coração é para o lado que eu durmo, graças a Deus. Quando fui da tireoide, que descobriram, disseram-me que eu ia ficar sem voz, sem poder falar. Eu hoje falo, graças a Deus. Minha voz está normal. Sou feliz, um casamento feliz. Filho, a mesma coisa. Está longe, mas está sempre preocupado com a gente. Uma paz e uma união. Uma união familiar, uma união muito boa entre mim e o meu marido. Ele estar na presença de Deus a par comigo. Hoje, eu ter conhecido a Igreja Universal foi um milagre que eu tive na minha vida. Hoje sou feliz.
1: Muito bem, nós retornamos, acompanhamos esse relato da senhora Maria, que era vítima de inveja por ter um negócio próprio. Várias vezes encontrou Buxedo na porta de casa, sofria de várias doenças, ansiedade e muitos problemas financeiros. Ela viu uma revista com testemunho, então decidiu vir para também ela receber o seu milagre. Quer dizer, ela que era vítima de inveja, vítima de rituais, ela chegou aqui na Universal, buscou o poder de Deus, recebeu a chave para vencer. E é isso que você vai receber hoje, essa chave, essa direção que vai mudar a sua vida. Você que quer essa mudança, essa transformação na sua vida, então você hoje deve tomar uma atitude, chegar até a Universal. A Universal mais perto de si. 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E nós vamos te ajudar a vencer esse problema, qual você tem enfrentado. Nós vamos acompanhar mais relatos e eu já volto com todos vocês.
2: Desde criança que eu comecei a sofrer maus tratos da minha mãe. Minha mãe era muito má. Minha mãe batia muito. Era uma escrava em casa. Eu tinha que fazer tudo, não é? E desde criança foi sempre. Eu não sabia o que era ser feliz. Eu via as outras crianças felizes e eu não. E se eu queria alguma coisa, a minha mãe não dava, não é? Quando eu comecei a namorar, a minha mãe controlava-me. Os namorados que eu arranjava, chegou-me a bater à frente deles, incluindo o meu ex-marido, que bateu-me várias vezes à frente dele, sem razão nenhuma, nenhuma. Sentia-me triste. Eu via as minhas colegas, tinha muitas colegas. Ao domingo a gente ia passear, via as minhas colegas bem arranjadas. As mães davam-lhe aquilo que elas pediam, a minha não dava, não dava. Eu era a mais pobre à beira delas, não é? Eu então arranjei um namorado mesmo a sério. Namorei 5 anos para ele e casei com ele. Eu queria casar para sair dali, mas não. Para sair daquela tortura mesmo, mas não. Continuaram os problemas. Eu sempre trabalhei, sempre. Criei 2 filhos, passei fome. Passei fome. Os meus filhos não passaram. Cheguei a pedir dinheiro emprestado para comprar a alimentação dos meus filhos. Ele trabalhava, mas não trabalhava certo, não é? o pouco que ele, o dinheiro que ele ganhava, ia para o café gastar com os amigos. E não só, era café e outras coisas que eu vinha a descobrir mais tarde. As minhas noites era com pesadelos a pensar. Pensava. Eu pensava assim, mas isto está-me a acontecer? Que eu muitas vezes pensava assim, meu Deus, eu não me estou a ver um dia divorciada. Pensava. Eu pensava muito nisso. Eu não aguentei mais e pedi o divórcio. Fiquei muito mal. E naquele momento, se Deus me levasse, eu acabava de uma vez, não sofria mais. Porque eu depois comecei a pensar em como é que eu vou enfrentar a família, como é que eu vou enfrentar as pessoas. Eu tive um café, 2 anos, aí com ele. Foi ele que abriu esse café. Deixou-me muitas dívidas, muitas. Eu tive que pagar tudo. Depois eu entrei noutra fábrica, confecções, enfrentei muito mal o ambiente que lá, que havia dentro dessa fábrica. E houve um dia, eu não andava bem, sentia-me muito triste, muito, não tinha, saí de casa sozinha, estive ali, à beira da linha do comboio, muito tempo, a pensar em acabar. Assim, vou acabar, já não sofro mais. Algo, não sei, alguma coisa se passou na minha cabeça que eu saí dali. Caminhei em direção ao rio. A minha filha ligou-me a perguntar onde eu estava. Onde eu estava. Que ela estava a trabalhar, chegou o trabalho, eu não estava. Então aí eu disse, eu já vou. Já vou. E foi embora para casa. Um dia, a fábrica já tinha fechado, fechou também, trabalhei lá quase 8 anos. Eu ia na rua, passou uma senhora por mim e disse-me, olha uma coisa, tu não andas bem, tu estás muito triste, estás muito abatida, o que é que se passa contigo? E ela disse, olha, anda comigo a Viana. E eu disse, fazer o quê? Ela disse-me, olha, se gostares, continuas. Se não gostares, como é que sabes? Está bem. Quando eu entrei na Igreja Universal, quando entrei a porta, senti-me leve. Leve. Eu pensei assim, o que é que se está a passar comigo? Estou diferente. Senti um... Não sei, foi uma coisa que eu nem sei explicar. Eu disse, meu Deus, que lugar é este? Foi a primeira vez que eu me senti feliz, que eu não sabia o que era ser feliz, não sabia. Eu só sabia o que era a escravidão, mas aqui, quando entrei pela primeira vez na Igreja Universal, eu senti-me diferente. Uma pessoa feliz, uma pessoa... gostava, eu só queria ir falar com as pessoas e dizer aquilo que eu sentia dentro de mim. Eu dizia muitos palavrões, muitos. Pessoal, as pessoas das fábricas, sabe, a convivência, não é? Então, eu deixei de dizer essas frases, esses palavrões feios, eu não me percebi e os deixei de dizer. Com o passar do tempo, eu comecei a ver a minha vida a ficar melhor, cada vez melhor. Consegui pagar as minhas dívidas que o meu ex-marido me deixou. As dívidas não eram minhas. Eram dívidas muito grandes. E... hoje, graças a Deus, vivo tranquila. Eu hoje não passo fome. Eu hoje, é assim, se eu quero comer uma coisa, eu hoje tenho dinheiro para comprar. Hoje estou bem. Muito feliz. Deus é tudo para mim. Deus é tudo para mim. Se não fosse Deus, eu não estava cá.
1: Muito bem, nós voltamos com todos e acompanhamos o relato da senhora Ermelinda. Nunca soube o que era ser feliz. Sempre foi uma pessoa sofrida, passava muita dificuldade financeira. Inclusive, chegou a passar fome. Tinha um negócio próprio que faliu e ela ficou com muitas dívidas. Um dia saiu porta fora para tirar a sua vida, pois já não tinha mais vontade de viver. Mas tudo mudou quando ela aceitou o convite para chegar ao Universal. É isso que tem que acontecer com você. Se você quer mudar a sua vida, você deve tomar uma atitude e chegar até o Universal. Você está falido, quebrado, endividado. Você já não sabe mais o que fazer da sua vida. Você diz, Alexandre, eu não tenho mais alternativa. Existe uma. Você acabou de ouvir aí as pessoas falando, os testemunhos que relatam a prova que pode a vida de uma pessoa se mudar. Agora, claro, você tem que tomar atitude e estar conosco hoje aqui na Universal. 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Porque hoje, segunda-feira, você vai receber uma direção que vai mudar a sua vida. É uma direção que vai tirar você da condição e da situação a qual você está vivendo. 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Nós estamos aqui para lhe ajudar, tá bem? Chegamos ao fim da nossa participação. Que Deus abençoe. Forte abraço e até lá.

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1: Olá, muito bom dia. Que Deus abençoe a vida de todos que estão a nos acompanhar a partir desse momento de forma rica e abundante. Que a luz do nosso Deus ilumine toda a sua vida e a sua semana. Hoje, segunda-feira, o início de uma nova semana e com certeza também pode ser o início de uma nova história. Eu sou o pastor Joaquim Nunes, da Universal de Oliveira do Hospital, e nós estaremos juntos nessa programação a levar até você uma palavra de fé, uma palavra que pode mudar a história da sua vida. Hoje, segunda-feira, na Universal, nós temos a reunião da prosperidade com Deus, uma reunião voltada para todas aquelas pessoas que querem ver uma mudança, uma transformação na sua vida financeira. Nós sabemos que agora há muitas pessoas que estão a nos ouvir que passam problemas financeiros, problemas que até mesmo para os homens, aos olhos humanos, não tem solução. Mas eu digo para você uma coisa, meu amigo e minha amiga que está a nos ouvir, existe sim saída para a situação que você tem passado, porque o nosso Deus é o Deus do impossível, é o Deus que tudo pode, e a palavra do nosso Deus está acima de qualquer outra palavra, é a última palavra, é a palavra mais forte, é a palavra poderosa, é a palavra que muda a história da sua vida. E eu tenho certeza que por mais que falaram para você que não tem jeito, que não tem situação, não tem jeito da sua vida mudar, eu tenho certeza, pela fé, que tudo é possível. Até porque o nosso Senhor Jesus, ele disse, tudo é possível aquele que crê. E que você, e se você crê, esse fundo de poço, esse buraco financeiro, essa dívida, esse desemprego, essa falência, esse problema pode se reverter. E aquilo que era derrotas e fracasso pode se tornar hoje uma vida de sucesso, de realização. Nós temos como prova disso, daquilo que nós falamos, inúmeros testemunhos que tem de pessoas que chegaram à igreja e têm chegado e a história da vida dela tem sido mudada. Pessoas que para os homens era impossível elas se restabelecerem, impossível saírem das dívidas, do fundo do poço, do desemprego, da falência, mas que ao chegarem à igreja, ouvirem a palavra de fé e crerem e usarem a fé de acordo com o que é ensinado, essas pessoas mudarem de vida. E eu quero colocar agora, desde já, o testemunho do seu Amaro Silva. O seu Amaro, ele desde cedo viveu sobre a pressão familiar, porque ele era o filho mais velho. Então tinha muitas cobranças sobre ele. E de tantas cobranças, ele não conseguiu suportar, por isso procurou refugiar em bares, discotecas, teve más companhias, se envolveu em muitos vícios e caiu em depressão. E por causa disso teve dificuldades na vida financeira em desenvolver, e por causa desses problemas criou-se dentro dele um grande vazio que nada poderia preencher. Mas foi através da fé que o seu Amaro Silva conseguiu vencer os problemas. E você vai ouvir o relato desse homem agora, essa história real de alguém que mudou a história da sua vida.
2: O meu sofrimento começou quando eu era novo, praticamente. Porque, pronto, como eu era o filho mais velho, não é? Havia, pronto, aquela coisa de pais que, sabe como é? Fazia sempre aquela força, o mais velho que é. O mais velho era para tudo, o mais velho. Eu como era o mais velho, eu sentia-me, pronto, daquela pressão de ser o mais perfeito, de fazer o melhor ainda com o que fazia. Depois, com o passar dos anos, quando eu já comecei a ser mais independente, digamos assim, mais jovem, aí eu comecei, pronto, a ir para os cafés, para a noite, interagir à noite. Pronto, foi isso que aconteceu. Comecei a ir para discotecas, bares, essa coisa dos jovens, não é, nessa altura. Pronto, comecei a beber, a fumar, com as amizades, não é, com um amigo aqui, outro amigo ali. Começou Um fumava, depois todos fumavam, pronto. E foi uma roda que tocou a todos. Chegou ao ponto de eu, pronto, de querer não, fugia de casa, fugia no sentido de ir para a noite, para ir ter com os amigos, pronto, para ter um divertimento, um esquecer da vida, não é? Saía, parece que encontrava algo melhor que o que tinha em casa, não é? Pronto, refugiava-se em coisas que não tinha em casa ou que não encontrava em casa. Eu tive depressão e ataques de pânico, que é uma coisa muito horrorosa, não é? Para quem já passou isso ou está a passar isso, não é? É uma coisa muito horrorosa. E eu estava bem, um dia estava bem, não é? E dei comigo eu a cair, a desfalecer no chão, e eu não sabia o que era. Foi então que um colega de trabalho pegou em mim e levou-me lá no hospital. E o médico, pronto, pegou e deu uns calmantes para eu tomar. Pronto, e eu, com esses calmantes, de manhã, ao meio-dia, à noite, era todos os dias, andava todos os dias, todo dia, todo dopado. Isso foram mais de 10 anos. Eu não sei porque é que isso aconteceu, não sei, mas sei que isso levou a gente para uma gostar de vida que eu não sabia o que era isso. Eu dormia bem, eu trabalhava na mesma, só que era um dormir que era forçado a dormir, porque o medicamento em si era mesmo só para dormir. Para eu não ficar afogado nas coisas, nem ter ataques de pânico, nada dessas coisas. Que eu nem chamo isto de doença, não é? Isso não é uma doença, isso é um... Esse era o vazio que eu estava, era nesse sentido aí. Estava um vazio que a gente não sabia onde estava, não sabia que mundo aqui era. Tive vários problemas na vida financeira e tentei sempre, pronto, levar a melhor com isso, não é? Tentar superar isso. E isso também foi uma das coisas que me levou a essa depressão, não é? A gente estar ali a querer fazer as coisas e não conseguia estar ali atado, pronto, preso. Eu tive essa dificuldade porque eu queria tapar um buraco, não é? Tapar um buraco e abrir outro. E foi isso que começou a aumentar as dívidas. Psicologicamente fica muito preso. A gente quer se mexer, não consegue, não é? Porque fica preso. Eu não contava para ninguém. Eu tentava eu próprio resolver as minhas coisas. A situação que estava era eu fiz, eu tenho que resolver. Eu tentava preencher o meu interior com comprava isto, comprava aquilo e não fazia contas àquilo que ganhava, não é? Às vezes a cabeça da gente ia mais longe e acabava por aumentar as minhas dívidas, aumentar ao ponto de nem saber mais o que fazer, não é? Eu conheci a Igreja Universal, foi através da minha irmã, não é? Ela teve um problema grave de saúde e ela me convidava para ir à igreja e ela me convidou várias vezes, eu sempre ignorava, não é? Chegou um ponto que eu disse, pronto, está bom, então vou-te fazer à vontade. Pronto, cheguei lá, fui bem recebido, sentei, participei da reunião, da palestra e tudo, e quando saí, eu saí, sei lá, eu saí, não é? Saí leve, uma pessoa diferente, pronto. Depois tinha saído todo de mim. É um preenchimento que nós precisamos todos, não é? Que é bom que a gente vem na reunião, a gente preenche nossa alma, então pronto. As coisas começaram a ter um caminho, andar. Tanto é que eu até fumava muito. Eu tentei, sei lá, dezenas de vezes deixar de fumar e chegou um ponto que larguei de fumar, larguei os medicamentos, deixei, pronto, tudo mudou. Eu ouvia falar do Espírito Santo, é assim, o que é isso? Pronto, aquilo despertou uma curiosidade em mim nessa altura E houve aquela luta, aquela luta no sentido da busca, de buscar aqui, o Espírito, Santo. E quando recebi o Espírito Santo, a pessoa sente-se diferente, a pessoa parece de outro mundo. O Espírito Santo hoje é que me guia, me conduz, me ensina mesmo. Hoje é tudo para nós, para mim. Eu era uma pessoa vazia, sem nada. Talvez não haja palavras que diga o que é que a gente era, não é? Mediante o que é hoje. Então, hoje em dia, pronto, sou casado, tenho o Espírito Santo, graças a Deus, e eu sou feliz.
1: Esse é o número da linha de atendimento da Igreja Universal 24 horas. Você que tem passado problema, quer desabafar, você precisa de ajuda espiritual, deseja oração para você, para o seu familiar, você pode então ligar desde já. As nossas linhas de atendimento estão abertas. E você também pode ligar para saber qual é a Universal mais perto de si, o endereço, a morada, as informações das reuniões, os horários, 218-368-008. Você ouviu aí o testemunho do seu Amaro Silva. Que testemunho glorioso. Olha o que Deus ele pode fazer na vida de uma pessoa. E não foi por acaso que o seu Amaro Silva mudou de vida. Ele mudou de vida porque ele recebeu um convite de estar conosco nas reuniões da Universal e ele aceitou esse convite. O mesmo convite se estende a você, amigo trabalhador, amiga trabalhadora, você que é empresário, você que está desempregado, você é uma pessoa autônoma, saiba você que esse convite que mudou a história do seu Amaro tem chegado a você hoje através dessa programação. Porque nós não estamos aqui a fazer essa programação apenas como um entretenimento, apenas como uma programação para você passar o seu tempo. Não! O nosso objetivo aqui é abrir os olhos de todas as pessoas para mostrar que por mais que ela esteja no fundo do poço, por mais que a sua vida possa parecer que não tem mais jeito, existe sim solução. E nós trazemos esses testemunhos reais para mostrar porque talvez essas pessoas que nós temos colocado, a condição dela era pior do que a sua condição. E se para a vida dessas pessoas teve jeito, para a sua vida também tem jeito, meu amigo. Por isso, hoje, segunda-feira, nós vamos estar na reunião da prosperidade com Deus. Aqui em Oliveira do Hospital, eu estarei na nossa Universal às 10 horas da manhã, às 3 horas da tarde e especialmente às 7h30 da noite. Você vai poder estar aqui conosco participando dessa reunião. É gratuito, você não paga nada. E pode ter certeza, você receberá uma palavra de fé, uma direção que vai te dar vida. Assim como o seu Amaro mudou a história da sua vida, não por acaso, mas pela fé que ele aprendeu a usar, também você, o senhor, a senhora que está nos ouvindo, pode mudar a história da sua vida. Nós temos um Deus que luta e trabalha e que vem em favor daqueles que o invocam, daqueles que o buscam, daqueles que mostram interesse em querer aprender mais e saber mais dele. E hoje, segunda-feira, nós temos essa reunião especial. Nós vamos colocar agora uma matéria que fala dessa reunião de segunda-feira e daqui a pouco nós estaremos a voltar com a nossa programação.
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1: Nós vamos colocar agora mais um testemunho, mais um relato. Agora de um casal, o seu Antônio e a dona Deceline. Esse casal, eles vieram de lares destruídos, passaram por vários casamentos que nunca deram certo, até casarem-se. Mas, mesmo depois de casarem-se, a vida financeira estava toda arrasada. Eles acumularam dívidas, e dívidas impagáveis. Já não tinha mais esperança, mas no meio desse caos que era a vida desse casal, eles assistiram uma programação, como você está a ouvir aqui, e eles decidiram buscar ajuda na Universal, buscar a solução para suas vidas. E a vida desse casal mudou completamente, como se muda da água para o vinho. E eles vão relatar agora a sua história, o seu Antônio e a dona Deceline. Então ouça esse relato desse casal que mudaram a história da sua vida.
4: Eu tive uma infância muito sofrida. E tinha uma família, a minha família, o meu pai era alcoólico. A ponto de, pronto, nós éramos quatro irmãos. O meu pai, quando bebia, se nós dávamos por ele a meio da rua, logo esconder para debaixo da cama. Porque ele chegava, ele batia, sem ninguém dizer nada, ele batia em todos nós. E a partir ali daquele momento começou a entrar uma grande tristeza dentro de mim, a ponto de eu me sentir inferior até na escola com os meus amigos. Então aí eu comecei a trabalhar com 9 anos. O meu avô era oleiro, né? E eu estava sempre de roda do meu avô, que era onde eu me sentia bem, era com os meus avós. Visto que na minha casa era só discussão e coisas partidas, era o que se via só naquela casa.
5: Eu nasci num lar totalmente destruído. A minha mãe era alcoólatra, onde nós tivemos 7 irmãos. Cada um dos meus irmãos tinha um pai. E foi uma infância muito difícil, uma infância muito complicada, porque ela bebia muito. Então, eu conheci um rapaz muito jovem, eu tinha meus 12, 13 anos, quando eu conheci esse rapaz, e eu me casei com esse rapaz. Eu me casei com medo de eu me tornar uma mulher como minha mãe, porque ela era alcoólatra, ela tinha 7 filhos e ela não sabia quem eram os pais do seu filho. Então, desde muito cedo, eu coloquei dentro de mim que eu ia ser uma mulher totalmente diferente. E então, por medo, eu me casei muito cedo. E foi uma frustração total. Meu primeiro casamento não deu certo. Nós éramos casados, mas ele fazia uma vida de solteiro. Ele também era alcoólatra. Engravidei muito cedo, tive um filho muito cedo. E a partir dali, a minha vida foi viver para o meu filho.
4: E eu fui crescendo, crescendo, crescendo, crescendo, a ponto de lá fora eu ter uma fábrica minha. Cheguei a um ponto de criar um patrimônio no valor de 500 mil euros. Eu tinha 25 funcionários, eu tinha 5 viaturas. Só que, entretanto, no ano 2015, apareceu-me um trabalho de bruxaria dentro da fábrica. Um sapo com a boca colada. A partir dali, daquele momento, as coisas descambaram. Foi tudo por água abaixo. O que eu construí em 30 anos, num ano, não chegou a um ano, em meses abalou. Eu cheguei a correr os bruxos do alto ao baixo. Conheci quase tudo. A coisa, aquela situação ali até melhorava, só que a seguir aparecia outra pior. a ponto de começar a vir na minha mente os pensamentos de suicídio. Perdi o meu casamento também nesse ano. Perdi tudo, fiquei sem nada. A única coisa que ficou comigo foi a minha filha. Eu só pensava mesmo no suicídio. Eu não me sentia bem em lado nenhum. Eu andava de bar em bar, mas aquela coisa dentro de mim tão forte, que eu ainda sabia o que havia de fazer da minha vida.
5: Entretanto, a gente houve um problema lá no Brasil, e quando houve esse problema no Brasil, um problema familiar, nós viemos para Portugal. Assim que eu cheguei em Portugal, que eu abri as malas, estava ali o problema outra vez, que era com o álcool, que era com a bebida, que era com as noitadas, que era com a farra. E durante muito tempo eu fui vivendo assim, mas eu fazia daquela pessoa o meu Deus. Aquela pessoa era o sol do meu dia, era tudo para mim aquela pessoa. Mesmo fazendo o que fazia, mas eu continuava ali. Eu não tinha valor. Para mim era como se aquela pessoa fosse o meu mundo todo, era aquela pessoa. Eu não me via sem aquela pessoa. E eu, entretanto, entrei num quadro depressivo, aonde eu não tinha força para nada, aonde eu não tinha nem sequer ânimo sequer para tomar um banho, para cuidar da minha higiene pessoal. Eu passava semanas sem tomar um banho, eu passava meses até sem conseguir lavar o meu cabelo. Foi uma frustração tão grande que eu caí na depressão mesmo, profunda. Eu não tinha força para nada, eu muitas das vezes ia levar o meu filho ao colégio. Naquelas estradas fazia-se curva, e muitas das vezes eu, quando estava passando naquela estrada, via sempre aquele pensamento dentro de mim: acelera, acelera, se atira. Mas, entretanto, eu olhava para o retrovisor, via a carinha do meu filho, e então eu acabava por desistir. No fundo da minha casa tinha um poço também, que eu passava, não sei o que tinha naquele poço, que me atraía, uma voz que eu ouvia sempre para ir para aquele poço. Eu passava horas e horas ali, olhando debaixo naquele poço, e uma voz sempre dizia para mim: se atira, se mata, não vale a pena você viver, acaba com a sua vida, acaba com a vida do seu filho. E foi assim durante um ano quase que eu fiquei nesse quadro depressivo. E um dia, eu sem conseguir dormir, eu liguei a televisão e estava passando um programa da igreja. E ali estava aquele o homem de Deus a falar, mas ele não tá, ele estava a falar como se ele estivesse falando para mim, se ele estivesse contando a minha vida ali. E então eu pensei assim: olha, se tem jeito para essas pessoas que estavam aqui falar, e se esse homem, o que ele está dizendo é verdade, amanhã eu vou nessa igreja. E então eu apanhei a morada e fui para a igreja. Quando eu cheguei na igreja, eu fui muito bem atendida, e eu fui buscando, fui lutando, fui me libertando, até que eu recebi o Espírito Santo. E quando eu recebi o Espírito Santo, veio dentro de mim aquela alegria muito grande, profunda, aquele vazio, aquela frustração que eu tinha, aquele desejo de morrer, já não tinha mais dentro de mim. Eu já não precisava do valor, que outras pessoas me dessem valor, porque o próprio Deus colocou dentro de mim o valor.
4: A certa hora de uma programação, eu vi um testemunho de uma senhora que se identificava muito com o meu. E eu quis saber qual era a igreja, que igreja era essa aí. A partir daquele momento ali, eu procurei. A partir da orientação que aquele pastor me deu, eu pus em prática e esqueci. Esqueci completamente a vida sentimental e a vida econômica. Eu me foquei no Espírito Santo de uma maneira, eu me entreguei de uma maneira tão grande e tão forte que há 3 meses eu recebi o Espírito Santo. Entretanto, eu faço um propósito com Deus: meu Deus, eu tenho que ter o meu trabalho próprio, eu não posso continuar aqui na jardinagem. E o que é que eu pensei? Eu vou pedir as contas e vou começar a vender bolo. Com aquele dinheiro eu comprei uma carrinha, Deus abençoou, e comprei uma viatura, eu fui vender bolo para a rua. a vida sentimental. Tinha relacionamentos. Tive, mas nenhum deu certo. Porquê? Porque eu escolhia pela força do meu braço. Eu falei para Deus, meu Deus, eu não vou jamais escolher pessoa nenhuma. A pessoa que vai vir para a minha vida é o Senhor que vai trazer ela para mim. E assim foi. Deus trouxe esta maravilhosa esposa para mim.
5: Deus restaurou toda a minha vida, aquilo que eu nem pensava em realizar, aquilo que eu, para mim já estava um assunto resolvido. Eu acabei por me casar de novo, Deus reconstruiu a minha vida sentimental e hoje sou uma mulher realizada, feliz.
4: A partir dali, daquele momento, nós começamos a lutar os dois. Hoje, Deus nos deu duas pastelarias. Temos o negócio ambulante, temos o negócio da primeira pastelaria. Deus agora há 8 meses por aí deu-nos uma segunda pastelaria e estamos com perspectiva de abrir uma terceira. Aquela pessoa que lá atrás não tinha nada, o próprio Espírito Santo hoje nos dá direção, nos capacita para que nós venhamos até a entender aquilo que nós, o mesmo problema que nós tínhamos lá atrás, que não vimos solução, nós hoje encontramos solução, seja para aquilo que for. Tem sido tanta bênção que Deus tem trazido para nós, desde que nos conhecemos, que foi algo sobrenatural que aconteceu na nossa vida, não é? Porque, e hoje eu vejo que se não fosse Deus, eu não tinha nada, eu não era quem eu sou. Nós não tínhamos chegado a lado nenhum.
1: Você ouviu aí o relato desse casal e veja que a mudança da vida desse casal não foi por sorte, não foi ao acaso. Foi uma atitude que eles tomaram e que levaram a vida deles a serem transformada. É a atitude que nós chamamos você para tomar hoje o passo de fé. Nós temos aqui a nossa Universal de Oliveira do Hospital aberta todos os dias, com reuniões diárias para você, meu amigo e minha amiga, que quer uma mudança na vida financeira. Eu destaco essa reunião hoje, segunda-feira. Também nós temos essa reunião quarta-feira, que é a reunião do estudo bíblico, 10 às 15 e às 7h30 da noite. Nós também temos sexta-feira, que é a reunião forte de libertação para todas aquelas pessoas que querem vencer a inveja, querem vencer a depressão, as pessoas que querem ver se livre das perturbações, das ansiedades, de tudo aquilo que tem levado elas a sofrerem. Sexta-feira é a reoração forte de libertação de todos os males. E aos domingos, especialmente às 9h30 da manhã, nós temos a concentração de fé e milagres, uma reunião voltada para oração pela família, pelo casamento, pela saúde, principalmente uma reunião voltada para todas aquelas pessoas que querem receber o Espírito de Deus. Muitos têm ouvido falar de Deus, mas nós não temos chamado você apenas para ouvir falar de Deus. Nós temos chamado você, através das nossas programações, para conhecê-lo. Deus, ele fala, buscar-me-eis e me achareis quando me buscares de todo o coração. E é isso que nós fazemos na Universal, invocamos o nome desse Deus vivo e damos a conhecer às pessoas esse Deus que tudo pode, que pode mudar a história, que pode mudar a condição, a situação e a sua vida, meu amigo e minha amiga. Creia que será a próxima a ser mudada. Esses relatos, esse testemunho que você ouve, você é o próximo a contar esse relato para todas as pessoas conhecer e que nós servimos um Deus grande. Então, nós estamos aqui em Oliveira do Hospital, na Rua do Colégio, número 14, aqui ao lado da Galeria Gêmeos, e você é o nosso convidado especial. E não só aqui na Universal de Oliveira do Hospital, mas você pode buscar uma Universal mais perto de si. Em Viseu, nós temos a nossa Universal em frente à estação de caminhonetas de Viseu. Ou você pode...
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6: 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Bom dia, são 7 horas.
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8: Olá, meus amigos amados de meu Pai, que Deus abençoe todos vocês, todos, indistintamente. Se merecem, se não merecem, não importa. O que importa é se há fé. Se há fé na palavra de Deus, se há crença na vinda de Jesus, que ele veio para morrer por nós, então a pessoa recebe o favor ou os favores de Deus. Isso é magnífico, extraordinário, porque qualquer pessoa, por mais pecadora que seja, ela pode receber qualquer bênção de Deus. Tudo que está escrito, tudo que está prometido, ela pode receber de graça, absolutamente de graça, mas ela tem que crer. Agora, eu queria que você entendesse, minha amiga e meu caro amigo, que uma coisa é a bênção material, a bênção física, a saúde física, a bênção econômica, vida econômica, familiar, etc. As bênçãos materiais são alcançadas pela fé. Você toma posse daquilo que está prometido através da fé. Agora, para você tomar posse do reino dos céus, aí é outra história, é outra coisa completamente diferente. Nós falamos ontem ou anteontem a respeito dos 10 leprosos, né? 9 leprosos foram curados porque creram na palavra de Jesus. Então eles foram curados. Jesus sabia que nenhum daqueles 9 voltaria, mas iria cuidar de suas vidas. E isso tem acontecido muito dentro da igreja, especialmente na Igreja Universal, eu tenho visto isso. Muitas pessoas recebem coisas extraordinárias, magníficas, mas, infelizmente, poucas voltam para agradecer a Deus, que significa poucas aceitam Jesus como Senhor de suas vidas. Aí é que está a diferença, a grande diferença. Que, aliás, é o que acontece no Monte, o Monte Sião. No Monte Sião vão ser reunidos os primogênitos de Deus. É isso mesmo. Existe o Monte Sinai, o monte onde Deus fez aliança com o povo de Israel e deu as suas leis, suas ordenanças. E naquele dia o povo temeu e tremeu. Até Moisés ficou apavorado diante de Deus, que era o homem que Deus havia escolhido. Mas uma coisa é o Monte Sinai. O Monte Sinai é caracterizado por uma aliança de Deus com o seu povo. Então diz o texto sagrado que não chegastes ao monte palpável, porque não chegastes ao monte palpável, acesso em fogo e a escuridão e as trevas e a tempestade e ao sonido da trombeta e a voz das palavras, a qual os que a ouviram naquele tempo, os que a ouviram pediram que se lhes não falasse mais. Eles pediram para Deus não falar mais, porque a voz de Deus era muito forte, muito poderosa, porque não podiam suportar o que lhes mandava. Não podia suportar o que lhes mandava. Se até um animal tocar o monte, será apedrejado ou passado por um dardo. E tão terrível era a visão que Moisés disse, confessou: estou todo assombrado e tremendo. Então, o Monte Sinai foi o monte onde Deus se manifestou para todo o povo de Israel. Mas aquele povo de Israel que estava lá no Monte Sinai, aquele povo inteiro, milhões de pessoas, a gente acredita, aquele povo, somente Josué e Caleb entraram na terra prometida, porque todo aquele povo morreu no deserto, porque mesmo tendo ouvido a voz de Deus, mesmo tendo visto coisas maravilhosas, magníficas, ainda assim

mas foram embora, deixaram Jesus para trás e foram embora, cuidar da vida deles. Apenas um único voltou, um único voltou para agradecer, reconhecer Jesus como seu Senhor e Salvador. Por isso, só aquele único foi salvo. Aquele único leproso que foi salvo, que voltou, esse representa o Monte Sião. Exatamente esse monte que nós iremos lá no dia 2 de julho. Estaremos lá orando, clamando, pedindo que se cumpra aquilo que está escrito, aquilo que está prometido por Deus. O Monte Sião, então, representa a nova aliança, um novo casamento, um matrimônio com Deus. E isso é que vale a pena. É o reino dos céus. É o reino de Deus, o reino dos céus. Que são pessoas nascidas da água e do Espírito Santo, a exemplo do que falou Jesus para Nicodemos. Nicodemos era um homem nascido da carne. Por isso Jesus disse: é importante que você nasça de novo. Então, há aqueles que são espíritos, que são almas viventes, nascem no pecado e se mantêm no pecado até a morte. São os nascidos da carne. É o que Jesus falou, lembra que falamos ainda de dias? Jesus disse para um discípulo: segue-me. Ele disse: Senhor, deixa eu primeiro sepultar meu pai, que era justo, né? Mas Jesus disse: não, deixa os mortos sepultarem os seus mortos. E quer dizer, quando a pessoa nasce, ela já nasce no pecado. Não significa que, por exemplo, o recém-nascido, a criança inocente, enquanto está na idade da inocência, se morrer, vai para o inferno. Não, não existe isso. Todas as crianças inocentes são puras, são salvas. Naturalmente, quando morrem, elas vão direto para Deus. Mas quando chegam à idade da consciência, que sabe escolher entre o bem e o mal, pronto. Aí elas já entram na idade da maturidade, do pecado. São todos pecadores e todos carecem da salvação. É por isso que o apóstolo diz lá que todos pecaram e destituídos estão da glória de Deus. Agora, quando a pessoa reconhece que é pecadora e aceita Jesus como seu único Senhor e Salvador, então, automaticamente, quer dizer, isso se for sincero, né? Não é simplesmente ela falar e não viver, mas se ela é sincera, ela confessa Jesus como seu único Senhor e Salvador, então ela faz parte daquela universal assembleia, a igreja dos primogênitos que estão inscritos nos céus. É o Monte Sião. É o Monte Sião. Então, essa igreja aqui, universal, a universal assembleia e igreja dos primogênitos, compõe todas as pessoas nascidas da água e do Espírito Santo. Não está se referindo à igreja, especificamente à igreja universal do reino de Deus, não. É universal, quer dizer, é a universal assembleia e igreja dos primogênitos, porque quando a pessoa nasce da água e do Espírito Santo, através de Jesus, ela também é primogênita. Em Jesus, nós somos primogênitos. Jesus fala sobre isso na sua oração sacerdotal.

ele diz que assim como tu és em mim, ó Pai, e eu em ti, que eles sejam um em nós, quer dizer, uma igreja, apenas uma igreja, a assembleia dos primogênitos que estão alinhadas com o nosso Senhor Jesus. Então, a igreja dos primogênitos que estão inscritos nos céus. Agora, é importante que você saiba que quando a pessoa recebe as bênçãos, como foi o que aconteceu com o povo de Israel, receberam as bênçãos, passaram no meio do Mar Vermelho, a pé enxuto, viram o Espírito Santo em forma de fumaça durante o dia e fogo à noite. Eles viram o que nós não vimos, os 10 sinais que Deus derramou sobre o Egito, as maldições. Eles foram salvos, eles viram o poder de Deus, mas não se converteram. De toda aquela multidão, apenas Josué e Caleb entraram na terra prometida. Os demais que entraram eram filhos daqueles que morreram no meio do caminho. Então, quando a pessoa nasce da água e do Espírito Santo, ela permanece. Por quê? Ela nasceu de Deus. Dificilmente a pessoa perde, a não ser que ela venha negar a sua fé. E isso é muito difícil, mas também acontece. Acontece. Quando a pessoa, nós falamos isso há algum tempo, peca ou blasfema contra o Espírito Santo. Mas para se conquistar a salvação eterna, para se entrar no reino de Deus ou no reino dos céus, para chegar a essa gloriosa assembleia lá no Monte Sião, que é formada pelos primogênitos de Deus, a pessoa tem que pagar o preço. Não tem como ela não pagar o preço, mas não é com dinheiro, não, pessoal. Não é oferta, não. Não são os dízimos, não. Tudo isso tem uma representação, um simbolismo. É como Jesus fala aqui. Ele disse que aquele que quer entrar no céu ou do reino dos céus é como aquele negociante de pérolas que anda em busca de boas pérolas e, tendo achado uma de grande valor, de maior valor, a maior pérola, maior, a mais valiosa, então ele pega todas as demais pérolas, toda a sua coleção, tudo que ele tem, todo dinheiro, então ele vende para adquirir aquela pérola maravilhosa. É como o tesouro achado num campo. A pessoa que nasce da água e do Espírito Santo é espiritual, ela se torna primogênita de Deus. Em Jesus, através de Jesus, ela é primogênita também de Deus. E então, quando ela tem esse encontro, ela teve esse encontro porque ela entregou toda a sua vida. É como Jesus fala, o reino de Deus é como, o reino dos céus é como o homem que achou um tesouro escondido num campo. E quando ele achou aquele tesouro, ele escondeu o tesouro. E pelo gozo dele, pela alegria, a satisfação, vai, vende tudo quanto tem e compra aquele campo. Maravilha, né? Quer dizer, é uma coisa pessoal, individual. É uma decisão pessoal.
O homem, quando achou o tesouro, ele desfez de tudo. E é o que Jesus fala: quem quiser vir após mim, negue-se a si mesmo, tome a sua cruz e siga-me. Porque quem ganhar a sua vida, quem quer ganhar a sua vida, vai perdê-la. E quem perder a sua vida por minha causa, disse Jesus, achá-la. Então, é algo extremamente glorioso, poderoso, mas que depende de cada um de nós. Depende de cada um de nós. Eu tive que tomar essa decisão quando Deus me falou sobre esse tesouro, me mostrou o tesouro, e então eu tive que optar entre concluir os meus estudos, me formar, realizar os meus sonhos, ou abrir mão de tudo, virar as costas para tudo e comprar aquele tesouro, graças a Deus, aquele tesouro valioso. Foi isso, é uma decisão pessoal. Você me ouve neste momento e você está entre meio barro, meio tijolo, vai, mas tem gente que fala para você não ir, compra, mas tem gente que fala, não, não compra não. Enfim, você tem vivido entre dois pensamentos. Minha amiga, meu amigo, a salvação é pessoal, é individual e depende de uma decisão. Nós vamos lá no Monte Sião, esse Monte Sião é o monte onde vai congregar todos os primogênitos de Deus, os filhos primogênitos de Deus em Jesus. Essa é a promessa de Deus, que nós vamos deixar escrito aí para você ler, meditar, para você chegar a uma conclusão. Para você ser ou entrar no reino dos céus, ou tomar posse do reino de Deus, você tem que decidir sozinho, não pode perguntar ao pai, à mãe, a quem quer que seja, não. É uma coisa sua, pessoal, é uma questão de fé. Para você adquirir o tesouro, o campo que tem o tesouro, você tem que vender tudo, não? Você tem que disponibilizar de toda a sua vida. E é isso que nós temos ensinado, pregado há 49 anos, de lutas, de muito choro, muita lágrima, muita alegria, muita tristeza também, enfim. Mas, graças a Deus, nós chegamos até aqui. Deus abençoe a todos e até amanhã, em nome do Senhor Jesus. Graças a Deus. Ela veio.

0: vezes, pela extensão da caminhada, perde-se o foco e os sonhos se desfalecem. E a única alternativa, aparentemente, é não seguir. Não se engane. Quem fez a promessa é fiel em cumpri-la. Então, do que você está à espera? Não pare. Siga em frente.
1: Tudo começou quando eu comecei a conhecer o mundo aqui no Brasil. Eu era casado, já tinha uma filha pequena e mentia muitas das vezes que eu estava de serviço, mas na verdade eu não estava. Eu estava em festas, isso a ponto de ter traições, mentiras. E a minha esposa descobria. Eu ia lá, falava para ela, desculpa, que eu ia mudar, mas nada acontecia. Eu cada vez mais ia me afundando naquilo ali, a ponto de eu perder meu casamento. Chegou um ponto que a minha esposa, ela disse assim, olha, não dá mais. Eu aguentei até aqui, daqui pra diante não aguento mais. Eu pensei, e agora, daqui pra diante, o que eu vou fazer da minha vida? O que eu vou trabalhar? Entrei no ramo de restaurante. Eu achei que eu tava arrasando no mundo, porque daí eu comecei a sair cada vez mais, meu salário aumentou no restaurante, meu salário era grande, então eu tinha dinheiro e ao mesmo tempo eu tinha o poder de me afundar mais em festa, bebida, drogas. Nisso que eu tava cuidando desse restaurante veio a oportunidade de eu morar na Europa. Cheguei na Europa, eu disse, agora vai mudar minha vida. Comecei a trabalhar. Os três primeiros finais de semana eu na Europa tava focado no trabalho, até que recebi um convite de ir numa festa. Aí começou o caminho de novo. Festa, droga, agora drogas mais pesadas, mulheres, e a vida começou a ficar 24 horas repetitiva entre trabalho e bebida, trabalho, bebida e droga, a ponto do meu suor ele ter transpirar o cheiro do álcool. E um certo dia eu recebi uma proposta de trabalhar em Ibiza. Ibiza era festas 24 horas. Eu conheci muito mais ainda o que era esse mundo realmente das drogas, porque lá tinha umas drogas que eu nunca tinha visto. Então lá realmente, entre aspas, é uma terra sem lei na questão festa e bagunça. E eu entrei nesse clima. A minha vida é como se tivesse se encaixado na engrenagem daquela ilha. Eu só vivi nisso. Era trabalho e festa, trabalho e festa, trabalho e festa. E meu dinheiro ficava só girando naquele ciclo ali. E na minha cabeça eu tava sendo o cara de estar naquele lugar lá e vivendo aquilo tudo. Mas cada vez mais eu só me afundava. Só me afundava. Arrumava briga a ponto de um dia arrumei uma briga e eu tava tão bêbado, mas tão bêbado que eu não senti. Me acertaram com um caco de vidro no peito, uma taça, furaram o meu peito e arrumei a briga ali aquela noite toda, ok, e saí. No outro dia pela manhã, quando eu me acordei, eu tava cheio de sangue.
2: Bruno achava que estava no topo. Dinheiro, festas, amigos e a sensação de estar no controle. Mas aquele mundo de fantasia começaria a cobrar o seu preço.
1: Quando eu retornei pro Porto, eu vim com bastante dinheiro. Então, eu convidei todo mundo para se encontrar. Quando eu vinha pro Porto, era para isso. Somente bebida, festa, droga. E todo mundo que andava comigo me tratava assim, ó. Apontava o dedo para mim como se eu fosse o cara. Mas isso aqui era tudo ilusório. Depois eu tava assim, acabado. A ponto de, toda vez que eu chegava em casa, eu me sentava... no meu quarto, e o meu quarto era no quinto andar, e ficava me perguntando, se eu cair daqui, será que eu morro ou eu só me machuco? Saía disso, acordava no outro dia, comprava mais bebida, programava a próxima festa da noite. E nisso, que eu tinha acabado de voltar de Ibiza com o dinheiro, comecei a gastar, e eu olhava pro meu dinheiro e dizia assim, amanhã eu resolvo isso. E por eu andar sempre bêbado, eu já estava sempre desnorteado. E aí, numa noite, eu peguei o telefone na mão e deixei ele escapar da minha mão. Ele escapando, ele caiu e quebrou todo. E não me dei conta que, tipo, a minha vida toda, contatos de trabalho, até mesmo contato da minha família já não estava mais conseguindo se comunicar comigo. E eu estava, tipo assim, não via a gravidade disso. Daí começou a cair a ficha. Como é que vão me chamar pro trabalho? se eu tô sem telefone? Como é que eu vou ligar pra minha família pra pedir dinheiro, porque eu só pensava em querer beber. Como é que eu vou pedir dinheiro pra minha família se eu estou sem o telefone e não sei o número da minha família de cabeça? Aí eu comecei a entrar em desespero. E foi passando o dia, passando dois, passando três, quatro, cinco, até que chegou o dia do aluguel, o arrendamento lá na Europa, e eu não tinha o dinheiro pra pagar o arrendamento. E chegou o dia que eu tive que ser despejado. Eu fiquei na rua. Todas as pessoas estavam comigo nas festas, viraram as costas para mim. E nesses dias aqui, eu vi que realmente era só a festa e era só meu dinheiro. Então, isso machucou muito. É até meio estranho de dizer isso, né? De um chefe de cozinha que ganhava bem e tinha a comida ali a hora que quisesse, eu fiquei sem casa, morando na rua e passando fome. Nesse um mês na rua, eu consegui tomar banho duas vezes. Esse telefone aqui foi... Peguei um telefone qualquer emprestado, daí dei um jeito de pegar um chip, entrei nas redes sociais, busquei uma das minhas irmãs para começar a ter contato com a minha família. Esse vídeo aqui foi quando eu já estava sem saída e passando todos os flashes na minha cabeça de tudo que eu vivi na Europa e de onde eu estava naquele momento. Eu vim de uma criação conhecendo a Deus. E por negligência minha e por eu me afastar e trocar Deus, eu deixei tudo para trás. Eu perdi minha família, eu perdi a minha filha, eu perdi minha mãe, minha esposa, perdi todo mundo na minha volta, porque eu estava achando que eu era o cara. E foi aonde eu decidi expor a minha situação para minha família. No outro dia pela manhã, a minha irmã me ligou, após eu ter enviado esse vídeo para ela. Ela me ligou: o que aconteceu? O que está acontecendo? Aí eu conversei com ela. Aí ela pegou e disse para mim assim: olha, tu conhece o Deus que nós servimos. Tu foi criado dentro da Igreja Universal, então tu sabe para onde tu tem que ir. O que que tu tem que fazer? Ela disse assim: só tu para mudar a tua vida. É só tu mesmo querendo. Faz o seguinte, vai na Igreja Universal mais próxima daí e começa a mudar a tua vida. Aí caiu a ficha. E eu lembrei do tempo passado. Eu procurei a Igreja do Porto e quem me recebeu foi o Bispo Odivan. Eu contei a minha vida para ele, contei o que eu estava passando. Ele falou bem assim: posso te falar uma coisa? Eu digo: sim, senhor, pode falar, Bispo. Ele assim: ó, tu tem idade para ser meu filho, então eu vou te falar aqui como um pai para ti. Para, e ele falou assim: para de ser burro, tu tá estragando a tua vida, te entrega pra Deus, acorda, ele falou pra mim. Eu tava esperando uma ajuda de tipo assim: vem cá, vamos tentar ajeitar, vamos ver se algum membro aqui tem, os empresários tem um trabalho. Eu fui buscar Deus à procura de comida, trabalho e lugar pra morar. E o bispo vai lá e me dá uma chapuletada e diz: te entrega pra Deus. Aí foi que começou a virada da minha vida. Até que eu recebi a ligação, a minha irmã disse assim: olha, conseguimos a tua passagem. Aí chegou o dia seguinte, peguei o voo e voltei pro Brasil. Aí até que chegou o dia do partir do pão. A reunião que o Bispo Macedo fez era bem no dia 25 de dezembro, graças, dia do Natal. E o Bispo Macedo começou a dar a palavra. Na palavra, ele estava falando muito sobre nós cuidar da nossa alma e não os desejos da nossa carne. Que se eu fosse realmente com as próprias forças do meu braço, contra o mundo espiritual eu não ia conseguir. Ali eu entendi que eu tinha que ser covarde para minha carne. Eu não podia dizer assim: ó, eu só vou beber um pouquinho que tá tudo certo. Eu vou realmente lutar contra a minha carne, contra os desejos da minha carne. Eu vou ser covarde para mim mesmo. Eu não vou bater de frente porque eu não vou conseguir. Então eu vou lutar contra. E eu lembro que eu erguei as mãos para cima e disse assim: meu Deus, pega minha mão, por favor. E fechei as mãos assim na reunião e disse assim: ó, pega minha mão e me leva, porque eu sou igual uma criança. Eu sou igual uma criança. Se eu ficar sozinho, eu vou me perder. Então eu me humilhei para Deus, me humilhei muito. E eu olhei para mim mesmo e disse assim: mas eu preciso fazer mais. Porque forças eu ia ter para vencer aquilo ali, mas eu ia ter que ter uma força permanente. E essa força permanente seria Espírito Santo. E eu comecei a orar e pedir para Deus forças e pedir para Deus Espírito Santo, porque eu precisava ter o Espírito Santo. Até que entrou a fogueira santa. O que eu vou fazer? Eu pensei para mim: o que eu vou fazer? eu subi no altar pedindo para Deus a mudança real da minha vida. Tá aqui o meu tudo que seria o meu nada, que era a minha vida toda destruída. Eu deixei tudo nas mãos de Deus e pedi para Deus, a partir daquele momento, que Ele fizesse o que quisesse da minha vida. Até que num dia de terça-feira, pela manhã, eu acordei e eu sempre estava de joelho orando, e nesse dia eu lembro que eu deitei no chão do meu quarto e orei a Deus. Eu disse: meu Deus, até que o Senhor sempre me ajudou, tudo que eu estou fazendo para estar mais perto do Senhor, então por favor me ajuda. É como se tivesse acabado já minhas forças. Se eu sair daqui, de dentro do meu quarto agora, sem a tua presença comigo, é como se amanhã eu fosse fazer qualquer outra besteira, e eu não quero isso. E então, por favor, esteja comigo, entra na minha vida. E eu estava deitado assim, esticado no chão, e nesse momento veio uma certeza de: meu filho, eu estou contigo. A partir daquele momento eu tive a certeza que, tipo assim, meu Deus está comigo. E eu comecei a rir, me ajoelhei, comecei a rir, olhei a janela, olhei para a rua, já o sol já estava aberto, estava todo fechado em nuvens, o sol estava aberto. Eu comecei a olhar e disse: ah, meu pai, muito obrigado. É tão gratificante ter ele, é tão grandioso ter ele, que morrer hoje seria lucro. Depois da minha batismo com o Espírito Santo e conversão, paralelamente, ele foi moldando também a minha esposa, que eu tinha, que outrora eu e ela tinha perdido o nosso casamento por culpa minha. Ela mudou, se converteu, foi batizada, e eu batizado de um lado, e lá na frente nós nos encontramos, nós namoramos e esperamos a celebração dos casamentos, casamos, coisa que nós nunca tinha feito, casamos no altar. E após isso aí, Deus, ele só foi agregando na minha vida. Isso aqui é a minha família, que Deus reconstruiu novamente algo que eu tinha estragado. Ele foi trazendo de volta do jeito dele, no tempo dele. Meu casamento tá aqui, eu e minha família. Deus me deu a minha empresa, e Deus me deu algo tão grandioso que nada que eu tenho hoje vai suprir, que é o Espírito Santo, que é Ele comigo.

0: milhões de seres humanos. 8 bilhões de vozes. Como chamar a atenção de Deus dentre tanta gente neste planeta que vivemos? A quem verdadeiramente ele se inclina para ouvir?
1: Ó Deus, tem misericórdia de mim. Não passo de um pecador.
2: Não é bom tomar o pão dos filhos e lançá-lo aos cachorrinhos.
3: Eu sei, senhor. Mas até mesmo os cachorrinhos comem as migalhas que caem das mesas de seus donos.
1: Nós merecemos estar aqui. Mas ele não. Senhor, lembra de mim quando entrar no teu reino.
0: Deus não resiste a quem se aproxima dele com sinceridade.
4: Em verdade te digo que hoje estará comigo no paraíso.
0: O sincero rasga a alma, joga limpo, não disfarça nem esconde a sua real intenção. Ele é o que é. A oração sincera é a mais pura expressão da alma. É a ponte que faz a ligação entre o nosso espírito e o Espírito de Deus.
5: Eu fiz um propósito de jejum, eu jejuava, acordava de madrugada, eu fazia de tudo. Eu era 24 horas falando para Deus que eu queria o Espírito Santo. Eu já falava para as pessoas que Deus curava, que Deus libertava. Só que eu não falava da salvação, porque ainda não tinha certeza da minha salvação. Eu não tinha o Espírito Santo. Aí de um dia eu cheguei, eu estava trabalhando num local sozinho. Aí eu fui tipo conversando com Deus, eu falei para Deus, eu falei assim: meu Deus, se coloca no meu lugar. O Senhor me curou. Mas o mais principal que é minha alma, o Senhor ainda não curou, que eu preciso do Espírito Santo, que é a paz, que é a certeza da minha salvação. Falei, o Senhor tinha coragem de falar de mim para alguma pessoa, se o Senhor não me conhecesse, como eu tenho falado para as pessoas do Senhor? Aí quando eu falei isso, nesse dia, foi algo mais precioso na minha vida. Porque Deus, ali não foi um pastor que falou comigo. Eu não estava nem na igreja, estava trabalhando. Mas a minha sede era tão grande de receber o Espírito Santo. Eu falei para ele: eu não estou te pedindo dinheiro, não estou te pedindo carro, não estou te pedindo casa. Eu não quero ter mais nem uma hora de vida. Mas o que eu não aceito é chegar ao meio-dia de hoje e o Senhor não entrar na minha vida. E quando eu falei essas palavras, o Espírito Santo veio sobre mim. Deus falou: eu nunca te abandonei. Eu sempre estive contigo. A partir de hoje acabou o teu sofrimento. E entrou uma força dentro de mim. Eu não sentia, mas entrou uma alegria dentro de mim que era incontável. Naquela mesma hora sumiu o vazio. Depois desse dia, nunca mais a minha vida foi a mesma. Os problemas financeiros continuavam por lá de fora. As pessoas continuavam me rejeitando. Mas eu não era mais sozinho. Ali eu já não estava mais sozinho. O meu maior prazer hoje não é nem trabalhar para ganhar dinheiro, é lutar para ganhar uma alma. É lutar para levar as pessoas a ter o que eu tenho. Eu chego e falo para elas: o que você está querendo é muito pouco, porque o que Deus tem para te dar, você não tem noção.
0: Se de fato você tem sede em receber o Espírito Santo mais do que tudo, faça um desafio. Seja sincero. Derrame toda a sua vida diante dele. E o Senhor Jesus, de pronto, atenderá o desejo da sua alma. Bem sei eu, Deus meu, que tu provas os corações e que da sinceridade te agradas.
6: Eu tinha consciência que eu tinha problemas espirituais. Eu via vultos, ouvia vozes, eu tinha premonições, né, que o pessoal fala. Eu dava conselho, ó, não vai ali não, pra pessoa, porque eu ouvi o espírito falando. Com isso foi agravando ao ponto deles tentarem me matar, me sufocar, os espíritos. Então, como eu e os meus pais éramos muito religiosos, eles chamaram, né, um padre para fazer o exorcismo, porque não era possível, eu me debatia na cama, eu falava que estava vendo coisas e eu falava com os espíritos, pelo amor de Deus, não me leva, por favor, para de me machucar. E as marcas no meu pescoço, que não era minha mãe, não era meu pai, eles ficaram com medo de me levar no médico, porque como que ia resolver aquilo? Eu era depressiva, rejeitada por muitas pessoas, inclusive pela minha família, tinha problemas familiares e também o que era pior de tudo, né, a traição que eu tive no meu relacionamento. Comecei a ver bilhetinho e adicionava, porque eu era muito ciumenta, então eu adicionava no meu WhatsApp, começava a ver que era travesti, que era homossexual, eu comecei a ficar assustada com o que eu estava vivendo, com medo de morrer com uma doença sexualmente transmissível. Foi quando eu entrei pro mundo da bebida, da prostituição, da aceitação com as pessoas. Esse começo gerou o meu fundo de poço depois. Foi quando desencadeou a questão de eu virar sexualmente escrava de pornografia, de me relacionar com vários homens que eu nunca tinha visto em qualquer lugar da rua. E o que eu me sentia pior não era nem que eu sentia alguma coisa de ah, não, eu fiz isso. Eu me sentia pior do que uma prostituta. Porque eu fazia gratuitamente. Eu fazia para agradar a galera, agradar as pessoas. Não era para me satisfazer, porque eu nunca ficava satisfeita com sexo. Baladas, bebidas, pagava para geral, assim, né? Você sentava numa mesa de bar e hoje é por minha conta. E aí todo mundo me amava. Inclusive o meu apelido era Poderosa, né? Então, por quê? Porque aonde eu chegava, né, eu tinha realmente essa identificação de poder. Aquele vazio foi dominando a minha alma, dominando a minha vida. Eu ouvi realmente a voz falando para mim que eu tinha que acabar com aquele sofrimento. Eu me joguei na frente do carro, o rapaz desceu do carro, porque eu tava já 15 dias sem comer, só usando entorpecente, bebendo. E aí eu atravessei a rua e tinha um fluxo grande de carros ali. O cara desceu e falou pra mim assim: você tá maluca? Vai procurar Deus, menina. Só que eu já tinha ido no templo com meu ex-noivo, tudo, e não tinha caído a minha ficha que Deus queria eu. Queria eu com aquele monte de problema, com aquela minha dor, com aquele meu sofrimento. Quando aconteceu aquilo, eu cheguei a uma conclusão: ou eu vou atrás de Deus de verdade, ou eu vou pro inferno, porque o cara me lembrou: você tá doida, menina? Vai procurar Deus. E aí caiu minha ficha, eu fui pra casa, peguei o último ônibus e fui dormir, e no outro dia eu fui pra igreja. Só que antes de chegar na igreja, eu tentei de novo suicídio. Primeiro eu fiz uma cartinha. A cartinha, acho que foi o pior de tudo, porque a cartinha eu despedia dos meus pais, dos meus amigos. Quando eu fui atravessar a rua, eu falei: ah, tem uma oportunidade, nem precisa, a carta já tá aqui no bolso, porque eu tinha planejado a minha morte, né? Meu jeito de morrer. Então eu falei: tem uma ponte que ninguém consegue me recuperar. Tem uma ponte ali perto do Brás, eu vou, me despeço de Deus. Já tenho a cartinha aqui que despediu da minha família, vamos achar essa cartinha. E aí, quando eu fui tentar me jogar, uma voz falou para mim: mas você não se despediu de Deus ainda. E aí eu vim andando nessa Celso Garcia. Quando eu fui atravessar, eu falei, não, eu não aguento mais tanta dor. E aí vinha um ônibus, e eu fui me jogar de novo na frente do ônibus, e uma pessoa me puxou. Eu não sei nem quem foi essa pessoa, agradeço a Deus e a vida dela. Ela me puxou. E aí eu entrei na igreja mesmo me arrastando, sem saber como eu fui parar ali. Quando eu fui assistir a reunião, eu guardei a carta na carteira, porque eu achava que eu ia ser assaltada, né? Era o bispo que estava fazendo, o bispo Renato Cardoso. E ele contou a minha história no altar. E aí ele falou, você que tá com a carta aí de suicídio. Você falou, não tem mais jeito para mim. Vem aqui agora, traz diante do altar, põe aqui. Tenho certeza que se você fizer isso, você vai recomeçar. Deus vai fazer uma nova história para você. Esquece tudo que já passou. Coloca no altar. Eu entreguei a cartinha no altar. Entreguei aqueles problemas também. Então, foi quando eu, depois do batismo nas águas, busquei de verdade o Espírito Santo, com sinceridade. E é aquilo que a gente sempre fala para as pessoas, né? Deus é um Deus de verdade. Então, o mundo é uma mentira. O mundo tenta te convencer que com tudo que você tiver, você vai ser feliz. E não vai. E aí eu fui debaixo da privada mesmo, enfiei minha cara no chão, no pó, e falei, Senhor, tem misericórdia. Tem misericórdia de mim. Tem misericórdia de mim. Esse lixo que eu era de gente. E eu já tava horas... Eu já estava há horas buscando o Espírito Santo naquela privada, de joelhos ali naquela madrugada, era 4h18 da manhã. Aí ele falou, eu te escolhi, você é minha. A certeza que eu tive naquele momento, eu guardo até hoje comigo, porque nunca mais eu me senti vazia, nunca mais. Eu tive a dor que eu tinha na minha alma, nunca mais. Não precisava ninguém gostar de mim. Eu não precisava agradar ninguém. Eu não tive dificuldade em separar pessoas da minha vida depois disso. Porque eu tinha muita gente que era fora do propósito da fé. E a diferença começou a ser vista no dia a dia, né? No comportamento. A forma que meus pais olharam, na hora eles falaram, né? O que aconteceu? Se alguma coisa com você, porque eu era muito irritada, eu era muito de discutir com coisa boba, e eu tinha paz. Todo aquele medo que eu tinha da, né, da morte, toda aquela insistência em morrer que eu tinha, ela foi suprida com a glória de Deus em mim. Então eu queria era viver. Até hoje o que eu quero é viver, é trazer alegria para as pessoas. Aquela vida que precisava de bebida, de droga, de prostituição para ser feliz, para ser reconhecida, ela não existe mais. Ela morreu, mas Deus vive em mim. Depois da terapia do amor, que eu estava curada, né? Eu fui atrás de uma pessoa de Deus, que é hoje o meu atual esposo. Nós namoramos direitinho, apresentamos, né? Tanto na cidade dele, quanto na minha cidade, através do aplicativo Quero Te Conhecer, que nós nos conhecemos, conversamos direitinho, namoramos, noivamos e casamos, né? Na igreja também, bonitinho, né? Então hoje a gente serve a Deus juntos, somos felizes, temos dificuldades como toda pessoa tem, né? Mas hoje eu tenho paz, que é o principal, né? A gente dorme, acorda bem, independente das dificuldades. Temos nosso pão de cada dia, nosso pão diário. Eu era conhecida poderosa, mas era uma mentira, porque a frustração não me gerava o verdadeiro poder, porque está escrito que recebereis poder se receber o Espírito Santo. Hoje eu conheço o verdadeiro Deus, hoje eu conheço o verdadeiro poder.
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8: Em nome do Senhor Jesus, meu Deus, nós elevamos a Ti os nossos pensamentos. E neste momento oramos em favor de todas as pessoas que estão aflitas. Oramos em favor dos oprimidos, daqueles que estão doentes, enfermos, desenganados pela medicina, pessoas que já foram a tantos sítios à procura de uma solução, de uma saída para os seus problemas. Pessoas, Senhor, que têm chorado, têm sofrido, têm vivido tristes, amarguradas, e eu oro por elas. Eu oro por aqueles que têm vivido momentos de dor, de amargura, de sofrimento. Pessoas, meu Deus, que já não sabem mais a quem pedir ajuda, a quem pedir socorro. O Senhor disse na Tua palavra que tudo aquilo que pedíssemos ao Pai em Teu nome, crendo, o Senhor faria. Nós pedimos, meu Deus, estenda as Tuas mãos para curar, para libertar, para livrar essa pessoa de tudo aquilo que tem trazido a dor, a tristeza, a amargura, o sofrimento, tudo aquilo que tem feito essa pessoa chorar, se desesperar. Venha ao encontro de todas elas. Ajude essa pessoa. Ajude esse homem que está há muito tempo a sofrer com esse problema. Essa pessoa, meu Deus, que já foi a muitos sítios, muitos lugares, à procura de uma solução e não encontrou. Só o Senhor pode dar a solução, a saída. Só o Senhor pode mudar essa situação. Só o Senhor pode livrar essa pessoa de todo o sofrimento, de todos os males. Portanto, ó Espírito Santo, traga a solução, traga uma saída, traga agora a paz para esta pessoa que sofre. Eu peço em favor de todos, eu oro para que o Senhor, em nome de Jesus, traga para esta pessoa a solução que ela tanto necessita. Eu oro por todos, eu peço pelas famílias, pelos lares, eu peço que o Senhor venha tocar nessa criatura que sofre, toca neste homem, toca nesta senhora, livra essa pessoa de todo o sofrimento, faça um milagre acontecer agora, faça, Espírito Santo, um milagre acontecer na vida deste homem, desta senhora, mas que acabe agora o sofrimento, que acabe a tristeza, a angústia, a opressão, a depressão, a amargura, a tristeza, que acabe o sofrimento da vida desta pessoa e que ela receba a paz que ela tanto deseja, a alegria que ela tanto espera receber. Ó Espírito Santo, faça um milagre nesta hora. Há pessoas que não suportam mais, que estão há anos que sofrem com essas dores, com essas doenças incuráveis. Há anos que essa pessoa sofre com dores pelo corpo, dores de cabeça, dores nos ossos. O sofrimento já dura tanto tempo, o sofrimento tem tirado até a vontade de viver. Essa pessoa perdeu o prazer de viver, mas que o Senhor toque nela agora, meu Deus, e faça um milagre. Faça um milagre, Senhor, cura, liberta, abençoa, remova o sofrimento, remova o mal, remova a dor, remova a angústia, o desespero, traga a saúde para essa pessoa que sofre. Faça um milagre, ó Espírito Santo. Eu entrego a vida de todos em Tuas mãos. Que o Senhor abençoe a todos, abençoe as famílias, abençoe os lares, abençoe a cada pessoa que ora conosco neste momento. Seja este copo com água consagrado, abençoado, e todos que dele beberem recebam a saúde, recebam a cura, recebam a libertação em o nome do Senhor Jesus. E aquele que crê, diga amém e graças a Deus. Agora beba com toda a sua fé dessa água e seja livre, seja curado, seja liberto, seja abençoado agora.

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1: 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São 8 horas. 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

0: Olá, olá, bom dia, bom dia. Lá vamos nós para mais uma semana daquelas, por aqui em direto, na Alegria no Ar, da Antena Livre de Gouveia, em 89.6 FM. Eu sou a Cristina Ferreira e, durante toda a semana, sou eu que tomo conta da sua alegria e que faço com que ela esteja praticamente nos 100%. Não é difícil, pois não? Eu consigo, não consigo? Então, vá, força nisso, vamos juntos. Tenham um bom trabalho, boa viagem ou por casa, a tomar o pequeno almoço, a tratar da roupa, a fazer aí algumas atividades. Eu é que sei qual é o ritmo bom para o seu arranque de dia e de semana também.
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0: Bem, antes de avançar para mais música aqui no programa, deixem-me falar sobre o estado do tempo para este arranque de semana. Hoje o dia vai ser de algumas nuvens, principalmente até ao final da manhã, em especial no litoral oeste, e depois vai aumentando para o interior norte e centro durante a tarde. Há possibilidade de ocorrência de chuva fraca no litoral, a norte do Cabo de Sines, até ao final da manhã, e de aguaceiros dispersos no interior norte e centro durante a tarde. O vento esse vai soprar fraco a moderado do quadrante oeste. Há para hoje uma pequena descida da temperatura prevista, principalmente a mínima no nordeste transmontano, e uma pequena subida da temperatura máxima, em especial no interior. Estou com tudo pronto para lhe dizer que hoje Viseu tem uma máxima de 26, também a Guarda e a Coimbra. 25 para Aveiro, 23 para o Porto, 28 para Vila Real, 29 em Bragança e também lá no cimo, Viana do Castelo, terá uma máxima de 23. Depois, descemos, paramos em Castelo Branco, 31. 29 para Porto Alegre, damos um pulo até Santarém, 30. 27 em Lisboa e também para Setúbal, 30 em Beja, 31 em Évora, 26 em Faro e 25 em Sagres. Quem é que se safa das nuvens? Só mesmo o sul do país. De resto, há nuvens espalhadas pela maior parte do território. Quanto aos avisos, está tudo verdinho, portanto, tudo tranquilo. Vamos lançar também um olhar pelas nossas ilhas. Nos Açores, há nuvens e há aguaceiros, máximas entre os 23 e os 25. Na Madeira, também a mesma coisa. Há nuvens, há ali o sol a querer mostrar-se, mas vai ser um dia mais cinzento. Máximas de 25 e 26 graus. Assim, começamos a nossa semana mais cinzenta, mas isso é lá fora. Porque por aqui na emissão, as músicas são daquelas, sabe? Aquele sorriso lindo, assim, aberto, expressivo. É assim que nós continuamos a nossa emissão.
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1: Bom dia, bom dia. Se está a ouvir a minha voz, é porque está na companhia da Rádio Antena Livre de Gouveia. Muito bem-vindos. E agora vamos pausar na música e concentrar-nos na informação da região. Olha, começo por lhe dizer que o Hotel Turismo da Guarda vai renascer. O anúncio foi feito por Pedro Machado na ocasião da abertura do Guarda Wine Fest, que foi o evento que aconteceu este fim de semana na cidade da Guarda, que recebeu esta notícia, que é uma das mais aguardadas dos últimos tempos, e que essa boa nova chegou por parte do Secretário de Estado do Turismo, Comércio e Serviços, que anunciou que vai realmente avançar o despacho de adjudicação da requalificação do Hotel Turismo da Guarda ao grupo de Lins Hotels, e que é o grande vencedor do concurso internacional promovido para recuperar aquele emblemático edifício. Este é um passo decisivo para devolver à cidade da Guarda um dos seus mais importantes símbolos patrimoniais e turísticos. Mais do que a recuperação do edifício, o projeto representa a revitalização de um ícone da cidade. Durante anos encerrado e sem utilização, o Hotel Turismo da Guarda poderá voltar a desempenhar o papel importante no desenvolvimento económico desta região. O município de Ceia acolheu os jovens participantes no programa de voluntariado jovem para a natureza e floresta. A floresta vigiada é a floresta protegida, uma iniciativa promovida pelo IPDJ. Destinado a jovens entre os 14 e os 18 anos, o programa resulta de uma candidatura apresentada pela Câmara de Ceia e pretende incentivar a participação ativa das novas gerações na promoção da natureza, na preservação das florestas e na prevenção dos incêndios. Até a dia 24 de julho, os voluntários irão desenvolver diversas ações no terreno e contribuir para a conservação e valorização do património natural de Ceia. Fechamos com uma notícia de Viseu. Os alunos de Sátão e Tondela foram distinguidos no Apps for Good com projetos inovadores. A escola de Sátão conquistou o prémio do público com o projeto Home Hope, uma aplicação que liga doadores às pessoas em situação de necessidade e promove uma rede de solidariedade mais organizada e eficaz no combate à pobreza. Já a escola secundária de Tondela recebeu o prémio Electronics for All com o projeto EcoRain, uma solução que permite monitorizar e controlar um sistema inteligente de recolha de água da chuva, incentivando a poupança de água e a gestão sustentável dos recursos. Os dois projetos vão representar o distrito de Viseu na final nacional do App for Good, que está marcada para 18 de setembro no Pavilhão do Conhecimento, em Lisboa. Estas são algumas das notícias de relevo pela região, mas claro, ao longo da nossa emissão e ao longo do dia, em vários blocos informativos, fica a par de tudo o que se passa por cá, em 89.6.
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1: Música tem novidades para eu lhe contar. Por isso, vamos agora juntos às últimas, tanto por cá como por lá, pelo estrangeiro. Começamos mesmo por lá. Teddy Swims está de regresso com o tema Break Up in Reverse. É um single muito emocional do cantor norte-americano, lançado oficialmente no dia 10 de julho. A canção explora a dor de um desgosto amoroso muito real, invertendo a forma poética, a cronologia de uma separação para que o relacionamento regresse chama-se A Fase de Lua de Mel. A faixa foi inspirada diretamente na separação do cantor e da sua ex-namorada, Rush. Ambos partilham um filho, Rambo, nascido em junho de 2025. Nas palavras do próprio artista, a música reflete exatamente o momento difícil que atravessa na sua vida pessoal depois desta separação. Imagina um mundo onde o tempo anda para trás. Em vez de as coisas piorarem, cada noite melhora. O casal diz adeus logo no início e termina a história a apaixonar-se. Vamos lá ouvir então Teddy Swims.

Continuamos com o mundo da música e o internacional. Agora é ela, Beyoncé, com Morning Dew. É um single surpresa lançado a 4 de julho. A canção é o primeiro lançamento inédito da artista desde o álbum Cowboy Carter em 2024 e serve como um marco inicial para as celebrações dos 20 anos do segundo álbum de estúdio a solo, B-Day. A faixa abre uma contagem regressiva oficial de 60 dias para o aniversário de Beyoncé e então para a comemoração de 20 anos desse álbum, previsto para 4 de setembro de 2026. Conhecida há vários anos apenas como Dunk, a faixa foi originalmente gravada em 2013. Contudo, ela acabou descartada e depois mais tarde na internet acabou por surgir, tornou-se um áudio viral no TikTok antes de receber este lançamento comercial definitivo. E nós, cá vamos nós, e nós estamos então com tudo pronto por aqui para passar este novo tema. Portanto, senhores e senhoras, é a altura de ouvir, né, por aqui no Mundo da Música, Beyoncé.

Seguimos, seguimos, claro que sim. E agora vamos para Portugal. É que Cláudia Pascoal não veio sozinha. Veio juntamente com as suas Claudinhas, com o tema Serei Alguém. Ora, tudo isto surgiu no programa Dream Team da RTP. É um tema que marca a estreia no mundo da música de quatro jovens talentos: Zoe, Maria, a Luz e a Isabel. O tema pode ser ouvido nas plataformas de streaming. A letra, música e produção são assinadas por Cláudia Pascoal, com Inês apenas nas teclas e André Soares nas guitarras. É um tema que vale a pena escutar, assim, devagarinho e a bom som.

Para fechar o mundo da música, também temos a popular portuguesa. Hora dos Bunda é o single de Tiago Neto e Paulo Fragoso, lançado oficialmente também nos últimos tempos. A canção traz uma sonoridade de música popular portuguesa muito animada, pensada em quê? Nas festas, claro, nas romarias, nas celebrações juntamente com as comunidades portuguesas. E o tema é focado na diversão do fim de semana, na tradição da concertina. Olha, e sabe o que é que eu lhe digo? Concordo com elas. Olha, a vida é para desbundar. Então bora, toca a entrar na desbunda.

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1: E é com este ritmo todo que terminamos mais uma excelente viagem pelo mundo da música. O que é que queremos? Que continue sempre desse lado, porque também outras músicas e outras informações desta área vamos partilhar consigo. Até à próxima edição do Mundo da Música. E aqui ganha, sem dúvida, outro ritmo. E como é óbvio, por aqui na minha emissão não poderia ficar indiferente à perda de Bonnie Tyler. Pois é, uma carreira de quase 5 décadas que acabou por transformar a voz desta cantora, a voz rouca e diria mesmo poderosa, num registro único da música pop e de rock. E acabou por emocionar milhões de pessoas em todo o mundo. Fica agora o seu legado perpetuado em grandes músicas e os fãs, quero acreditar, que nunca a vão deixar esquecer. Vai ser, sem dúvida, eterna a cantora britânica Bonnie Tyler, que perdeu a vida na semana passada. Portanto, lá vamos nós por aqui na emissão recordá-la com um grande sucesso. Ela que acabou por falecer cá, no nosso país, e que adorava Portugal também, e nós, sem dúvida, que também gostávamos muito dela, e o nosso reconhecimento vai ser feito sempre através de tocar as suas músicas na emissão. Até sempre, Bonnie Tyler. 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

Em qualquer momento quero receber a sua mensagem, o seu pedido, a sua partilha de música. Quero que faça tudo isso para o mesmo contacto daqui do programa. 936667449. Quero deixar aí um abraço ao Carlos Alberto, também ao Carlos Simões de Ceia, à Irene, à nossa ouvinte Graça e a todos aqueles que me vão cumprimentando. Pedro Inácio, certamente que anda por aí nas suas viagens e sempre que pode está na nossa companhia. Muito, muito obrigada pelo carinho, pela sintonia, pelas boas viagens que fazem juntamente conosco, edição após edição. Ora, neste dia 13 de julho, estamos quase a terminar o programa, mas ainda tenho que lhe dizer que hoje, em 1917, ocorreu a terceira das seis aparições da Virgem Maria às três crianças de Fátima, ao Francisco, à Jacinta e à Lúcia. E precisamente também neste dia, mas em 1923, o letreiro de Hollywood foi oficialmente inaugurado, precisamente há 98 anos, nas colinas acima da terra, inicialmente como uma publicidade de uma sociedade imobiliária local. Depois assumiu-se como uma imagem da cidade do cinema. É para verem a importância que uma simples publicidade teve e o impacto que teve em Hollywood. Ficou para sempre, minha gente. É como a rádio. Fica para sempre. Toca forte cá dentro. Olha, deixo um grande coração para todos. Obrigada pela sintonia. Nada de desligar, porque há mais grandes músicas para ouvir. Vem por aí o Saraiva e o seu Olá Manhã. Quanto a mim, olha, nós ouvimos-nos por aí garantidamente. Tchau, tchau. Boa semana.

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1: Olá. Ainda a propósito de Cristiano Ronaldo e da seleção, hoje lembro-me de uma frase do Evangelho que curiosamente não fala de futebol, mas fala de como Deus olha para cada um de nós. Jesus dizia no Evangelho de São Mateus: pelos seus frutos os conhecereis. Não diz pelo último fruto, diz pelos frutos. Uma árvore não deixa de ser boa só porque nesse ano não produz. Um homem não deixa de ser grande porque um dia perdeu. Um pai não deixa de amar porque envelheceu. Um diácono não deixa de servir porque falhou. E o país não deixa de esquecer quem tanto lhe deu, apenas porque chegou o momento em que já não consegue fazer o que fazia antes. E sabem por que razão é que esta reflexão pode tocar muita gente? Porque no fundo não fala de Cristiano Ronaldo, fala de todos nós. Fala da necessidade de sermos um povo mais agradecido do que crítico, mais justo do que impulsivo, mas capaz de honrar o passado do que julgar o presente. Pense nisto, já que este é certamente o lado bom da vida.

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7: 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São 9 horas.
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0: 9:16. Cá estamos nós então para mais uma grande manhã. Avizinhem-se então bons momentos que você não vai querer perder por nada deste mundo. Vamos lá embora. Boa viagem, bom trabalho, boas férias. Cá estamos para mais uma semana de emissões do seu Olá Amanhã. Na rádio junta-se uma equipa de peso. Paulo Saraiva, Filipe Borges e António Ferreira. Estamos juntos. Antena Livre. E nestas 3 horas, não te ausentes de mim. O Pedro Brunhosa abre a emissão. Boa viagem. Se anda por aí nas estradas da região, está a gozar as merecidas férias. Então, olhe, umas boas férias. No final do mês vou eu, garanto. Tenha uma boa manhã com a sua Antena Livre, a rádio mais feliz de Portugal. 89.6 em FM, 896FM.bt para todo o mundo. Estamos juntos, bem-vindos, de cá um abraço. Ah, que maravilha!
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1: Uma grande canção de Pedro Abrunhosa, uma das mais recentes, Não Te Ausentes de Mim. Ora, daqui a bocadinho temos a anedota do dia, também vamos saber como é que vai estar o tempo, vamos escolher música mais do dia, o que é que celebra hoje e a fechar a hora, como sempre, as saudações. Para já avançamos com Bruno e Marrone, Não Pode.

0: Prunima Honey, às 9h24.
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0: E agora vamos lá saber do tempo. Segundo o Instituto Português do Mar e da Atmosfera, pode contar com uma segunda-feira com o céu pouco nublado ou limpo, possibilidades de alguma chuva no interior norte e centro, acompanhada de granizo e trovoada. Portanto, é mais do mesmo. As temperaturas em toda a região rondam entre os 23 e os 28 graus. 28 graus para Castelo Branco, 23 para Ceia, Gouveia, Vila Nova de Paiva, Castro Daire, Guiar da Beira, Boimenta da Beira, Fortes de Algodão, Sorico da Beira e Sernancelhes. 24 para Mortágua. 25 para Viseu, Tondela, Santa Combadão, Mangualde, Nelas, Carregal do Sal, Sada, Penalva do Castelo, Vouzela, São Pedro do Sul, Oliveira do Hospital, Tábua, Arganil e Mialhada. E 26 para Vila Real. São estas as máximas para esta segunda, 13 de abril, aliás, 13 de julho, de que vamos ficar o abril, 13 de julho de 2026. 89.6 Antena Livre. Estava a pensar na minha vinda de férias, que será no dia 13 de abril, digo eu. La Perla, Rosália.

0: Rosalie, este tema bem bonito, La Perla. Hora 29 depois das 9.
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0: E agora, vamos lá sorrir com a de hoje.
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3: Três amigos 100% portistas vão à bola ver Porto, não sei quem. E ao chegar ao estádio das Antas, há um que diz: oh, oh, olha a merda, hein? Então não me esquecem dos bilhetes em casa, o Augusto. Estás a ver esta merda? Olha, olha isto. Olha, epá, tenho que esperar aqui pelo mecânico, pá. Oh, Augusto, vais à minha casa no estante. Eu deixei os bilhetes lá em cima da mesa de cabeceira. Vai lá no estante, que eu estou aqui à espera aqui do mecânico. Não te demores, que esta merda está quase a começar. E o outro foi lá. Quando veio, vinha com uma cara muito triste, porque tinha lá chegado e encontrou a mulher já com o outro na cama. Sim, chegou-me triste, diz o outro: até o que é que tens, pá? Nem te conto. O que é que foi? Opa, não me chateis, porra, nem te conto, porra. Opa, conta lá. Epá, não digas nada, pá, porra. Mas para que é que eu fui à tua casa? Opa, mas o que é que foi? Conta lá. Não conto. Já estou a ficar nervoso, pá. O que é que foi? Conta-me lá o que é que foi. A tua mulher estava-te a pôr os cornos. Oh, porra, pensava que eram rumos que não chegava, velho.
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0: Está bem visto. Agora eu pensava que ele ia dizer: você não é mais assim. É assim que chama esta grande canção que junta Zezé Di Camargo Luciano e a Marília Mendonça. Daqui a bocadito vamos conhecer as canções em concurso nesta manhã. Boa segunda-feira, boa semana, boa viagem. Está com a Antena Livre. Este é o seu Olá Amanhã.

0: 9:34 em Bahia.
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Ora, aí está a primeira, é uma das novas do Jorge Amado. O tema é muito bonito, chama-se Faz de Conta. É a primeira que está a concurso nesta manhã de segunda-feira. Pode votar, vamos só escutar um bocadinho aqui do Jorge Amado. A letra é bonita, o samba.

0: Amo Ralph, Amar Outra Vez.
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0: 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Ou vota no Anselmo Ralph, Amar Outra Vez, ou vota no Jorge Amado, Faz de Conta. É só votar através do WhatsApp, através de SMS. Vote 93-345-4994. Repito, 93-345-4994. Ou Jorge Amado. Ou

Tua opinião que conta. Jorge Amado faz de conta, Anselmo Ralph. E o tema Amar Outra Vez. É só votar. 93-34

Ora, hoje, 13 de julho, o que é que se celebra hoje? Conheço um locutor que há bocadinho disse que era 13 de abril. Muito bem, vamos lá saber o que é que se celebra. Dia de ser orgulhosamente geek. Dia Mundial das Rochas. Também é dia do cantor. Já agora um grande abraço para todos os cantores e cantoras. Dia Mundial do Rock. Dia das batatas fritas. Gosto, não como mais, porque não? Porque fazem aqui uns pneus de lado. Só por isso. Quanto ao nome do dia, dia da Judite e a dia do Joel. Ora, não conheço nenhuma cantora que se chame Judite, para passar, mas conheço um cantor chamado Joel. Chama-se Joel Matias e o tema a escutar é Afogar no Teu Amor. É dia do Joel.

0: dia do Joel. Afogar no teu amor, o tema que se chama do Joel. É dia de ser orgulhosamente geek. Dia mundial do rock. Dia das rochas. Dia do cantor. E dia das batatas fritas. E também é dia da Judite. Temos que dar os parabéns a quem está hoje de parabéns no dia 13 de julho.
1: E hoje, os parabéns vão para...
0: O grande Miguel Araújo está hoje de aniversário. Parabéns também para si, que é o ouvinte da Antena Livre e faz o favor de nos ouvir. Muitos parabéns, muitas felicidades e muito obrigado por estar desse lado do rádio. Parabéns então para todos e todas que estão de aniversário nesta segunda-feira, 13 de julho.

Dança de um Dia Normal. Miguel Araújo, hoje de aniversário. Passou por cá, na sua antena livre. Este é o seu Olá Amanhã, vamos até à 1 da tarde. 48 e meio depois das 9.

Amar Outra Vez, Anselmo Ralph. É só votar através do WhatsApp, através de SMS 93-345-4994. 93-345-4994. Jorge Amado ou Anselmo Ralph? O que obtiver mais votos toca depois das 10. Vamos lá votar então, Jorge Amado ou Anselmo Ralph? 93-345-4994. Agora, Romana, saudades de ter saudades. Já a seguir, as saudações. Tenha uma grande manhã de segunda-feira.

0: uma das mais recentes da Romana. Saudades de ter saudades. E eu tenho tanta saudade de falar consigo. Já o vamos fazer a seguir.
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0: 60 até 61, rigoroso e exclusivo, Brinco ao Baile. Hoje temos tão pouco de tempo, vamos a ligar.
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0: 232-60-1071, 232-60-1071. Antes de avançar, e porque este espaço tem o rigoroso exclusivo de Brinco ao Baile, quero mandar aqui um abraço para a Comissão de Festas de Oliveira Mangualde, onde estivemos no sábado, e também de Guimarães Tavares, onde estivemos ontem. Obrigado pela simpatia que nos têm acolhido. Todas as comissões de festas têm sido um espetáculo com o Brinco ao Baile. Meu Deus, tantas terras ainda para correr este verão. E é tão bom, tão bom, tão bom. Obrigado. Aquele abraço então para a Comissão de Festas de Oliveira, Mangualde, para a Comissão de Festas de Guimarães Tavares, onde estivemos ontem. Foi um fim de semana em grande. Para o próximo fim de semana, como acabou de ouvir, é sempre a dar calor. Temos que aguentar. Vamos lá. 232-60-1071. E agora, até aposto. Vamos até Cubos. José Manuel, bom dia. Ora, íamos até Cubos, já não vamos. Mas vamos até Amiais. Fernanda, bom dia.
5: Bom dia, Paulinho.
0: Está tudo bem por aí?
5: Também tenho corrido 1000 terras.
0: Sim.
5: Aldeias mais de 40. Tenho visto caras lindas, só de Paulinho, mas contente.
0: Que maravilha, que maravilha. Oi? Ainda bem que a rádio não tem imagens. Não estávamos trabalhando.
5: A rádio é a prenda mais rica do mundo.
0: Talvez.
5: Santana Livre.
0: Vai para quem? Bom dia, Fernanda.
5: Vai para o Paulinho e para o Brinco ao Baile, para toda a família. Vai para o Jorge Amaral, vai para o Filipe e para o José Carvalho. Vai para a Pastoria da Vila Nova de Tagem, para a Dona Fátima, a Dona Irene, para os padeiros de Vila Cova do Covelo, José Manuel Castelo Penalva, para a Câmara de Penalva de Castelo e para o Joaquim da Silva de Penalva de Castelo e toda a família e para todos os ouvintes e participantes.
0: Hoje é dia das batatas fritas, gosta?
5: Gosto, mas...
0: Não pode comer muitas, não é?
5: Mas tem que comer poucas, porque senão a gente não cabe nas portas.
0: Maravilha. Beijinho, Fernanda, até logo.
5: Até logo, um beijinho.
0: Deus, obrigado. Então, bom dia.
6: Bom dia.
0: Bom dia, estou a falar com quem? Então, bom dia.
6: Adivinha.
0: Ó, senhor Vasco Costa, está tudo bem? Atenção, o Vasco a dançar é qualquer coisa. O Vasco faz tremer o chão.
6: Pois.
0: Não é fresquinho.
6: Olá, não te magoaste na queda.
0: Nada. Nadinha.
6: Eu pensava que era aqui em cima de um colchão.
0: Achas? Estudizio, não desmentizio.
6: Ah, pois.
0: Ontem eu obriguei o Vasco a ir ao baile. Foi, não é fresquinho?
6: Foi verdade.
0: Foi uma noite fantástica, não foi?
6: Foi.
0: Maravilha. Olha, batatas fritas, gostas ou não?
6: Então, batatas fritas com um ovo frito e um bife e um litro de vinho verde.
0: Estás completamente arrumado?
6: Claro.
0: Não precisas de mais nada?
6: Nem nadinha.
0: Vai para quem? Bom dia, Vasco.
6: Então, vai para todos os meus camaradas islantes da GNR que não tivessem tido ocorrências durante a noite e, de igual forma, agora no segundo turno. E olha, vai para toda a família da Rádio Livre de Gouveia, que tenha uma boa segunda-feira, bom princípio de semana, com paz e saúde.
0: Um abraço, até logo.
6: Adeus.
0: Obrigado, Vasco. 232-60-1071, bom dia.
7: Bom dia, Paulo.
0: Bom dia, Elsa. Vocês repararam este bom dia? Bom dia. Vamos acordar, menina, vamos acordar.
7: Acordava-se tu e eu e já com muitas horas de trabalho.
0: E eu também.
5: E com calor daqueles que é de matar a gente. Mas
0: e para quem se deitou quase às 5? Está bem para ti?
5: Está-se bem, está-se bem.
0: Vai para quem? Bom dia.
5: Olha, vai para a minha mãe com um beijinho para ela, com votos de muita força. Vai para o meu pai, se recupera rápido. Que não vá abaixo e que levante o astral. E vai para todas as minhas amigas da Rádio Sensação de Ninguém. O meu muito obrigado para todas as que me têm desejado as melhoras ao meu pai. Vai para a mana, para a sobrinha, vai para ti, para o meu marido, para os meus netos, para as minhas filhas, para todo mundo que me esteja a ouvir, com tudo bom.
0: Tu havias de ver que era uma terrina. Tu havias de ver uma terrina como eu vi no sábado.
5: Onde é que foi isso? Onde é que foi a terrina? Leva-me terrina. Lá que não há problema, eu vejo.
0: Uma terrina que apareceu, não sei como, por divina graça do Espírito Santo, em Oliveira.
5: Alguém foi, alguém bom.
0: Não tens nada a ver com isso. São coisas de família. Coisas de família. Coisas de família, não tens nada a ver com isso. Beijinhos, até logo.
5: Ela pode tratá-lo assim, põe.
0: Que não foi ela.
5: Ah, foi lá agora.
0: Eu não falei o nome de ninguém.
5: Mas digo eu o nome porque já estou mesmo a ver que só ela mesmo para te mimar. Eu dava-te.
0: Que maravilha, que maravilha. Beijinho, Elsa.
5: Adeus, beijinhos, Paulo. Comas muito, olha o peso.
0: Até isso aí eu. Tchau, adeus. Por isso uma que eu só comi uma tacinha. Só uma. Ai, meu Deus. 232-60-10-1. Bom dia.
8: Bom dia, Paulito.
0: Bom dia, Celita. Está tudo bem na tocha?
8: Neste momento não estou na tocha. Estou nos carreiros.
0: Onde é que isso fica?
8: Isto fica aqui mesmo, em frente à minha padaria, aqui.
0: Não me digas que aí apanhas bem a antena livre.
8: É muito bem. Estou muito, muito triste com um cartaz que estou aqui a ver.
0: Então porquê?
8: Porque está aqui um cartaz com uma data que eu não estou a gostar.
0: Olha, paciência.
8: É paciência, não.
0: Não me pediram outro.
8: Oh.
0: Vai para quem? Bom dia, Célia.
8: Paulito, olha, vai para ti, para toda a tua família, um beijinho de grande, para todos os ouvintes, para a Altita, para o Carlito, para o Luís, para todos, sem exceção de ninguém.
0: Um beijinho, até logo.
8: Tchau, bom trabalho.
0: Obrigado,
8: tchau,
0: obrigado.
8: Tchau.
0: Então, bom dia.
9: Bom dia.
0: Bom dia, estou a falar com quem?
9: Carpinteiro.
0: Oh, senhor Alberto, está tudo bem, Proviseu?
9: Está tudo bem.
0: E esse bom dia, vai para quem?
9: Para todo o auditório, para vocês aí, para a minha irmã, se estiver a ouvir. Para toda a gente, pronto.
0: Está tudo entregue?
9: Está tudo.
0: Batatas fritas, vão ou não?
9: Ai, então eu te matou num bom.
0: Que maravilha, não havendo mais nada, na verdade. E é mau, mas batatinhas fritas caseiras como eu comi ontem à noite.
9: Tu,
0: ui, ui.
9: Tu se não gostas, mais sobra para mim.
0: Também está dito. Abraço, obrigado.
9: Ah, obrigado, Paulo.
0: Rigoroso exclusivo, brinco ao baile. 232-60-10-71. Vou dar aqui mais 30 segundos. Porque hoje o espaço começou um bocadinho mais tarde. Devido às grandes coisas que se comemoram hoje. Ora, Brinco Baile, na próxima sexta vai estar em Vodra Ceia, sábado nas Foinhas, Fornos de Algodres e domingo em Tragos, Mangualde.
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1: Muito bom dia, são 10 horas, 1 minuto. Está a ouvir a Antena Livre, a rádio mais feliz de Portugal, 89.6. Vamos para a segunda hora, mas para já ficam os comerciais.
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3: 10 horas, 19 minutos. É a rádio mais fresquinha do seu verão. Vamos juntos até a uma. Abrimos a segunda hora deste 13 de julho. Como sempre, com a música mais.

contra Jorge Amado com 8 votos, o Jorge Amado apenas com 2 votos. Esta é a música de Anselmo Ralph, Amar Outra Vez. É a música mais.

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1: Alegria no teu olhar, assim que se chama a canção que trago pela inteligência artificial nesta manhã de segunda-feira. Vamos lá espreitar.

Alegria no teu olhar, aí está a música da IA para esta segunda-feira. Todas as semanas espreitamos o que é que a inteligência artificial anda por aí a fazer no mundo da música.

28 depois das 10, vamos lá saber do tempo. Ora, pode contar com uma segunda-feira bonita, temperaturas fantásticas, sem chuva, apenas no norte do país. E quanto ao placar das máximas, começamos nos 23. Para Ceia, Gouveia, Vila Nova de Paiva, Mortágua, Aguiar da Beira, Moimenta da Beira, Foro de Algodos, Sorico da Beira, Sernancelho e Castro Daire. 25 para Aveiro. 26 para Viseu, Guarda, Coimbra, Santa Combadão, Tondela, Mangualde, Nelas, Carregal do Sal, Sátão, Penalva do Castelo. 27 para São Pedro do Sul, Oliveira do Hospital, Tábua, Arganil e Mielhada. E uma máxima de 31 para Castelo Branco. São estas as máximas para esta segunda-feira, 13 de julho.

algumas para ir passar por cá no Giradiscos. Abrimos com esta grande recordação da Romana, e o que estraga tudo às vezes é a diferença de idades. Ora bem, eu com 39 e alguém com 68,

A Romana é um dos clássicos. Diferença de idades. Ora, Flávio Simão está connosco na Vimieira Mielhado, Carlos Jesus em Tentúgel, a Irene e a Carlota em Fornos de Algodres, o António Sequeira de Viseu, a Fátima Marques no Luxemburgo, também a Ângela Rodrigues em Aguiar da Beira. E agora, entre amigos e whisky. Chico Rei e Paraná, para ouvir por cá e recordar.

0: Chico Correia e Paraná, amigos, entre amigos e whisky. E porque não entre amigos e um bom pequeno almoço? 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
0: Daqui a bocadinho as canções para o amor a não perder. Agora, dance lá esta da década de 80. De Roberto. Vai embora.

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1: Ora, aí está a primeira de três, Tracy Chapman. Divirtam-se, tenham uma grande manhã de segunda-feira. São três seguidas. Para a semana correr bem, hein? Vamos.

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1: Ora, peça lá, daqui a 15 minutos pode ligar 232-60-10-61, 232-60-10-61. Eu vou gostar de passar a música da sua preferência.
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0: 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Atenção aos comerciais, eu já volto.
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1: 11 horas 14 minutos. 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Vamos lá ligar agora. Vem por aí a música da sua preferência, aquela que gosta de ouvir. Ora, peça lá que eu passo. 232-6010 e eu canto. Mete aquela que eu pedi. Obrigado, Raquel.

0: Ora, terceira hora do Olá Amanhã desta segunda-feira, 13 de julho.
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0: Já sabe que se ligou na sexta-feira entre as 11 e meio-dia, ou só pode ligar depois do meio-dia. 232-601-061. Frase obrigatória. 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Rui, bom dia.
3: Bom dia, grande amigo. Tudo bem contigo?
0: Tudo bem. E por aí, por Vasconha?
3: Sempre tudo bem.
0: Vamos ouvir Leandro e Leonardo. Para dedicar a quem?
3: Olha, para dedicar a ti e a toda a tua família e a todo o auditório que eu costumo dedicar e a todo mundo. Eu vou dizer restaurante de Fim do Mundo em Ceia, o verdadeiro sabor da Serra da Estrela. Está tudo dito e até amanhã.
0: Um abraço. Obrigado, Rui.
3: Tchau.
0: 232-601-601. José Melo de Tonda Tondela, bom dia.
4: Bom dia, São Paulo.
0: Está tudo bem por aí?
4: Não sei se a cabeça já não regula bem.
0: É normal, se calhar também nunca regulou, igual à minha.
4: Como o Paulo é como o Paulo.
0: É tal e qual. Vamos ouvir o Diniz Brites e a música nova, para dedicar a quem?
4: Olha, para dedicar a si e toda a família, depois vai para a Sandra Santos, Pato Marques, Dona Delfina Sr. Álvaro, João Amaral, António Marques e todo o restante auditório. 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
0: Um abraço e as melhoras, é.
4: Obrigado.
0: Deus, obrigado. Diniz Brites, música nova, os Pombinhos, para ouvir.

0: 60 10 61 2 3 2 60 10 61. E nós, onde é que nós vamos? Deixa cá ver. Vamos primeiro tomar café. Manuel Filipe, bom dia.
1: Bom dia, Paulo.
0: Está tudo bem à margem de caldo?
1: Está aqui um tempo meio foleiro, mas não está frio, nem está vento.
0: Está ótimo. O tempo assim é que está bem.
1: É?
0: O tempo assim é que está bem.
1: Não, eu gosto mais de calor.
0: Não, Manuel, não. Vamos lá ouvir a Linda de Sousa. Praticar a quem?
1: Gostas, mas eu gosto.
0: Vai para quem, a Linda de Sousa? Manuel!
1: Ei.
0: Vai para quem, a Linda de Sousa?
1: Vai, um grande abraço para ti. Beijinhos para a tua esposa, tua filha. Um abraço para o teu irmão. Beijinhos para a tua cunhada. Um abraço para o Eduardo Mota na Espreira Gouveia. Para ele e para toda a família. Para a Gracida do Café, beijinhos para ela, um abraço para o marido. Para a minha prima Alcina de Caldo, beijinhos para ela, um abraço para o António Brito. E para a Fátima Padeira das Fermas do Carvalhal, beijinhos para ela e para toda a família. 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
0: Um abraço, até amanhã.
1: Até amanhã, Paulo.
0: Deus, obrigado.
1: Tchau.
0: E agora vamos ter com ela a ação do Mil. Porquê? Porque ela pediu uma canção tão bonita, tão bonita. Onde é que eu tenho aqui o papel? A música chama-se Ela Quer Casar, do Micael Vingança, que é uma canção muito bonita, espetacular. E esta canção é pedida pela Paula Mendes, de São Domingo, que tem aí o rádio muito alto, tem que baixar. Bom dia, Paula.
2: Oh, Paulo, já me estou a rir, bom dia.
0: Já te estás a rir porque é normal, porque esta canção é muito bonita. Ela quer casar.
2: Eu nem estou. Casar já
0: há
2: 30 anos.
0: Está bem, pronto.
2: Dizem que estou ao pé da rádio. Como é que tu podes dizer que estou ao pé da rádio?
0: Eu estava a ouvir em eco.
2: Estavas a ouvir e eu estava mexendo a louça.
0: Estava com eco na voz.
2: Ou a máquina do café, que estou a beber café.
0: E então vai para quem este tema do Micael Vingança? Ela quer casar. Ela disse que já casa há 30 anos. Está bem. Vai para quem a música?
2: Olha, não me passas de rir.
0: Tenho que apontar aqui. Ela já casa há 30 anos.
2: Bem, acomoda-te. Já tens a idade suficiente. Olha, é para dedicar.
0: Isto tem que se apontar tudo que as pessoas agora... Vai dedicar para quem, Paulo? Sério, tiram-me de sério.
2: Sério, sério.
0: É que dizem tudo na rádio qualquer dia. Sério.
2: Olha lá. Deus não deu a língua para falar.
0: Deus, sim, senhor, e a cabeça para pensar.
2: Pronto.
0: Sério. É sério, estou-te a dizer.
2: Sério.
0: Estou-te a dizer.
2: Já estou com a minha irmã Ana. É sério.
0: Claro.
2: Olha, para dedicar para ela, com um beijinho para ela, para o meu cunhado Norberto, para o meu cunhado Chico, para a minha irmã Alice. Para dedicar ao Sr. Paulo Correia, com um abraço para ele, tudo de bom para ele e para a família. Para dedicar à Dona Maria Duarte de Nogueira de Cravo, com um beijinho para ela e um abraço ao Sr. Adelino. Dedicar à Dona Sandra Randufa, à Dona Paula, com um beijinho para ela e um beijinho para a Dona Sandra, para os ouvintes da rádio.
0: Deixa-me dizer-te que a Sandra está bem e recomenda-se.
2: Está bem,
0: estive com ela no sábado.
2: Ainda pois. Ainda bem. E eu vou estar contigo dia 17.
0: Não quero saber, as pessoas bonitas vão a todos os bailes. Todos. Todos.
2: E bem.
0: E bem, bem, então não é. Nunca teve, não é agora?
2: Nunca teve juízo. Também não era agora, com 60 anos, que ia ter juízo. Abra-te, Sana.
0: Oh, Paula.
2: É?
0: Quero a frase e vai-te embora.
2: Quero a frase já e depressa.
0: Restaurante.
2: Você ainda não tem a frase?
0: Restaurante Fim do Mundo.
2: Fim do Mundo, isso aí, eu me saber da Serra da Estrela.
0: 60 anos. Adeus, Paula.
2: Adeus.
0: Leandro Leonardo, vem fazer amor comigo. É uma sugestão. Do Rui de Vasconha. Vamos a ligar 232 60 10 61.

0: Ora, aí está a música de Leandro e Leonardo. E este tema bem bonito, Vem Fazer Amor Comigo. 232-60-10-71. Flávio Simões, bom dia.
1: Dia, é para quando?
0: É para agora, está tudo bem aí por Vimieira?
1: Para aqui está tudo bem, para aí.
0: Por aqui também vou-te servir uma lampreia bem cantada pelo Ruizinho do Penacol.
1: Ai, é tão boa, tu não gostas, Paulinho?
0: Não, por acaso não aprecio muito.
1: Não, não
0: está. Ela começa a rabiar e eu não gosto muito.
1: Olha, é quando ela está no ponto, sabes?
0: Até está bem, deixa lá estar. Vais de cá para quem?
1: Olha, diga para todos os ouvintes da Antena Livre. Vai para o meu irmão João, está em viagem, vou viagem para ele. Vai para a minha cunhada Marlene, que anda a servir o pão. E para todo o resto do auditório, para ti aquele abraço, porta-te mal. E agora vamos aonde? Ao restaurante? Não.
0: Vamos ao restaurante, claro. Mas leva a carteira.
1: Pois leva, já que vejo um forreta, não pagas nada aos amigos.
0: Claro. Eu estou cá só para receber.
1: Olha, pá, no sábado aceitamos, tu devias ter gastado.
0: Maravilha.
1: Aquilo é que foi agarrado a ela.
0: Acredito, à cerveja. Já percebi.
1: À cerveja não, agarrada à
0: cerveja. Está bem. Restaurante.
1: Restaurante, o fim do mundo. Isso aí é o Bradito, a boa da Terra da Estrela.
0: Um abraço, até amanhã.
1: Abraço, amigo, obrigado.
0: Deus, obrigado. Cristel Seixas, bom dia.
2: Bom dia, Paulinho, como estás?
0: Sempre bem. O que é que vamos ouvir, Cristel?
2: Vamos ouvir uma do Brinco Baila à sua escolha.
0: Para dedicar a quem?
2: Para dedicar ao meu pai, para a minha mãe, para ti, para a minha família toda aqui. E bom conjunto, e para a minha família em Portugal toda.
0: E agora a frase?
2: Também mamãe até de ver. Um beijinho grande para o Paulinho e boa continuação.
0: E agora a frase?
2: Para-me dar uma ajudinha.
0: Restaurante Fim do Mundo em Ceia, o verdadeiro sabor da Serra da Estrela. Um beijinho, até amanhã.
2: Até amanhã, Paulinho.
0: Obrigado, Cristela, obrigado. 232-60-10-61. Linda de Sousa, a pedido do Manuel Filipe, da Almagem de Calvo.

0: A Linda de Souza a passar por cá. 232-60-10-71. Agora há que vai ser. Agora há que vai ser. Fátima, bom dia.
1: Bom dia, Paulinho. Está tudo bem?
0: Está tudo bem no Luxemburgo?
1: Está tudo bem.
0: Olha, está alguém do outro lado. Uhum. Só vai dizer bom dia. Está bem, Fátima?
1: Está bem.
0: E se a Fátima adivinhar quem é, vai ouvir a música que quer. Se não, não vai.
1: Está bem, já estou habituada.
0: Paulo manda. Está bem? Pronto, fico quietinha. Ó, senhor, sem dizer o nome, bom dia.
2: Bom dia.
0: Então está tudo bem por aí?
2: Tudo bem, Paulo, felizmente.
0: Olha que maravilha. Maravilha. Está uma segunda-feira bonita, não está?
2: Mas, opa, está uma segunda-feira espetacular.
0: Espetacular, então não está?
2: Então não está.
0: Eu já venho.
1: Rego de Tondela.
0: Quem é?
1: Eu, Joaquim,
0: vou
1: Rego de
2: Tondela.
0: Eu não acredito nisto. É sério. Olha, esta mulher, Joaquim, esta mulher tem os ouvidos igual à Ana Duarte. Louva!
2: É uma senhora atenta ao programa.
0: Claro, e aliás, e pode-se dizer, mora num lindo concelho, não é verdade? Catondela.
2: Claro.
1: É verdade. E em breve estarei lá, se Deus quiser.
0: Lá vai ficar aquilo tudo contaminado.
2: A dona Fátima é aqui de Tondela.
0: É de Tondela mesmo.
1: O meu marido é do Coço Moraes, não sei se o senhor conhece.
0: Não é.
2: Sim, muito bem.
1: É.
0: É, o marido é de lá.
1: Aliás,
0: e a sua terra de onde? É qual, Fátima?
1: Eu sou de Santa Comba.
0: Ora bem, então. Agora que eu já percebi porque é que a estrada de Santa Comba até Tondela está toda estragada. Foi as viagens que o David fez aqui há uns anos atrás. Atenção, e deu cabo da estrada toda, porquê? Sentia saudades? Volta para Santa Comba. Sentia saudades de Santa Comba para Tondela. E andava assim. Era assim.
2: Não é preciso fazer grandes desvios de Santa Comba para Moraes.
0: Claro, por isso que ele é um homem da vida. Como é que se diz? Exatamente, da vida. Ele é um homem da vida. Sabe porquê? Que ele chama-se da vida, só por isso, mas não.
2: Ah, está bem.
0: Fátima.
1: Diga.
0: São Deus. Senhor Joaquim Borrego, vamos lá ouvir então o Miguel Azevedo. Para dedicar a quem?
2: Para dedicar à minha esposa, familiares, amigos, ouvintes, e para a dona Fátima também, mantenha sempre essa boa disposição.
1: Obrigada.
2: E para vocês, um grande abraço e um bom programa.
0: E agora a frase?
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0: O que é que vai ser o almoço, Joaquim?
2: Já está a fazer bacalhau com feijão verde, uma batatinha nova e um ovo cozido.
0: Não é mau, pois não, Fátima?
2: Ah, então é maravilha.
0: Então, olha, posso ir eu e a Fátima?
2: Hã?
0: Posso ir eu?
2: Era um prazer enorme.
0: Oh, que maravilha. Oh, eu sei. Era muito mais prazer receber a Fátima porque é de Tondela. As coisas são
2: não,
0: assim.
2: Não. O prazer era idêntico ao Paulo.
0: Acredito. Um abraço, Joaquim.
2: Obrigado.
0: Deus obrigadíssimo.
2: Cumprimentos à dona Fátima.
1: Obrigado, igualmente para si e para a sua família. Tchau, beijinho. Tchau, tchau.
2: Obrigado, dona Fátima. Obrigado.
0: Deus obrigado. Agora deixamos o Borrego em paz. E vamos ter com a Marques. Ele é Joaquim Borrego. Está bem?
1: Tem razão,
0: tenho muito. Está aguardando que já tenho pouco. Tenham calma. Ainda me deram algumas de fim de semana. Que é bem boa. Ora, vamos ouvir a Celine Dion. A Celine Dion ainda tem que enviar para aqui alguma coisa, não sei como, mas tem que enviar. E vai de cá para quem?
1: Para o maridão, para os filhotes, para vocês
0: terem errado
1: toda
0: a vida. Está toda estragada.
1: Agora para o senhor Joaquim Borrego e para a família,
0: tudo bom.
1: Está
0: toda estragada.
1: E para a continuação para todo o auditório. 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
0: Está estragada, não é mesmo?
1: Aí para todos os imigrantes que começam a ir de férias.
0: Não há problema, porque aquela estrada está
1: ótima. Boa viagem, boas férias.
0: Já percebi. Depois também há lá muita estrada sem saída, não parava. Então é a mesma coisa. E agora a frase.
1: Restaurante Fim do Mundo em Ceia, o verdadeiro sabor da Serra da Estrela.
0: E depois venham para aqui dizer que eu tenho mais línguas. Não vale a pena ser assim. Porque aquela estrada sem saída e aqueles palheiros.
1: Palheiros jamais.
0: Eu até estava aqui a pensar com a minha folha. Oh, Fátima, desculpe lá, eu sei que a falta de educação, a gente estar aqui a pensar enquanto as outras pessoas estão a falar. Mas eu hoje estou, muito mal educado. Estou assim, mas,
1: estou muito criativo. Está com umas ideias um bocadinho estranhas, mas pronto.
0: Acha?
1: Não, palheiros.
0: Então, desculpe, quando está muito calor, está muito calor. Um palheirinho.
1: Deve ser um forno lá dentro, no palheiro.
0: Não, estou falando daqueles palheiros de palha. Sabe que eu sou do tempo que a palha era colocada cá fora e era colocada em palheiro.
1: É verdade, sim.
0: Aliás, eu andei a calcar muitos palheiros de palha. E porquê? Porque, não, vou explicar porquê, porque eu pesava muito e então aproveitava o meu peso, está bem, para calcar a palha.
1: E depois o Paulo que mandava a pisar muitos palheiros e jogava com os outros também.
0: Adeus, Fátima. Adeus, Fátima.
1: Estou a brincar consigo, beijinho.
0: Deixe-me só dizer-lhe. É aquilo que o Micael Vingança diz. Ela quer casar. Adeus.
1: Tchau, beijinhos. Você demais.
0: Adeus. Esta veio pedido da Paula Mendes de Sandomel. Vamos a ligar.

0: Micael vingança e ela quer casar. Margarida, bom dia.
1: Olá, Paulo, bom dia.
0: Está tudo bem por Viseu, Margarida?
1: Está tudo ótimo.
0: E vamos ouvir de Melo. Vou namorar sim de novo. Para dedicar a quem, menina?
1: É para dedicar aqui às minhas colegas da lavandaria.
0: Sim.
1: Para dedicar à Guida Moraes, que ela fez anos na semana passada.
0: Pois fez, e deixa-me dizer-te que pagou um lanche.
1: Ah!
0: Só para as pessoas boas.
1: Opa!
0: Tu não estavas lá.
1: Ela também te convidou, mas eu não fui.
0: Ainda bem, que assim comi mais eu.
1: Pois, pegou mais para ti.
0: E mais?
1: Olha, para dedicar ao Brinco ao Bairro, para que você tenha mais atuações. E a todo o auditório, a quem nos ouve, a quem participa, a quem não participa, pronto. É toda a gente.
0: E agora a frase?

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1: Está dito. Um beijinho até amanhã. Obrigado, Margarida.
0: Obrigado.
1: Deus, obrigado. Então, bom dia. Paulo Correia, da Suíça.
2: É verdade, sim, senhora. Sempre na vossa companhia.
1: Que maravilha.
2: Que é uma bela companhia e é bom andar a trabalhar na distribuição, como eu costumo dizer para restaurantes e hotéis, e ouvir aí o nosso locutor Paulo Saraiva e todas as pessoas que para aí telefonam, sempre com boa disposição, que não nos animam o coração, não é?
1: Ora, maravilha. O que é que vamos ouvir, Paulo?
2: Portanto, eu gostava de ouvir, portanto, era o Zé Amaro, e a música era o Malhão de Beijo.
1: E a praticar a quem?
2: É para dedicar, portanto, para toda a equipa do Brinco, portanto, para toda a equipa que trabalha no conjunto do Brinco Baila. Eu estou a falar, mas eu estou a encostei agora aqui para conduzir, andava a conduzir, encostei agora mesmo aqui à borda para poder me concentrar melhor a falar. Já estou parado. Portanto, para o menino Paulo, sempre Saraiva, sempre com boa disposição, como eu já falei. Portanto, para todas as pessoas que nos estão a ouvir, porque assim desta forma não fica ninguém para trás, e também sem esquecer todos os imigrantes, o senhor Júlio de Sandemila, a sua irmã Paula, portanto a Ana Isabel da Moita, portanto a sua irmã que ainda agora acabou de falar, a Paula também, que eu ouvia falar, e a dona Rosalina, o senhor José Marques de Quintela da Jurada, o senhor José Carlos de Quintela da Jurada e todas as pessoas de lá, a dona Teresa Loureiro, a mais conhecida mulher dos queijinhos, a dona Conceição Reis de Carvalhal Redondo, e bom sucesso para o Brinco ao Baile e tudo corra pelo melhor, e para a dona Fátima Andrade, um abraço do Paulo Correia, do tamanho do mundo, e a frase é: restaurante, o fim do mundo em ceia, o verdadeiro sabor da Serra da Estrela. Um abraço daqui de Zurique, da Suíça, sem esquecer todos os bombeiros e os do meu conselho, Santa Comadão. Até à próxima, boa semana e boa apetite para almoço.
1: Quem fala assim é Paulo. Um abraço.
2: É
1: Deus, obrigado.
2: E hoje não é sexta-feira. Um abraço.
1: Um abraço, obrigado. Aí está Ruizinho de Panacova, a Lampreia, é pedido do Flávio Simões, da Vimieira Mielhada. Vamos a ligar 232-6010-61.

0: 213260-1061. Oh, Irene, bom dia.
1: Bom dia, Paulo.
0: A Irene cada vez está mais elegante.
1: Ah, não?
0: Oh, está ali um mimo. Está ou não está?
1: Foi.
0: Aliás, ontem andamos a dançar os dois. Espetáculo. Foi verdade ou não foi?
1: Ui, eles plantaram-se lá muitos carvalhos também, aquilo ficaram ao lado do, para o ano, depois já estão mais grandes, depois fazem sombra para o ano, lá por outra vez.
0: É caso para dizer coisas.
1: Mas aquilo vai ser bonito. Pois para o ano, até me tem que incumbir ao Vasco de regar, estás a ver?
0: Não, oh, ele cada vez anda mais descuidado.
1: Não, até regá-los aqueles carvalhos que a gente lá plantou em volta, estás a ver? Ah. Para o ano. Ele tem, se nos regar, tem de levar nas orelhas.
0: Tem,
1: é
0: tem.
1: Regadinhas, para quando, for lá outra vez o brinco ao baile, aquilo é que é ali uma fresquinha.
0: Atenção, ele esperou por mim na estrada com duas garrafinhas. Agora pense. Ah. Ora bom, fábrica das chouriças. Saúl, para dedicar a quem?
1: É que eu mandei comprar chouriças que não tinha aqui nenhuma. Foi meu marido às compras.
0: Boa.
1: É isso. Olha, vai para todos os ouvintes, especialmente para aqueles que estão a ouvir. De Portugal, do estrangeiro, para todo mundo. Um bom dia, bom início de semana, tudo bom. As melhores para os que estão doentes, parabéns para os que fazem anos. E até amanhã, se Deus quiser. 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
0: Está dito, beijinho, até amanhã.
1: Vá, até amanhã.
0: Obrigado, Irene.
1: Vá, de
0: obrigado.
1: Nada.
0: Então, bom dia.
2: Bom dia.
0: Ó, Marina. Não esteja cá a tossir muito, Marina.
2: Eu já me fartei de rir.
0: Porquê, Marina?
2: Eu só era para ligar agora na segunda hora.
0: Então...
2: Mas o Paulinho estava ligue.
0: Maravilha. E vai gostar de ouvir o quê? Diga-me lá.
2: É só carvalhos por todo lado.
0: Pois é. Está-se bem à sombra?
2: Por acaso estou em casa.
0: Vai dedicar para quem o quê?
2: Arte Soliva.
0: Para dedicar a quem?
2: O marido, para os filhos, para a filha, para o genro, para os netinhos em Portugal e na Alemanha, para a minha nora, para a minha mãe, para a Sandra, para a mãe dela e a restante família, Manuela Saraiva, Letícia, Pastorinha, menina Elsa da Alemanha, madrinha Delfina, padrinho Álvaro, todos os ouvintes e participantes, toda a família aqui em Portugal e para o estrangeiro.
0: Bom, e agora
2: e para o Paulinho. 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
0: Beijinho, Marina.
2: Tchau.
0: Beijinhos.
2: Tchau.
0: Vamos para comerciais. Restaurante Fim do Mundo em Ceia, o verdadeiro sabor da Serra da Estrela, foi quem nos patrocinou na passada hora. Antena. É até já.
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0: Diga a frase: Rui Amaro na Catraia de São Romão, a casa de seu sonho está na nossa mão. É a frase que terá que dizer para pedir a música da sua preferência. Rui Amaro vai connosco até à 1 da tarde. Brinco ao baile, a pedido da Cristel Seixas.

0: Brincobile, eles querem molhar o bico. 232-60-10-71, diga a frase. Rui Amaro, na Catraia de São Romão, a casa de seus sonhos está na nossa mão. Eduardo Mota, bom dia.
1: Ora, muito bom dia, amigo Paulinho Ferreira, e estimados ouvintes, Rádio Antelino de Gouveia, a família, todos quantos lá trabalham.
0: E vamos ouvir a Tita, para dedicar a quem?
1: Pois vai para os meus filhos, geros e netos, e nora, e pois, para os meus bisnetinhos, que é a coisa que eu mais adoro. Agora vai para si, e para a sua família toda, e para a família do tipo Bicobai, para todos quantos lá trabalham. Agora vai para o José Carlos Marques, que é de Quintela, e para o Zé Marques. E, para a dona Rosalina, para a dona Beta ou Vera? Vera Lúcia, e para a filha, para a dona Ana Maria Touro, para a dona Lourdes Teres Tavares, para a filha Hilda e para os netos. Portanto, estamos a perder muito tempo. Para todas as pessoas que eu costumo dedicar, e também para mim, que é para não estar a perder muito tempo. E para, claro, para todos os grandes edificistas, Rui Amaro, na Catraia de São Romão, o sonho das casas está nas nossas mãos.
0: Está dito.
1: Um abraço e até amanhã.
0: Obrigado, Eduardo.
1: Deus,
0: obrigado. Miguel Azevedo, as Mondadeiras, a pedido do Joaquim Borrego, de Tondela. 232-60-10-71.

0: As Mondadeiras, Miguel Azevedo, 232-60-10-61. Rosalina de Santa Cruz da Trapa, bom dia.
1: Bom dia, Sr. Paulo, e todos os ouvintes e participantes desta grande família que é da Antena Vida de Gouveia, que é muita gente que fala.
0: Ainda bem.
1: E cada vez que a tenham mais e que aprendam a ligar, mas muitos têm medo de gastar os tabocos.
0: Vamos lá ouvir o Samar, para dedicar a quem, Rosalina?
1: Ora, vai para toda a gente, para o Sr. Fernando Pombal, para a Dona Bela Lúcia, para o Sr. Eduardo Mota, para a Dona Terezinha, para a Dona Ana Maria Torres, para a Dona Conceição Reis, para toda a gente e para si, para todos que aí trabalham. Tenham todos uma boa semana que está agora a começar. Temos que sair por a janela, que temos uma semana de trabalho à poeta.
0: Convém, convém.
1: E Rui Amaro, na Catarina de São Romão, a casa dos seus sonhos está na nossa mão. E muito obrigado, Paulinho.
0: Um beijinho, obrigado, Rosalina.
1: Tchau, obrigado.
0: Beijo, obrigado. Agora vou ter com alguém que certamente deve estar a fazer o almoço. Ou não. Maria Duarte, bom dia.
2: Bom dia.
0: Fazer o almoço ou ainda não?
2: Não, senhor. Hoje não se faz almoço, que hoje é para se comer para o outro lado.
0: Ah, sim, está bem. Olha para ela toda contente. Até se nota no sorriso.
2: Pois, com certeza, já viu?
0: Maravilha.
2: Por acaso, não. Hoje não.
0: Vamos ouvir o...
2: Para sair.
0: Ainda bem. Há que gozar um bocadinho a vida também.
2: Pois, com certeza. Não é só trabalho.
0: Exato. Trio de Mira, para dedicar a quem?
2: Então, olha, para dedicar ao marido, à filha, ao genro, a todos os meus familiares e todas as pessoas amigas. É para si e para toda a sua família e para toda a equipa que trabalha aí nessa grande rádio. Então, para a senhora Dona Maria Maria, para a senhora Dona Paula de São Domingos.
0: Um momento, tenha calma. Lá. Vai dedicar à Paula para quê? A Paula não me dedicou assim.
2: Não.
0: Eu não deixei.
2: Dedico-lhe a ela, eu dedico.
0: Mas eu não dedicava, cá se faz é cá se paga. Mas vocês é que sabem.
2: Pois, fica para outra altura então. Para ela e para toda a família dela, e tudo bom para ela. E para a Dona Fátima Marques também, tudo bom para ela. E também com uma boa semana para toda a gente. E para toda a equipa daí, para todo o auditório.
0: Muito bem.
2: E Rui Amar, na Catraia de São Romão, a casa do seu sonho está na nossa mão.
0: Beijinho, Maria Duarte.
2: Tudo bom para si, senhor Paulo Saraiva, tudo bom e bom programa.
0: Obrigado.
2: Continuo sempre assim, igualmente. Obrigada, com licença.
0: Obrigado. Trio de Mira é pedido da Margarida Val Pinto de Viseu.

0: Trio de Mira, Ana Maria, 232-60-10-61. Vamos até à Suíça. Carlos Almeida, bom dia.
1: Bom dia, Paulo, e todos os ouvintes.
0: E está tudo bem por aí, Carlos?
1: Olha, cá temos de estar, trabalhar mais esta semanita, vai ser tão difícil.
0: E como é que está o tempo?
1: Coberto, muito calor, mas este ar doentio.
0: Eu estou deserto que chega dia 8 de agosto.
1: E eu estou deserto que chega sexta-feira.
0: Porquê? Vais de férias?
1: Duas semaninhas.
0: Tu vais de férias, Carlos?
1: Claro que sim, também tenho direito com as pessoas.
0: Chau a Deus. Chau a Deus, porque há coisas que me enervam. Bom dia para quem está do outro lado.
2: Bom dia.
0: Bom dia. José Manuel de Castelo de Penalva. Ah. Tu achas justo o Carlos ir de férias, o Carlos Almeida? Não é justo?
2: Acho sim, senhora.
0: Também você enervar o menino?
2: E é uma boa altura para alguém ir pagar um almoço.
0: Não ouço nada. Carlos, bom dia, Carlos. Está tudo bem,
1: bom
0: Carlos?
1: Bom dia. É assim, o almoço tem de ficar para a próxima, porque eu ainda não vou... Eu vou de férias, mas não vou a Portugal.
0: Ouviu, José? Isto é que são palavras bonitas para mim. Que é assim, meto o dinheirinho lá a render no banco, e para o ano já lá tenho dinheiro para pagar mais ou menos o almocinho. Está bem?
1: É capaz de lá ter 5 cêntimos.
0: É capaz de lá ter... Não.
1: Negativos.
0: Também ao Almeida, tu vai com calma.
1: Não. Não é, o valor dos dois almoços é render em juros. Se lá tiver 5 cêntimos, já estás contente.
0: Oh, José,
2: diga.
0: O que é que eu faço ao Carlos? Diga-me.
2: Até paga-lhe o almoço.
0: Ele merece um tiro. Um tiro daqui, pum, pum. Está bem? Zé, vamos ouvir a Celine Dion. Para dedicar a quem? Já não pode escolher.
2: É para dedicar à minha família, à sua família, ao grupo Brinco Baile, ao Sr. Carlos e à Dona Nanda dos Amiais, ao Sr. Agostinho e à Dona Lourdes do Café Santos, e a todos os ouvintes, à Dona Irene e todos os que estão de aniversário e todos os sportinguistas.
0: Muito bem. E de manhã, aleijou-se muito?
2: Não, foi uma queda pequenita.
0: Ah, muito bem. Vamos à frase.
2: Mas gostei de ver o Brinco Baile no sábado.
0: Muito, esteve em Oliveira.
2: Estive.
0: Muito bom, muito bom.
2: E gostei de ver as bailarinas.
0: Mais as bailarinas, não é? É sempre a mesma coisa, sempre a mesma coisa. O menino ali a dar o seu melhor, atenção, foi? Com duas gaitas à frente, uma para a esquerda, outra para a direita. E a malta, olha para quem? Para as bailarinas. Está bem, está bem. Obrigado pela parte que me toca, está bem. Rui Amaro.
2: Rui Amaro, na catraia de Santo...
0: São Romão.
2: São Romão, a casa do seu sonho está na nossa mão.
0: Um abraço, Zé. Bom trabalho.
2: Tchau, obrigado, tchau.
0: Estás melhor, Carlitos?
1: Oh, Paulito, eu só estou a dizer o que é verdade. É porque os juros não rendem coisíssima nenhuma.
0: Nada, zero, zero.
1: Por isso...
0: Sabe o que é que eu digo? Vale mais gastá-lo.
1: Claro, por isso é que tu tens de pagar o almoço.
0: Claro que vou, com todo o gosto.
1: Pronto.
0: Mas vai ter que ser em agosto. Portanto, agora tu
1: está
0: é que sabes.
1: Está certo. Olha, uma outra coisa. Tu estavas para aí a dizer que tinhas duas gaitas à frente, uma para a mão direita, outra para a mão esquerda.
0: Claro.
1: De vez em quando, até tocas com as duas mãos na mesma gaita.
0: Sempre. Sempre. Vai para quem é Celine Dion?
1: Para todos os ouvintes e participantes, para ti, para o teu irmão, para a tua miúda, para a tua cunhada também, e para as bailarinas, não é? Bom, não esquecendo aquele jovenzinho muito simpático que está a pôr-vos aquela iluminação toda no palco.
0: Muito bem.
1: Um abraço, rapazão, e também para os chauffeurs também inclui, porque também ajudam qualquer coisinha, não é?
0: Sim.
1: E para a minha família, e Rui Amaro, na catraia de São Romão, a casa dos seus sonhos está na nossa mão.
0: Um abraço.
1: Porta-te bem, Paulito, e até amanhã.
0: Obrigadíssimo. Celine Dion avança à emissão. É pedido da Fátima Marques, no Luxemburgo.

0: belíssima voz, Celine Dion. 232-60-10-1. Ana Isabel da Moita, bom dia.
1: Bom dia, senhora, como é que anda?
0: Eu ando com as pernas, sempre. Sempre com as pernas.
1: Olha, uma coisa, posso lhe fazer uma pergunta?
0: Pode, diga lá.
1: Mas o senhor é Paulo, o senhor Paulo Saraiva ou é Fernando?
0: Paulo Saraiva. Há por aí algumas más línguas? Más línguas que andam a inventar
1: porque,
0: nomes?
1: Porque eu às vezes ouço no programa chamar o senhor Fernando.
0: Oh, isso são pessoas para me irritarem. Pessoas que me querem irritar.
1: Pois, isso é que é verdade, não liguem.
0: Pronto, é melhor não. E uma delas é a irmã da outra. Pronto.
1: Ah, é? A sério?
0: Vamos ouvir o Zamar. Para dedicar a quem, Ana?
1: Olha, é para dedicar para si, para ela, para a minha irmã. Para o meu irmão, para o Júlio, aqui para o marido. Tenho um bom apetite para o almoço. Rui Amaro, na Catraia São Romão, na Casa Seu Sonho, está na nossa irmão.
0: Muito bem, um beijinho, Ana. Até amanhã.
1: Até amanhã.
0: Deus obrigado. Está a Samar, manhão do beijo. Pedido também do Paulo Correia, que nos escuta na Suíça, e da Rosalina, em Santa Cruz.

0: 2 3 2 60 10 61. Um dos temas mais emblemáticos do Zé Mar, Malhão do Beijo. Ana Maria, bom dia.
1: Olá Paulo, bom dia.
0: Está tudo bem em França?
1: Está tudo bem, para mim já é boa tarde, mas pronto, é sempre bom dia para o Paulo.
0: Desculpa, enquanto não almoçar é sempre bom dia.
1: Exatamente.
0: Manhada. Olha, vai para quem a Tita?
1: Olha, vai para os meus pais, para os meus filhos, para todos os imigrantes, para todos os ouvintes, para todos que participam, para ti, para o Brinco Baila, e para a Antena Livre, e a tudo.
0: E agora a frase em inglês, em francês, faz favor?
1: Oh, bem, tu e o francês. Oh. Ai, amar, na Catraia São Romão, a casa dos sonhos está nas nossas mãos.
0: Não estás na França?
1: Então, mas eu não sou francesa.
0: Está bem, mas sabes falar francês.
1: Sim, mas eu se for aqui a falar francês, ninguém me vai perceber.
0: Oh, mademoiselle petite. Oh, petite mademoiselle.
1: Exatamente.
0: Beijinho, Ana.
1: Beijinho, Paulo.
0: Adeus, obrigadíssimo. Adeus, obrigado. Agora vou falar com a melhor dançarina de Guimarães Tavares. Maria de Lourdes, bom dia.
2: Bom dia.
0: Está tudo bem por aí?
2: Tudo bem.
0: E vamos convidar-te de Sullivan. Praticar a quem?
2: Eu não danço, mas gosto de ver dançar.
0: Isso é que é bom. Vai para quem, Arte Sullivan?
2: É para mim, para ti, para todos os nossos familiares, e uma boa continuação e tudo de bom, e especialmente para aqueles que deixaram as festas deles na terra deles e que vieram ao teu conjunto.
0: Maravilha.
2: Tudo de bom.
0: E agora a frase?
2: Rui Amaro, na Catraia São Romão, a casa dos nossos sonhos está na nossa mão, e tudo de bom e um bom início de semana.
0: Muito bem, um beijinho até amanhã.
2: Beijinho para todos.
0: Não tenho tempo para mais. Arte Sullivan, pedido também da Marina Isabel Ganduf. Saúl, fábrica de chouriças, a pedido da Irene, da Quinta da Ribeira. E terminamos com a Tita, a pedido do Eduardo Mota de Nespereira e também da Ana Maria de França. Uma continuação de uma boa segunda-feira. Notícias à 1 da tarde, Antena Liberdade 10, Horácio Pascoal às 14, Filipe Borges às 16, Cristina Ferreira às 18, Artur Matos às 19 e o António Macedo às 21. Uma continuação de uma boa segunda, boa semana. Obrigado pela sua companhia. Arte Sullivan, Saúl e Tita, para fechar a emissão. Até amanhã.

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24: 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Boa tarde. São 13 horas.
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26: Bem-vindos, estas são as notícias na Antena Livre. A circulação no IP3 vai estar interrompida nos dois sentidos entre o nó de Canas de Santa Maria e o nó de São Miguel de Outeiro, no concelho de Tondela, nas noites de 13, 14 e 15 de julho, entre as 21, entre as 9 da noite e as 6 da manhã. Segundo a Infraestruturas de Portugal, o corte de trânsito deve-se à realização de trabalhos de melhoria das condições de circulação, que incluem a colocação da sinalização temporária e vertical, a execução de marcas rodoviárias e a instalação de guardas rígidas de Betão. Os condicionamentos inserem-se na empreitada da duplicação do IP3 entre Santa Combadão e Viseu, que prevê a transformação daquele itinerário principal numa via com melhores condições de segurança e capacidade de circulação. A IP recorda que já foi concluída a requalificação do troço compreendido entre o nó de Penacova e a ponte sobre o Rio Dão. O município de Ceia acolheu os jovens participantes no programa de voluntariado jovem para a natureza e floresta, o Floresta Vigiada e Floresta Protegida 2026, uma iniciativa promovida pelo Instituto Português do Desporto e Juventude. Destinado a jovens entre os 14 e os 18 anos, o programa resulta de uma candidatura apresentada pela Câmara Municipal de Ceia e pretende incentivar a participação ativa das novas gerações na proteção da natureza, na preservação das florestas e na preservação dos incêndios rurais. Até ao próximo dia 24 de julho, os voluntários irão desenvolver diversas ações no terreno, contribuindo para a conservação e valorização do património natural do concelho. Entre as atividades previstas destacam-se a vigilância a pé e de bicicleta em zonas previamente definidas, a remarcação da pintura do percurso ciclável e pedonável do Rio Ceia, bem como a remarcação da sinalização do ponto de água de defesa da floresta contra incêndios da Aldeia da Serra. Ao longo destas semanas, os jovens irão participar ainda em ações de apoio à preservação e monitorização dos espaços naturais, promovendo boas práticas de preservação e sensibilização à população para a importância da proteção da floresta. Segundo o município de Ceia, a iniciativa pretende reforçar o compromisso do concelho com a sustentabilidade ambiental e envolver os mais jovens na defesa do património natural. A cidade da Guarda volta a receber este fim de semana mais uma edição do Guarda Wine Fest, um evento que alia vinho, gastronomia, cultura e música ao vivo. A Alameda de Santo André será o palco de 3 dias de provas vínicas, show cookings, conversas temáticas e concertos com entrada livre. Promovido pelo município da Guarda, em parceria com a Comissão Vitivinícola Regional da Beira Interior e com produção da Essência Company, o Guarda Wine continua a afirmar-se como um dos principais eventos vínicos da região centro, reunindo produtores, especialistas e apreciadores produtores de vinho. A edição de 2026 irá contar com a participação das regiões vitivinícolas da Beira Interior, Dão e Douro, às quais se junta, como região convidada, a Comissão Vitivinícola Regional do Tejo. Este sábado, o programa destaca-se pelas sessões com conversas com sabor e identidade, conduzidas pelo sommelier Manuel Moreira, e que irá abordar harmonizações entre vinhos e produtos tradicionais portugueses, como o queijo Serra da Estrela ou a combinação entre o pão, o vinho e azeite. Um dos momentos altos será também a apresentação e prova da antestreia do vinho Celebrar Eduardo Lourenço, conduzida por Tiago Alves de Sousa. A noite termina com um concerto do músico italiano Nicola Conte, com uma referência internacional do jazz, seguido da nova Wine Party. O último dia do festival será dedicado à valorização dos sabores da Beira Interior, com harmonizações entre vinhos da região, enchidos da montanha e pão tradicional, novamente orientadas por Manuel Moreira. O encerramento musical estará a cargo dos Coimbra Jazz Ensemble. Ao longo dos três dias, o Guarda Wine Fest pretende promover o património vinico nacional, criando um espaço de encontro entre produtores, especialistas e visitantes, num ambiente de convívio que alia vinho, gastronomia e também programação cultural. A Junta de Freguesia de Vila Nova de Tazem abriu as inscrições para as aulas de hidroginástica, uma iniciativa integrada no programa Mestre com o Verão, desenvolvido em parceria com a Câmara Municipal de Gouveia. As sessões vão decorrer entre os dias 21 de julho e 1 de setembro, sempre às terças-feiras, pelas 19 horas, nas piscinas de Vila Nova de Tazem. A iniciativa pretende incentivar a prática da atividade física durante o verão, promovendo hábitos de vida saudáveis e proporcionando momentos de convívio e de bem-estar à população. As inscrições podem ser efetuadas presencialmente na Secretaria da Junta de Freguesia ou através dos contactos habituais da autarquia. As vagas são limitadas. Os alunos da Escola Secundária Frei Rosa Viterbo em Sátão e da Escola Secundária de Tondela foram distinguidos no Encontro Regional Norte da 12ª edição do Apps for Good, que decorreu na Universidade do Minho. A Escola de Sátão conquistou o prémio do público com o projeto HomeOpe, uma aplicação que liga doadores a pessoas em situação de necessidade, promovendo uma rede de solidariedade mais organizada e eficaz no combate à pobreza. Já a Escola Secundária de Tondela recebeu o prémio Electronics for All, o Sinopsis, com o projeto EcoRain, uma solução que permite monitorizar e controlar um sistema inteligente de recolha de água da chuva, incentivando a poupança de água e a gestão sustentável dos recursos. Os dois projetos vão apresentar o Distrito de Viseu na final nacional do Apps for Good, marcada para o dia 18 de setembro, no Pavilhão do Conhecimento, em Lisboa.
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13: 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Boa tarde. São 14 horas.
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0: Bem-vindos, estas são as notícias na Antena Livre. A circulação no IP3 vai estar interrompida nos dois sentidos entre o nó de Canas de Santa Maria e o nó de São Miguel de Outeiro, no concelho de Tondela, nas noites de 13, 14 e 15 de julho, entre as 21, entre as 9 da noite e as 6 da manhã. Segundo a Infraestruturas de Portugal, o corte de trânsito deve-se à realização de trabalhos de melhoria das condições de circulação, que incluem a colocação da sinalização temporária e vertical, a execução de marcas rodoviárias e a instalação de guardas rígidas de betão. Os condicionamentos inserem-se na empreitada da duplicação do IP3 entre Santa Combadão e Viseu, que prevê a transformação daquele itinerário principal numa via com melhores condições de segurança e capacidade de circulação. A IP recorda que já foi concluída a requalificação do troço compreendido entre o nó de Penacova e a ponte sobre o Rio Dão. O município de Ceia acolheu os jovens participantes no programa de voluntariado jovem para a natureza e floresta, o Floresta Vigiada e Floresta Protegida 2026, uma iniciativa promovida pelo Instituto Português do Desporto e Juventude. Destinada a jovens entre os 14 e os 18 anos, o programa resulta de uma candidatura apresentada pela Câmara Municipal de Ceia e pretende incentivar a participação ativa das novas gerações na proteção da natureza, na preservação das florestas e na preservação dos incêndios rurais. Até ao próximo dia 24 de julho, os voluntários irão desenvolver diversas ações no terreno, contribuindo para a conservação e valorização do património natural do concelho. Entre as atividades previstas, destacam-se a vigilância a pé e de bicicleta em zonas previamente definidas, a remarcação da pintura do percurso ciclável e pedonável do Rio Ceia, bem como a remarcação da sinalização do ponto de água de defesa da floresta contra incêndios da Aldeia da Serra. Ao longo destas semanas, os jovens irão participar ainda em ações de apoio à preservação e monitorização dos espaços naturais, promovendo boas práticas de preservação e sensibilização à população para a importância da proteção da floresta. Segundo o município de Ceia, a iniciativa pretende reforçar o compromisso do concelho com a sustentabilidade ambiental e envolver os mais jovens na defesa do património natural. A cidade da Guarda volta a receber este fim de semana mais uma edição do Guarda Wine Fest, um evento que alia vinho, gastronomia, cultura e música ao vivo. A Alameda de Santo André será o palco de 3 dias de provas vínicas, show cookings, conversas temáticas e concertos com entrada livre. Promovido pelo município da Guarda, em parceria com a Comissão Vitivinícola Regional da Beira Interior e com produção da Essência Company, o Guarda Wine continua a afirmar-se como um dos principais eventos vínicos da região centro, reunindo produtores, especialistas e apreciadores de vinho. A edição de 2026 irá contar com a participação das regiões vitivinícolas da Beira Interior, Dão e Douro, às quais se junta como região convidada a Comissão Vitivinícola Regional do Tejo. Este sábado, o programa destaca-se pelas sessões com conversas com sabor e identidade, conduzidas pelo sommelier Manuel Moreira, e que irá abordar harmonizações entre vinhos e produtos tradicionais portugueses, como o queijo Serra da Estrela ou a combinação entre o pão, o vinho e azeite. Um dos momentos altos será também a apresentação e prova da antestreia do vinho Celebrar Eduardo Lourenço, conduzida por Tiago Alves de Sousa. A noite termina com um concerto do músico italiano Nicola Conte, com uma referência internacional do jazz, seguido da nova Wine Party. O último dia do festival será dedicado à valorização dos sabores da Beira Interior, com harmonizações entre vinhos da região, enchidos da montanha e pão tradicional, novamente orientadas por Manuel Moreira. O encerramento musical estará a cargo dos Coimbra Jazz Ensemble. Ao longo dos 3 dias, o Guarda Wine Fest pretende promover o património vínico nacional, criando um espaço de encontro entre produtores, especialistas e visitantes, num ambiente de convívio que alia vinho, gastronomia e também programação cultural. A Junta de Freguesia de Vila Nova de Tazem abriu as inscrições para as aulas de hidroginástica, uma iniciativa integrada no programa Mestre com o Verão, desenvolvido em parceria com a Câmara Municipal de Gouveia. As sessões vão decorrer entre os dias 21 de julho e 1 de setembro, sempre às terças-feiras, pelas 19 horas, nas piscinas de Vila Nova de Tazem. A iniciativa pretende incentivar a prática da atividade física durante o verão, promovendo hábitos de vida saudáveis e proporcionando momentos de convívio e de bem-estar à população. As inscrições podem ser efetuadas presencialmente na Secretaria da Junta de Freguesia ou através dos contactos habituais da autarquia. As vagas são limitadas. Os alunos da Escola Secundária Frei Rosa Viterbo em Sátão e da Escola Secundária de Tondela foram distinguidos no Encontro Regional Norte da 12ª edição do Apps for Good, que decorreu na Universidade do Minho. A Escola de Sátão conquistou o prémio do público com o projeto Home Hope, uma aplicação que liga doadores a pessoas em situação de necessidade, promovendo uma rede de solidariedade mais organizada e eficaz no combate à pobreza. Já a Escola Secundária de Tondela recebeu o Prémio Electronics for All, o Sinopsis, com o projeto EcoDrain, uma solução que permite monitorizar e controlar um sistema inteligente de recolha de água da chuva, incentivando a poupança de água e a gestão sustentável dos recursos. Os dois projetos vão apresentar o Distrito de Viseu na final nacional do Apps for Good, marcada para o dia 18 de setembro, no Pavilhão do Conhecimento, em Lisboa.
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1: 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Olá, viva para todos. Muito boa tarde, ótima segunda-feira. Espero que tenha passado um ótimo fim de semana. A partir de agora e até às 4 da tarde, começa Via Rápida com Horácio Pascoal. Sejam muito bem-vindos.

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1: 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Passam 25 minutos das duas.

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3: No espaço de hoje, trazemos truques para um churrasco saboroso e sem riscos para a sua saúde. Grelhar a comida é uma das formas mais saudáveis de a cozinhar, desde que adote alguns cuidados. Seja um grelhador a carvão, a gás ou elétrico, o importante é vê-lo montado e verificar quão estável é antes de o comprar. Instale-o num espaço aberto com uma superfície lisa e afastado de produtos inflamáveis. Mantenha por perto um extintor ou um balde de areia para cortar o fogo em caso de necessidade. Não desloque o aparelho enquanto o utiliza e limpe-o sempre com uma escova metálica depois do churrasco. Os grelhadores a carvão dão um sabor diferente aos alimentos e são mais baratos, mas podem exigir o uso de luvas se tiverem pegas ou outras peças que sobreaquecem rapidamente. Opte por um modelo com grelha regulável e use sempre carvão, pinhas e acendalhas para fazer fogo. Garanta que as brasas ficam acesas de forma homogénea e estalar. Para o conseguir, use um abanico por 10 ou 15 minutos. Se optar por um modelo a gás, verifique qual o tipo de gás a utilizar, propano ou butano. Antes de ligar o grelhador, abra a tampa para evitar a aglomeração de gás no interior. Antes de desligar os queimadores, corte a entrada de gás para que este não se acumule nas tubagens. Se é o primeiro churrasco que faz depois de algum tempo, garanta que o aparelho está em bom estado. Para cada tipo de alimento, há também uma temperatura ideal. Depois de ligar o grelhador, coloque a mão a 12 cm da grelha e veja por quanto tempo aguenta. 1 a 2 segundos indicam calor forte, ideal para carne mal passada e de confecção rápida. 3 a 4 segundos equivalem a lume médio, ótimo para carne bem passada e frango. 5 a 6 segundos são sinal de lume fraco, recomendado para o peixe cuja confecção é mais lenta. Como recomendações finais, evite que a gordura pingue sobre a fonte de calor para não atear chamas. Não grelhe peças de carne muito volumosas sem uma pré-cozedura. Não misture alimentos cozinhados e crus. E não deixe os alimentos preparados ao sol por muito tempo. Dito isto, bom apetite!
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1: 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Agora 24 graus.

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1: Está quase completa esta primeira hora de emissão do Via Rápida comigo, Horácio Pascoal, em casa, no trabalho ou em viagem. Espero que passe uma excelente tarde na nossa companhia. À hora certa temos Pulsar Económico com Rui Anacleto.

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10: 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São 15 horas.
11: A população idosa em Portugal cresce 5 vezes mais rápido do que a população ativa. É o destaque desta edição do Pulsar Económico.

Os dados demográficos recentes mostram que Portugal registra um aumento no seu número total de habitantes, mas este crescimento demográfico esconde um agravamento acentuado no envelhecimento populacional. O retrato atual do país evidencia que o peso das faixas etárias mais velhas é cada vez maior, destacando-se o facto alarmante de que a população idosa está a crescer a um ritmo 5 vezes mais rápido do que a população em idade ativa. Esta disparidade sublinha que, embora o país consiga ganhar residentes totais, muito devido ao impacto positivo dos fluxos migratórios, a estrutura etária nacional continua a envelhecer de forma acelerada. Este fosso contínuo entre o número de idosos e os cidadãos disponíveis para o mercado de trabalho acarreta consequências estruturais profundas para a economia portuguesa. A evolução desproporcional destas duas faixas etárias coloca pressões severas sobre a sustentabilidade do sistema de segurança social e sobre o Serviço Nacional de Saúde, que tem de dar resposta a uma procura crescente com uma base de contribuintes que não acompanha esse ritmo. Este cenário reforça a urgência de repensar as políticas públicas e económicas para adaptar o país a uma realidade onde, apesar de ser mais populoso, é também estruturalmente mais envelhecido e dependente. De acordo com os dados do Instituto Nacional de Estatística, até maio, Portugal registrou um agravamento do seu déficit comercial em 1.732 milhões de euros, totalizando agora 14.383 milhões de euros. Este desequilíbrio na balança comercial de bens deveu-se a uma descida face ao mesmo período do ano passado de 0,2% nas exportações e a um aumento de 3,5% nas importações no acumulado dos primeiros 5 meses do ano. Se forem excluídas as chamadas transações relacionadas com trabalhos por encomenda, sem transferência de propriedade, a tendência de crescimento foi ainda mais pronunciada de ambos os lados, com as exportações a subirem 4,5% e as importações a crescerem de forma mais acentuada, atingindo os 7,1%. Olhando apenas para o mês de maio, o cenário inverteu-se ligeiramente face ao acumulado, com as exportações a crescerem 5,1%. E as importações a recuarem 1,6% face ao mesmo mês de 2025. Nos primeiros 3 meses de funcionamento, o sistema Volta, gerido pela SDR Portugal, recolheu mais de 55 milhões e meio de embalagens de bebidas de uso único, garrafas e latas de plástico, metal e alumínio. A entidade responsável faz um balanço muito positivo deste arranque, que decorreu entre 10 de abril e 6 de julho, destacando uma média de 15 embalagens devolvidas por transação, o que reflete uma adesão crescente e uma mudança gradual no comportamento dos consumidores portugueses. Apesar destes bons resultados globais, a DECO alerta para algumas falhas na implementação do mecanismo. A Associação de Defesa do Consumidor aponta lacunas na comunicação inicial, sublinhando que persistem dúvidas entre os utilizadores sobre o funcionamento do processo, casos de cobranças indevidas e, principalmente, alguma confusão sobre o direito do consumidor a exigir o reembolso da caução em dinheiro vivo. No segundo trimestre deste ano, a venda de livros em Portugal sofreu uma queda de quase 2%, com cerca de 17.900 livros a menos face ao mesmo período do ano passado, marcando a primeira quebra do mercado livreiro desde a pandemia. Esta redução nas vendas ocorreu apesar da estabilização do preço médio do livro e da realização da Feira do Livro de Lisboa, um evento que habitualmente impulsiona o setor e que, no ano passado, tinha contribuído para um crescimento de quase 10% nestes meses. Em termos de preferência, a literatura infanto-juvenil foi o género mais procurado, seguido pela ficção e não-ficção, com a esmagadora maioria das vendas a acontecer em livrarias. Perante estes resultados, a Associação Portuguesa de Editores e Livreiros alerta para a necessidade de uma estratégia governamental urgente para a literatura e literacia no país, estando a ser trilhado um caminho de uma possível inversão na tendência europeia de compra e leitura de livros, o que poderá ser especialmente prejudicial para o já frágil mercado português. O Governo aprovou uma alteração ao modelo de pagamento do Imposto Único de Circulação, que deixará de ser pago no mês da matrícula e passará a ter datas fixas, com o intuito de acabar com a incerteza do modelo atual. A partir de 2028, o formato definitivo estabelece que o imposto até 100 euros seja liquidado até ao final de abril numa única prestação. Para valores entre 100 e 500 euros, o pagamento será feito em 2 prestações, em abril e outubro, e se for superior a 500 euros,
poderá ser dividido em 3 parcelas a pagar em abril, julho e outubro, mantendo-se sempre a opção de pagamento único em abril para quem o desejar. Para preparar esta mudança de calendário e evitar que os contribuintes paguem o imposto de 2026 e 2027 muito próximo um do outro, o ano de 2027 vai servir como um período transitório. Durante esse ano, o IUC, igual ou inferior a 500 euros, será pago numa prestação única durante o mês de outubro. Já para valores superiores, o pagamento poderá ser feito em 2 prestações, a liquidar em julho e outubro, existindo também a possibilidade de optar pelo pagamento integral logo no mês de julho.

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4: Mais uma vez para todos, muito boa tarde. Estamos de regresso para a segunda hora do Via Rápida nesta segunda-feira e depois do Pulsar Económico com o Rui Anacleto. Agora estamos de regresso à música.

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19: Começamos agora os títulos das notícias em destaque daqui a pouco. Ceia recebe encontro nacional que junta centenas de professores e investigadores de matemática. O Biodiversity Festival acontece a partir de quinta-feira em Fornos de Algodres. Falo também da promoção de uma sessão de relaxamento em Tondela, relaxamento e mindfulness para grávidas e mamães. No final, olhamos para o desporto com João Cruz.
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1: Espero que esteja a passar um ótimo dia na companhia da Antena Livre. Agora deixo-lhe aqui uma frase para refletir. A esperança é a chama que nos mantém acesos durante as noites mais escuras e nos guia também para um futuro melhor, cheio de possibilidades e alegrias.
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1: A melhor música a rodar aqui na Antena Livre, já na parte final deste Via Rápida de hoje, são as despedidas do vosso amigo Horácio Pascoal. Depois das quatro vem o Felipe Borges. Eu volto amanhã para mais duas horas de boa música e boa disposição.

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0: 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Boa tarde, são 16 horas.
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7: Bem-vindos, estas são as notícias na Antena Livre. Ceia acolhe a partir de hoje o Encontro Nacional de Professores de Matemática e o Seminário de Investigação em Educação Matemática, dois dos principais eventos nacionais dedicados ao ensino e à investigação da disciplina. Organizados pela Associação de Professores de Matemática, os encontros reúnem professores, investigadores e formadores de todo o país para participarem em conferências, sessões práticas e comunicações científicas, com destaque para a formação contínua dos docentes e a implementação das aprendizagens essenciais. Além da componente científica, o programa inclui também diversas atividades culturais, como visitas guiadas, observações astronómicas e concertos. A imagem oficial do evento foi criada por Leonora Pereira, aluna do agrupamento de escolas de Ceia, vencedora de um concurso promovido pela APM junto das escolas do Conselho de Ceia. Os dois encontros promovem a partilha de experiências e diálogo entre a investigação e a prática educativa, reforçando a importância de Ceia como palco de eventos nacionais na área da educação da matemática. O município de Fornos de Algodres vai promover a partir de quinta-feira mais uma edição do Biodiversity Festival, um evento que reúne música, folclore, educação ambiental, turismo de natureza e valorização do património. O objetivo é, refere a autarquia, afirmar o concelho como um território de referência na promoção da sustentabilidade e da biodiversidade. Ao longo de 5 dias, o festival apresenta um programa diversificado para todas as idades, distribuído por vários espaços emblemáticos do concelho, com destaque para o Largo da Misericórdia e para a Praia Fluvial de Ponte do Juncais. Entre os destaques desta edição está o concerto de Emanuel Moura, o espetáculo da stand-up comedy do Tio Gel, a realização do Terras de Algodres, o Folk Vinhó 2026, com a participação de grupos internacionais, bem como diversas iniciativas desenvolvidas em parceria com várias entidades, como o Servas e a Fundação Cardoso do Amaral, reforçando as vertentes cultural, científica e educativa do festival. Para o presidente da Câmara de Fornos de Algodres, Alexandre Lote, o Biodiversity Festival é um convite para descobrir o concelho através da sua natureza, da sua cultura e das suas pessoas. Queremos que quem nos visita viva o concelho, conheça o nosso património, participe nas atividades e leve consigo a vontade de regressar. Fornos de Algodres Biodiversity Festival 2026 tem entrada livre. A Câmara Municipal de Tondela, em parceria com a Unidade de Cuidados na Comunidade de Tondela, promove no próximo dia 21 deste mês de julho uma sessão de relaxamento e mindfulness destinada a grávidas e mamães. A iniciativa integra o curso de preparação para o parto e decorrerá no Parque Urbano de Tondela, com início marcado para as 9:30 da manhã e uma duração aproximada de 1h30. A sessão tem como objetivo proporcionar um momento de tranquilidade e bem-estar através de técnicas de relaxamento, respiração consciente e mindfulness, contribuindo para a promoção da saúde física e emocional das futuras mães e das mulheres no período pós-parto. A participação é gratuita e não exige inscrição prévia. As participantes apenas deverão levar uma manta para garantir maior conforto durante a atividade. E agora olhamos para o desporto com João Cruz.
8: Gilberto Coimbra foi reeleito presidente do Clube Desportivo do Tondela para o mandato 2026-2028. A eleição decorreu

A foi aprovada por unanimidade pelos sócios presentes. O Académico de Viseu venceu o Sporting da Covilhã, a equipa da Liga 3, por 5-0 no estádio do Fontelo, naquele que foi o primeiro jogo de preparação da equipa para a nova temporada da Liga Betclic. Após esta vitória, a equipa profissional do Académico Futebol Clube, Futebol SAD, deu início ao estágio da pré-temporada em Cádiz, Espanha, etapa determinante na preparação da equipa para a próxima época. O estágio terá a duração

0: atletas e 24 elementos do staff.
1: João Cruz, no fecho deste bloco de notícias, aqui na sua Antena Livre.
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11: 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Boa tarde. São 17 horas.
12: A população idosa em Portugal cresce 5 vezes mais rápido do que a população ativa. É o destaque desta edição do Pulsar Económico.

Os dados demográficos recentes mostram que Portugal registra um aumento no seu número total de habitantes, mas este crescimento demográfico esconde um agravamento acentuado no envelhecimento populacional. O retrato atual do país evidencia que o peso das faixas etárias mais velhas é cada vez maior, destacando-se o facto alarmante de que a população idosa está a crescer a um ritmo 5 vezes mais rápido do que a população em idade ativa. Esta disparidade sublinha que, embora o país consiga ganhar residentes totais, muito devido ao impacto positivo dos fluxos migratórios, a estrutura etária nacional continua a envelhecer de forma acelerada. Este fosso contínuo entre o número de idosos e os cidadãos disponíveis para o mercado de trabalho acarreta consequências estruturais profundas para a economia portuguesa. A evolução desproporcional destas duas faixas etárias coloca pressões severas sobre a sustentabilidade do sistema de segurança social e sobre o Serviço Nacional de Saúde, que tem de dar resposta a uma procura crescente, com uma base de contribuintes que não acompanha esse ritmo. Este cenário reforça a urgência de repensar as políticas públicas e económicas para adaptar o país a uma realidade onde, apesar de ser mais populoso, é também estruturalmente mais envelhecido e dependente. De acordo com os dados do Instituto Nacional de Estatística, até maio, Portugal registrou um agravamento do seu déficit comercial em 1.732 milhões de euros, totalizando agora 14.383 milhões de euros. Este desequilíbrio na balança comercial de bens deveu-se a uma descida face ao mesmo período do ano passado de 0,2% nas exportações e a um aumento de 3,5% nas importações no acumulado dos primeiros 5 meses do ano. Se forem excluídas as chamadas transações relacionadas com trabalhos por encomenda, sem transferência de propriedade, a tendência de crescimento foi ainda mais pronunciada de ambos os lados, com as exportações a subirem 4,5% e as importações a crescerem de forma mais acentuada, atingindo os 7,1%. Olhando apenas para o mês de maio, o cenário inverteu-se ligeiramente face ao acumulado, com as exportações a crescerem 5,1%. E as importações a recuarem 1,6% face ao mesmo mês de 2025. Nos primeiros 3 meses de funcionamento, o sistema Volta, gerido pela SDR Portugal, recolheu mais de 55 milhões e meio de embalagens de bebidas de uso único, garrafas e latas de plástico, metal e alumínio. A entidade responsável faz um balanço muito positivo deste arranque, que decorreu entre 10 de abril e 6 de julho, destacando uma média de 15 embalagens devolvidas por transação, o que reflete uma adesão crescente e uma mudança gradual no comportamento dos consumidores portugueses. Apesar destes bons resultados globais, a DECO alerta para algumas falhas na implementação do mecanismo. A Associação de Defesa do Consumidor aponta lacunas na comunicação inicial, sublinhando que persistem dúvidas entre os utilizadores sobre o funcionamento do processo, casos de cobranças indevidas e, principalmente, alguma confusão sobre o direito do consumidor a exigir o reembolso da caução em dinheiro vivo. No segundo trimestre deste ano, a venda de livros em Portugal sofreu uma queda de quase 2%, com cerca de 17.900 livros a menos face ao mesmo período do ano passado, marcando a primeira quebra do mercado livreiro desde a pandemia. Esta redução nas vendas ocorreu apesar da estabilização do preço médio do livro e da realização da Feira do Livro de Lisboa, um evento que habitualmente impulsiona o setor e que, no ano passado, tinha contribuído para um crescimento de quase 10% nestes meses. Em termos de preferência, a literatura infanto-juvenil foi o género mais procurado, seguido pela ficção e não-ficção, com a esmagadora maioria das vendas a acontecer em livrarias. Perante estes resultados, a Associação Portuguesa de Editores e Livreiros alerta para a necessidade de uma estratégia governamental urgente para a literatura e literacia no país, estando a ser trilhado um caminho de uma possível inversão na tendência europeia de compra e leitura de livros, o que poderá ser especialmente prejudicial para o já frágil mercado português. O Governo aprovou uma alteração ao modelo de pagamento do Imposto Único de Circulação, que deixará de ser pago no mês da matrícula e passará a ter datas fixas, com o intuito de acabar com a incerteza do modelo atual. A partir de 2028, o formato definitivo estabelece que o imposto até 100 euros seja liquidado até ao final de abril numa única prestação. Para valores entre 100 e 500 euros, o pagamento será feito em 2 prestações, em abril e outubro, e se for superior a 500 euros,
euros poderá ser dividido em três parcelas a pagar em abril, julho e outubro, mantendo-se sempre a opção de pagamento único em abril para quem o desejar. Para preparar esta mudança de calendário e evitar que os contribuintes paguem o imposto de 2026 e 2027 muito próximo um do outro, o ano de 2027 vai servir como um período transitório. Durante esse ano, o IUC, igual ou inferior a 500 euros, será pago numa prestação única durante o mês de outubro. Já para valores superiores, o pagamento poderá ser feito em duas prestações, a liquidar em julho e outubro, existindo também a possibilidade de optar pelo pagamento integral logo no mês de julho.

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0: 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Boa tarde. São 18 horas.
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10: Bem-vindos. Estas são as notícias na Antena Livre. CEA acolhe a partir de hoje o Encontro Nacional de Professores de Matemática e o Seminário de Investigação em Educação Matemática, dois dos principais eventos nacionais dedicados ao ensino e à investigação da disciplina. organizados pela Associação de Professores de Matemática. Os encontros reúnem professores, investigadores e formadores de todo o país para participarem em conferências, sessões práticas e comunicações científicas, com destaque para a formação contínua dos docentes e a implementação das aprendizagens essenciais. Além da componente científica, o programa inclui também diversas atividades culturais, como visitas guiadas, observações astronómicas e concertos. A imagem oficial do evento foi criada por Leonora Pereira, aluna do agrupamento de escolas de Ceia, vencedora de um concurso promovido pela APM junto das escolas do Conselho de Ceia. Os dois encontros promovem a partilha de experiências e diálogo entre a investigação e a prática educativa, reforçando a importância de Ceia como palco de eventos nacionais na área da educação da matemática. O município de Fornos de Algodres vai promover, a partir de quinta-feira, mais uma edição do Biodiversity Festival, um evento que reúne música, folclore, educação ambiental, turismo de natureza e valorização do património. O objetivo é, refere a autarquia, afirmar o Conselho como um território de referência na promoção da sustentabilidade e da biodiversidade. Ao longo de 5 dias, o festival apresenta um programa diversificado para todas as idades, distribuído por vários espaços emblemáticos do Conselho, com destaque para o Largo da Misericórdia e para a Praia Fluvial de Ponte dos Juncais. Entre os destaques desta edição está o concerto de Emanuel Moura, o espetáculo da stand-up comedy do Tio Gel, a realização do Terras de Algodres, o Folk Vinhó 2026, com a participação de grupos internacionais, bem como diversas iniciativas desenvolvidas em parceria com várias entidades, como o Servas e a Fundação Cardoso do Amaral, reforçando as vertentes cultural, científica e educativa do festival. Para o presidente da Câmara de Fornos de Algodres, Alexandre Lote, o Biodiversity Festival é um convite para descobrir o Conselho através da sua natureza, da sua cultura e das suas pessoas. Queremos que quem nos visita viva o Conselho, conheça o nosso património, participe nas atividades e leve consigo a vontade de regressar. Fornos de Algodres Biodiversity Festival 2026 tem entrada livre. A Câmara Municipal de Tondela, em parceria com a Unidade de Cuidados na Comunidade de Tondela, promove no próximo dia 21 deste mês de julho uma sessão de relaxamento e mindfulness destinada a grávidas e mamães. A iniciativa integra o curso de preparação para o parto e decorrerá no Parque Urbano de Tondela, com início marcado para as 9h30 da manhã e uma duração aproximada de 1h30. A sessão tem como objetivo proporcionar um momento de tranquilidade e bem-estar através de técnicas de relaxamento, respiração consciente e mindfulness, contribuindo para a promoção da saúde física e emocional das futuras mães e das mulheres no período pós-parto. A participação é gratuita e não exige inscrição prévia. As participantes apenas deverão levar uma manta para garantir maior conforto durante a atividade. E agora olhamos para o desporto com João Cruz.
11: Gilberto Coimbra foi reeleito presidente do Clube Desportivo do Tondela para o mandato 2026-2028. A eleição decorreu

foi aprovada por unanimidade pelos sócios presentes. O Académico de Viseu venceu o Sporting da Covilhã, a equipa da Liga 3, por 5-0 no estádio do Fontelo, naquele que foi o primeiro jogo de preparação da equipa para a nova temporada da Liga Betclic. Após esta vitória, a equipa profissional do Académico Futebol Clube, Futebol SAD, deu início ao estágio da pré-temporada em Cádiz, Espanha, etapa determinante na preparação da equipa para a próxima época. O estágio terá a duração de uma semana.

0: atletas e 24 elementos do staff.
1: João Cruz, no fecho deste bloco de notícias, aqui na sua Antena Livre.
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Ora viva, muito boa tarde. Lá vamos nós para a melhor hora do seu dia, edição desta segunda-feira. Espero que o fim de semana tenha sido do melhor, mas o que lá vai, lá vai. Nós agora já só pensamos nesta semaninha para viver intensamente na sintonia 89.6 FM. Eu sou a Cristina Ferreira e já tenho por aí os primeiros convidados da minha emissão de hoje. Vamos a eles. O primeiro é sucesso garantido, não só nas rádios, mas também em muitos concertos, em muitas festas, em muitos festivais. É Nuno Ribeiro, vem acompanhado por Soraya Ramos. Mais para a frente, aquele que durante muito tempo era conhecido como o homem dos cabelos compridos louros, entretanto cortou e emagreceu. E ele está por aí com o seu Voltar, êxito de 2026. Não é só ele que vai voltar, eu também, daqui a pouco, para lhe contar mais novidades. Fique comigo até às 19h.

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1: O Museu do Azeite, na Bobadela, no concelho de Oliveira do Hospital, está na finalíssima da região centro das novas Sete Maravilhas de Portugal. O espaço cultural garantiu a qualificação ao conquistar o segundo lugar na categoria século XXI durante a meia-final regional que teve lugar em Leiria. A final da região centro realiza-se no dia 15 de agosto no Parque das Termas da Coria, em Anadia. Nessa fase, os 14 finalistas vão disputar um lugar na meia-final nacional, marcada para 5 de setembro, que antecede a grande final nacional, agendada para 12 de setembro. Portanto, o Museu de Azeite foi a única candidatura do Conselho de Oliveira do Hospital a chegar a esta fase da competição. Mas posso aproveitar para lhe dar a conhecer quais são, então, os 14 finalistas da região centro. É por categorias, começamos pelos castelos, o Castelo de Almourol e o Castelo Templário do Tomar. Nas grandes obras, o Aqueduto da Uceira e a Barragem da Guieira. Na área da História, Sentuncelas e a Universidade de Coimbra. Pela religião, Convento de Cristo e a Sevelha de Coimbra. No século XX, o Centro Cultural e de Congressos de Aveiro e o Palácio Hotel da Coria. No século XXI, cá está o Museu de Azeite e o Miradouro do Zebro. E na área do turismo, destaque para a Mata do Bussaco e o Vale do Coa. Portanto, há que saber quais são então as próximas datas importantes. A final da região a 15 de agosto, depois a meia final nacional a 5 de setembro e a grande final nacional a 12 de setembro.
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1: E caminhamos cada vez mais para a final do Mundial 2026. E o meu próximo convidado vai atuar por lá nessa finalíssima. Estou a falar de Justin Bieber. A FIFA confirmou a presença do cantor no espetáculo do intervalo, no final do Mundial. O cantor junta-se a outros nomes, como Madonna e até Shakira, neste que vai ser um concerto inédito que pretende angariar fundos para projetos da educação. Portanto, Justin Bieber foi confirmado, vai atuar a 19 de julho no MetLife Stadium em Nova Jersey, nos Estados Unidos. Antes disso, atua aqui para nós com mais um grande sucesso do músico. Entretanto, há que lembrar que o objetivo de angariar aquele dinheiro, o objetivo é angariar 100 milhões de dólares para apoiar projetos que promovam o acesso à educação e ao futebol para crianças em vários países. Portanto, acho que realmente uma boa parte da receita da venda de bilhetes deste Mundial vai para esta missão e acho que é incrível, não é? Bem, incrível, incrível é a voz de Justin Bieber. Vamos ouvi-lo agora na emissão.

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9: Está desse lado e pode fazer a pergunta. Oh, Cristina, o que é que se comemora hoje? Ah, ainda bem que fez a pergunta. Estou cá para responder. Até ainda por cima fez a pergunta com tanta amabilidade, portanto. Então, olhe, hoje celebra-se, por exemplo, o rock é o Dia Mundial. A data que celebra o poder da música em unir pessoas e recordar o histórico festival Live Aid, realizado em 85, que reuniu na altura não só os maiores nomes do rock para angariar fundos no combate à fome na Etiópia. Para marcar a ocasião, a sugestão é muito simples, é tirar o pó aos discos de vinil e ouvir esses álbuns favoritos. Se está por cá e quer colocar os seus dotes de cantor para celebrar este dia, então vá, faça lá um karaoke em casa e canta. E pode assistir também, se assim quiser, a um grande concerto ou partilhar aquela música rock que nunca saiu da sua playlist, muito menos da sua cabeça. E assim, todos juntos, vamos mostrar que o rock continua bem vivo. E para celebrar o dia de hoje, juntamos música. E é deste género musical, claro que sim. Red Hot Chili Peppers, aí vêm eles com Californication. E claro, não podiam faltar as portuguesas, e até em dose dupla, com os Chutos e Pontapés e também os GNR. Vamos celebrar à grande o Dia Mundial do Rock por cá na emissão. Sei.

É espetáculo, sem dúvida, estas músicas para celebrar o Dia Mundial do Rock, neste dia 13 de julho. Bem, foi muito bom estar na vossa companhia, mas está na altura de me despedir. Desejo-lhe a continuação de uma boa semana na companhia da Antena Livre de Gouveia. A seguir está por aí Arthur Matos. Quanto a mim, até amanhã.

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2: Olá. Ainda a propósito de Cristiano Ronaldo e da seleção, hoje lembro-me de uma frase do Evangelho que, curiosamente, não fala de futebol, mas fala de como Deus olha para cada um de nós. Jesus dizia no Evangelho de São Mateus: pelos seus frutos os conhecereis. Não diz pelo último fruto, diz pelos frutos. Uma árvore não deixa de ser boa só porque nesse ano não produz. Um homem não deixa de ser grande porque um dia perdeu. Um pai não deixa de amar porque envelheceu. Um diácono não deixa de servir porque falhou. E o país não deixa de esquecer quem tanto lhe deu, apenas porque chegou o momento em que já não consegue fazer o que fazia antes. E sabem por que razão é que esta reflexão pode tocar muita gente? Porque no fundo não fala de Cristiano Ronaldo, fala de todos nós. Fala da necessidade de sermos um povo mais agradecido do que crítico, mais justo do que impulsivo, mas capaz de honrar o passado do que julgar o presente. Pense nisto, já que este é certamente o lado bom da vida.
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1: 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São 19 horas.
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0: Olha, viva, muito boa tarde, bem-vindos a este espaço, normalmente espaço de desporto, a partir do dia 15 deste mês, já vamos ter então aí desporto aí para si, tudo aquilo que se vai passando aqui na nossa região, nas equipas da nossa região, no Distrito da Guarda e também no Distrito de Viseu. É isso mesmo, o desporto que está de regresso à antena. Da Antena Livre, passa a redundância. A partir do dia 15. Meu nome é Artur Matos, quero que saiba que é um prazer mesmo estar na sua companhia. Venha bem connosco então até às 8 com muita música. E vamos começar então com esta, nada mais nada menos, com Jorge Palma e Sérgio Godinho. E com este.
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0: Bem, pronto.

0: Enquanto houver gente de Zimar, a voz de Jorge Palma e Sérgio Godinho, marcar presença, agora vamos com Bárbara Tinoco e a madrugada que eu esperava para ouvir então nos próximos minutos.
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1: Barlotino, com esta madrugada que eu esperava, o tema que estamos então a acabar de ouvir. Para já, vamos com um forte texto já a seguir. Só tu podes alcançar.

Recordamos assim os Four Taste com este Só Tu Podes Alcançar. E agora vamos recordar e vamos até o Algarve, até mais propriamente à Fuseta, Olhão, para ouvir e recordar os Iris. Oh mãe, aquele moço bateu-me.

Ora, bora com estas suas andorinhas, o tema que estamos a acabar de ouvir. Já a seguir, Ana Bacalhau e Cláudia Pascoal. Imperial é fino.

E para ele é fino, Ana Bacalhau e Cláudia Pascoal. E o grupo, o projeto CGC, com este Aí Eu Só Quero Viver Assim, esta música normalmente cantada por Fernando Girão, mas aqui o projeto CGC, dar-lhe uma nova roupagem e a trazer aqui este tema bem bonito. Eu particularmente gosto bastante deste tema, já gostava na voz do Fernando Girão também, e ainda gosto também na voz deste grupo, este projeto CGC.

Aí eu só sei ver. Aí eu só sei viver assim, a voz do projeto CGC. CGC, esse mesmo. E agora vamos continuar e vamos com Os Anjos e Para Longe.

Para longe foram eles os anjos. Agora ficamos com este meu amigo está longe, Gisela João.

Meu amigo está longe, foi a voz de Gisela João. E agora ficamos e vamos recordar Julio Iglesias e a versão em português do tema Aí.

0: voz de Rui Iglesias, quase a fecharmos a emissão de hoje. Amanhã estamos por cá a partir das 7 com a emissão de terça-feira e a primeira desta semana do regresso ao casa. No entanto, eu regresso também amanhã, mas um pouco mais cedo, à 1 da manhã, com o Expresso da Madrugada, também na sua emissão de terça-feira. Para todos, boa tarde, fiquem bem, fiquem por aí, sempre na companhia certa, na companhia da sua rádio. Da minha parte, até amanhã à 1, com o Expresso da Madrugada. Para fechar, escolhi a voz de Miguel Araújo, Os Maridos das Outras. Vamos fechar então com esta. Tchau, tchau. Boa tarde. Bom início de noite.
1: Os Maridos das Outras, take 1.

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6: 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São 20 horas.
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7: Bem-vindos, estas são as notícias na Antena Livre. CEA acolhe a partir de hoje o Encontro Nacional de Professores de Matemática e o Seminário de Investigação em Educação Matemática, dois dos principais eventos nacionais dedicados ao ensino e à investigação da disciplina. Organizados pela Associação de Professores de Matemática, os encontros reúnem professores, investigadores e formadores de todo o país para participarem em conferências, sessões práticas e comunicações científicas, com destaque para a formação contínua dos docentes e a implementação das aprendizagens essenciais. Além da componente científica, o programa inclui também diversas atividades culturais, como visitas guiadas, observações astronómicas e concertos. A imagem oficial do evento foi criada por Leonora Pereira, aluna do agrupamento de escolas de Ceia, vencedora de um concurso promovido pela APM junto das escolas do Conselho de Ceia. Os dois encontros promovem a partilha de experiências e diálogo entre a investigação e a prática educativa, reforçando a importância de Ceia como palco de eventos nacionais na área da educação da matemática. O município de Fornos de Algodres vai promover, a partir de quinta-feira, mais uma edição do Biodiversity Festival, um evento que reúne música, folclore, educação ambiental, turismo de natureza e valorização do património. O objetivo é, refere a autarquia, afirmar o Conselho como um território de referência na promoção da sustentabilidade e da biodiversidade. Ao longo de 5 dias, o festival apresenta um programa diversificado para todas as idades, distribuído por vários espaços emblemáticos do Conselho, com destaque para o Largo da Misericórdia e para a Praia Fluvial de Ponte do Juncais. Entre os destaques desta edição está o concerto de Emanuel Moura, o espetáculo da stand-up comedy do Tio Gel, a realização do Terras de Algodres, o Folk Vinhó 2026, com a participação de grupos internacionais, bem como diversas iniciativas desenvolvidas em parceria com várias entidades, como o Servas e a Fundação Cardoso do Amaral, reforçando as vertentes cultural, científica e educativa do festival. Para o presidente da Câmara de Fornos de Algodres, Alexandre Lote, o Biodiversity Festival é um convite para descobrir o concelho através da sua natureza, da sua cultura e das suas pessoas. Queremos que quem nos visita viva o concelho, conheça o nosso património, participe nas atividades e leve consigo a vontade de regressar. Fornos de Algodres Biodiversity Festival 2026 tem entrada livre. A Câmara Municipal de Tondela, em parceria com a Unidade de Cuidados na Comunidade de Tondela, promove no próximo dia 21 deste mês de julho uma sessão de relaxamento e mindfulness destinada a grávidas e mamães. A iniciativa integra o curso de preparação para o parto e decorrerá no Parque Urbano de Tondela, com início marcado para as 9:30 da manhã e uma duração aproximada de 1h30. A sessão tem como objetivo proporcionar um momento de tranquilidade e bem-estar através de técnicas de relaxamento, respiração consciente e mindfulness, contribuindo para a promoção da saúde física e emocional das futuras mães e das mulheres no período pós-parto. A participação é gratuita e não exige inscrição prévia. As participantes apenas deverão levar uma manta para garantir maior conforto durante a atividade. E agora olhamos para o desporto com João Cruz.
8: Gilberto Coimbra foi reeleito presidente do Clube Desportivo do Tondela para o mandato 2026-2028. A eleição decorreu durante

foi aprovada por unanimidade pelos sócios presentes. O Académico de Viseu venceu o Sporting da Covilhã, a equipa da Liga 3, por 5-0 no estádio do Fontelo, naquele que foi o primeiro jogo de preparação da equipa para a nova temporada da Liga Backclick. Após esta vitória, a equipa profissional do Académico Futebol Clube, Futebol SAD, deu início ao estágio da pré-temporada em Cádiz, Espanha, etapa determinante na preparação da equipa para a próxima época. O estágio terá a duração de uma semana.

0: 7 atletas e 24 elementos do staff.
1: João Cruz, no fecho deste bloco de notícias, aqui na sua Antena Livre.
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Depois das 10 seguidas, a música continua. Esta foi a tua sequência. Antena Livre DAT 10 fica por aqui. Não percas a qualquer momento mais uma desta. 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Fica por aí.

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Faduncho à maneira, um fado por dia com história. Ana Moura é uma das mais consagradas e premiadas fadistas portuguesas e reconhecida pela sua voz grave e ao mesmo tempo sensual. Nasceu em Santarém, a artista conseguiu trilhar um percurso único ao conseguir juntar o tradicional fado com sonoridades de pop, a música eletrónica e também o que chamamos a música do mundo. Ana Moura estreou-se nos discos em 2003, com Guarda-me a Vida na Mão, mas foi com o álbum Para Além da Saudade, 2007, e Desfado, em 2012, que conseguiu alcançar o estatuto de vendas em Portugal. Desfado, produzido pelo norte-americano Larry Klein, tornou-se um dos discos mais vendidos de sempre na história da música portuguesa. A sua projeção internacional levou-a a colaborar com grandes nomes da música, como The Rolling Stones ou até Prince. Em 2022, a artista lançou o álbum Casa Guilhermina, que marcou uma viragem bem profunda e independente na sua carreira. Afastou-se do fado purista, tradicional. O disco cruzou as suas raízes familiares com ritmos angolanos, como o semba e a quizomba, fado tradicional, ritmos latinos e eletrónica. Tudo está incluído na Casa Guilhermina. E é precisamente deste álbum que trazemos ao Faduncho à Maneira o tema que também é um dos sucessos de Ana Moura, que se chama Andorinhas.

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0: 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Boa noite. São 21 horas.
6: A população idosa em Portugal cresce 5 vezes mais rápido do que a população ativa. É o destaque desta edição do Pulsar Económico.

Os dados demográficos recentes mostram que Portugal registra um aumento no seu número total de habitantes, mas este crescimento demográfico esconde um agravamento acentuado no envelhecimento populacional. O retrato atual do país evidencia que o peso das faixas etárias mais velhas é cada vez maior, destacando-se o facto alarmante de que a população idosa está a crescer a um ritmo 5 vezes mais rápido do que a população em idade ativa. Esta disparidade sublinha que, embora o país consiga ganhar residentes totais, muito devido ao impacto positivo dos fluxos migratórios, a estrutura etária nacional continua a envelhecer de forma acelerada. Este fosso contínuo entre o número de idosos e os cidadãos disponíveis para o mercado de trabalho acarreta consequências estruturais profundas para a economia portuguesa. A evolução desproporcional destas duas faixas etárias coloca pressões severas sobre a sustentabilidade do sistema de segurança social e sobre o Serviço Nacional de Saúde, que tem de dar resposta a uma procura crescente, com uma base de contribuintes que não acompanha esse ritmo. Este cenário reforça a urgência de repensar as políticas públicas e económicas para adaptar o país a uma realidade onde, apesar de ser mais populoso, é também estruturalmente mais envelhecido e dependente. De acordo com os dados do Instituto Nacional de Estatística, até maio, Portugal registrou um agravamento do seu déficit comercial em 1.732 milhões de euros, totalizando agora 14.383 milhões de euros. Este desequilíbrio na balança comercial de bens deveu-se a uma descida face ao mesmo período do ano passado de 0,2% nas exportações e a um aumento de 3,5% nas importações no acumulado dos primeiros 5 meses do ano. Se forem excluídas as chamadas transações relacionadas com trabalhos por encomenda, sem transferência de propriedade, a tendência de crescimento foi ainda mais pronunciada de ambos os lados, com as exportações a subirem 4,5% e as importações a crescerem de forma mais acentuada, atingindo os 7,1%. Olhando apenas para o mês de maio, o cenário inverteu-se ligeiramente face ao acumulado, com as exportações a crescerem 5,1%. E as importações a recuarem 1,6% face ao mesmo mês de 2025. Nos primeiros 3 meses de funcionamento, o sistema Volta, gerido pela SDR Portugal, recolheu mais de 55 milhões e meio de embalagens de bebidas de uso único, garrafas e latas de plástico, metal e alumínio. A entidade responsável faz um balanço muito positivo deste arranque, que decorreu entre 10 de abril e 6 de julho, destacando uma média de 15 embalagens devolvidas por transação, o que reflete uma adesão crescente e uma mudança gradual no comportamento dos consumidores portugueses. Apesar destes bons resultados globais, a DECO alerta para algumas falhas na implementação do mecanismo. A Associação de Defesa do Consumidor aponta lacunas na comunicação inicial, sublinhando que persistem dúvidas entre os utilizadores sobre o funcionamento dos processadores, sobre a cobrança das imprevistas e, principalmente, alguma confusão sobre o direito do consumidor a exigir o reembolso da caução em reembolso da caução em. No segundo trimestre deste ano, a venda de livros em Portugal sofreu uma queda de quase 2%, com cerca de 17.900 livros a menos, face ao mesmo período do ano passado, marcando a primeira quebra do mercado livreiro desde a pandemia. Esta redução nas vendas ocorreu apesar da estabilização do preço médio do livro e da realização da Feira do Livro de Lisboa, um evento que habitualmente impulsiona o setor e que, no ano passado, tinha contribuído para um crescimento de quase 10% nestes meses. Em termos de preferência, a literatura infanto-juvenil foi o género mais procurado, seguido pela ficção e não-ficção, com a esmagadora maioria das vendas a acontecer em livrarias. Perante estes resultados, a Associação Portuguesa de Editores e Livreiros alerta para a necessidade de uma estratégia governamental urgente para a literatura e literacia no país, estando a ser trilhado um caminho de uma possível inversão na tendência europeia de compra e leitura de livros, o que poderá ser especialmente prejudicial para o já frágil mercado português. O Governo aprovou uma alteração ao modelo de pagamento do Imposto Único de Circulação, que deixará de ser pago no mês da matrícula e passará a ter datas fixas, com o intuito de acabar com a incerteza do modelo atual. A partir de 2028, o formato definitivo estabelece que o imposto até 100 euros seja liquidado até ao final de abril numa única prestação. Para valores entre 100 e 500 euros, o pagamento será feito em 2 prestações, em abril e outubro, e se for superior a 500 euros,
poderá ser dividido em três parcelas a pagar em abril, julho e outubro, mantendo-se sempre a opção de pagamento único em abril para quem o desejar. Para preparar esta mudança de calendário e evitar que os contribuintes paguem o imposto de 2026 e 2027 muito próximo um do outro, o ano de 2027 vai servir como um período transitório. Durante esse ano, o IUC, igual ou inferior a 500 euros, será pago numa prestação única durante o mês de outubro. Já para valores superiores, o pagamento poderá ser feito em duas prestações, a liquidar em julho e outubro, existindo também a possibilidade de optar pelo pagamento integral logo no mês de julho.

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0: Muito bom dia.
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2: Sinta no seu coração a certeza de que a vida o leva ou espera de braços abertos para receber as suas expectativas e realizá-las uma a uma, dias nos dias em que estão para vir. Se acreditar que tudo é possível, ninguém poderá impedir de realizar os seus sonhos. Boa noite, bom trabalho, bom descanso, boa viagem. Seja a forma em que nos esteja a ouvir, seja bem-vindo a mais uma edição do Expresso. Esta então é referente ao dia 3 de julho, é o 194º dia do ano e faltam 161 dias para o mesmo ano acabar. É dia então de Santo Henrique da Vieira, Duque Imperador, e de Santa Teresa de Andes, monja carmelita chilena. Vamos dizer-lhe também que estamos com 19 graus de temperatura por Gouveia, 20 graus para a Guarda e ainda também para Freixeneda 22, para Almeida 22, para Pinhel 23, para Meda 22 graus, para Vila Nova de Foscoa 24 graus, para Freixo Espada Sinta 24 graus, ainda também para Sendim 21 graus, para Tabós de Carregal 20 graus, para o Peso da Régua 20, para Freixiel 22, para Vila Pouca da Guiá 19, para Sinfães 18, para o Porto 19, para Castro Daire 18, ainda para Aveiro 20 graus, para Alcofra 19, para Santa Cruz Apa também 19, para Viseu 19 graus, para Nelas 21, para Tábua 21 graus, para Luso 21, para Aveiro 20, para Cantanhede 21, para Figueira da Foz 21, para Coimbra 21 também, para Soura 21 graus, para Miranda do Corvo 21, para Vampilhosa da Serra 20 graus, para Alousa 21 graus também, ainda para Leiria 21 graus e Pombal também 21, e também para Castelo Branco 24 graus e para o Fundão 22 graus. Vamos então dizer-lhe que seja bem-vindo e, olhe, se não for pedir muito, dizer-lhe que vamos então por este lado, não é? Vamos dizer-lhe que quem pede a música está tudo bem, a seguir, quem vier vai junto, se quiser. Se não, olha, vai ter que chorar pela sua vez. E vamos guardar os últimos 10 minutos do programa para aqueles que não participam há muito tempo ou por algum motivo estão impedidos de o fazer. Esperamos que eles apareçam por aí. E vamos lá então dizer-lhe que dedicatórias também bem curtinhas para que o maior número de participantes possam entrar aqui a bordo do Expresso. 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E vamos lá então agora sim arrancar com Tony Braxton, On Break My Heart. Vamos lá então iniciar e seja bem-vindo, fico à vossa espera. 2345-51397, móvel 9640-67212.

0: Tony Braxton, Don't Break My Heart. E vamos lá então, depois de partir corações, vamos lá falar com quem temos do outro lado da linha. E começamos pela Lousa. E assim estamos, vamos lá então falar com o amigo Arménio Paiva. Arménio, muito boa noite.
1: Boa noite.
0: É também que está o meu amigo.
1: Estou bem, estou já aqui esticadinho. Pronto,
0: faz muito bem, é assim mesmo. Olha, diga-me então uma coisa, amigo. Vamos ouvir aqui o USA for Africa, o Hard Walt. A quem é que vai dedicar?
1: É para eu ouvir, para vocês aí, para a minha vizinha Papé na Cova,
0: muito
1: para
0: bem.
1: O Carlos Ferreira do Luxemburgo, para todos aqueles que me dedicam, a todos os que estão a ouvir e a todos os que gostam da música.

0: Quem é que vai indicar, meu amigo?
1: Um dia que é Charmânio Paiva, que ainda pertence lá ao Fernando Paiva, de... tinha a discoteca em Miranda do Corvo.
0: Provavelmente sim.
1: Era Fernando Manuel Paiva Pereira, que andava na fruta.
0: Este tiver a ouvir, depois amanhã há de me dizer, está bem? Muito bem. Olha, quem é que vai indicar?
1: Para o Orlando Tarragoso, Paulina Rosa do Boquinho, António Marques Castelhejo, que é o primeiro preso, Paulo Luís da Serrada, Paulo Orso da Almeida de Teracoma, São Manuel, Paulo Valente, do Ramais Valdi, Paulo Dérito do Rasteiro.
0: Do Rasteiro, pode ser que ele apareça por aí também.
1: Paulo Carlos Moraes, Carriba.
0: Sim, sim.
1: Paulo Helena Vilar, a Glória Sain, a Vera Lúcia e a filha, com o Iberto Lairo. A Lola, o Paulo e a Lucidia Costa, já ouviu hoje a Lucidia Costa. Eu.
0: Muito bem.
1: E está a Maria José, da Filha da Força, e para o Fernando Silva.
0: De Pombal.
1: E já agora também para o Alberto.
0: Muito bem. Amigo, aquele abraço e até amanhã, se o Luís está bem.
1: Igualmente.
0: Até amanhã, até amanhã. E vamos ainda agora seguindo essa aí fora África. E o Ardwald. Olhe, se quiser, apareça por aí. Estão os dois telefones agora por vossa conta.

0: Sem dúvida, foi uma ideia fantástica quando estes cantores resolveram juntar-se. Encabeçar a lista está o Bono. E claro que deu este sucesso. Fantástico. USA for Africa, Hard Rock. Era bom que agora houvessem mais iniciativas destas para ajudar quem olha, por exemplo, a Venezuela e tantos países a passar mal, meu Deus. Vamos lá então para o telefone. Eduardo, vamos lá então ao telefone, amiga Dolores Almeida, muito boa noite.
1: Boa noite, António Macedo.
0: Então, está tudo bem? Está tudo bem consigo também?
1: Comigo também, o marido é que vai mais torto.
0: Pois é, olha.
1: Mas olha, tem que ser.
0: Tem que ser. Pois é, minha amiga.
1: Ouvir cada vez.
0: Pois, tem que ser mesmo. Olha, diga-me então, vamos ouvir aqui Nas Asas da Aventura com o David Garcia. A quem é que vai dedicar, minha amiga?
1: Vai para a filha, filhos, netos. Vai para a Lucinda Costa. Vai para a Rosa Maria da Figueira da Foz. Um beijinho para elas.
0: Uhum.
1: Vai para o Sr. Armando, vai para o Sr. Mangueiras, vai para o senhor, para o Arménio e vai para o senhor, para outro senhor Silva Pombala.
0: Ah, muito bem.
1: E vai para os outros também, todos ao auditório, vai para a Dona Felizvela, vai para a Cristina Ferreira e família, um beijinho de coração para ela também. Olha, vai para todo o auditor que estiver a ouvir.
0: Muito bem,
1: e
0: sim,
1: vai
0: mesmo.
1: Agora para o António Macedo, e para a Dona Virgínia, para o Gerro, para a filha, para a mana e o resto de família. Um beijo.
0: Muito obrigada.
1: Vocês têm que ter um beijão, porque um beijinho é pequenito.
0: É isso mesmo, minha amiga. Olha, um abraço para o marido, muita saúde para ele e para si também. Um beijinho até amanhã, se nos quiser também, minha amiga.
1: Um descanso.
0: Até amanhã, minha amiga. Tá, vamos então agora nós seguindo Nas Asas da Aventura com David Garcia. 2345513970 o móvel 964067212.

0: E é assim mesmo, os queres muitos amigos escolhidos, bem escolhidos. David Garcia, a pedido então da Dolores Almeida em Peracova. Vamos então para o telefone e assim por ordem de chegada temos por cá a amiga Feliz Bela na rede do Dios em Viseu. Feliz Bela, muito boa noite.
1: Boa noite, Sr. António.
0: Então, como é que está a minha amiga?
1: Olha, vamos andando, um dia de cada vez.
0: Pois,
1: não vale a pena a gente se queixar porque está tudo doente.
0: Pois é. Olha, e diga-me então uma coisa, minha amiga. Vamos ouvir aqui Jorge Ferreira, a gata e o rato. E a quem é que vai dedicar?
1: Vou dedicar ao meu marido com um beijinho, para os meus filhos, para as minhas noras, para os meus netinhos. Tudo de bom. E para os meus amiguinhos vou dedicar agora. Aldina Rosa de Moquinho, Sr. Silvério. E vai para a Dona Olga um beijinho e Dona Rosalina, que está aí desse lado, um beijinho muito grande, Dona Rosalina. E Ruben do Sul de França. E vai para, aquela família toda da Calheta, o Senhor Abreu, tudo de bom.
0: Muito bem.
1: E quem é outro senhor que fala? Que eu também não sei.
0: É o Plácido, Plácido Nóbrega.
1: Ai, Senhor Plácio, também um beijinho para ele. E para toda a família. Armando Trancoso. Armando Paiva, Dona Lola de Melhoras, tudo de bom, um beijinho. Fernando Silva de Pombal, Lourdes Guimarães, Ana Maria do Touro, Lucinda Costa, Dolores Almeida, que eu vi agora, um beijinho também
0: muito
1: para
0: bem.
1: Ela e para toda a família, e as melhoras para o marido. Joaquim e sua esposa, a Maria, beijinho para eles, boa noite, e as melhoras para o senhor Joaquim. E José Costa, Eduardo Mota, Isália de Fornosal Gordos, Maria Rosa, Dona Irene de Fornosal Gordos também.
0: Muito bem.
1: E Dona Terezinha dos Queijinhos para a sua irmã, um beijinho. E não sei se disse Lourdes de Guimarães, mas
0: disse,
1: pronto.
0: Disse, sim senhora.
1: E para si um beijinho, Sr. António,
0: obrigada.
1: Para a sua senhora, um beijinho todo, para toda a sua família.
0: Muito obrigada,
1: não,
0: minha amiga.
1: Eu não sei o que dizer.
0: Muito bem, olhe. Um grande...
1: os nomes.
0: Muito bem,
1: e olha, e boa viagem.
0: Muito obrigada.
1: E até amanhã.
0: Até amanhã, senhor. Um grande beijinho para
1: até
0: si,
1: amanhã.
0: Um abraço para o marido. Até amanhã, se os quiser. Está bem? Até amanhã, até amanhã. E vamos então aqui. O telefone tem a amiga Feliz, a Rosalina. Oh, Rosalina, muito bem, muito boa noite.
2: Boa noite, senhor António.
0: Então, como é que vai? Como é que vai?
2: Ai, agora damos bem, a água é pouca, não chove nada.
0: Pois é, pois é. Olha, hoje dizem que vinha chuva e afinal não choveu nada.
2: Oh, olha, não choveu nada. Foi um borricito, olha. Só foi para fazer ver que estava a chuviscar, mas foi ontem, hoje nem choveu nada.
0: Pois é.
2: Foi ontem é que veio um borricito.
0: Pois. E diga-me então uma coisa, vamos ouvir aí maravilhoso coração com Marco Paulo. A quem é que vai dedicar a minha amiga?
2: Olha, vai para esta nossa grande família, que já somos muitos e cada vez mais e melhores.
0: Ainda bem.
2: Quanto mais, melhor.
0: Exatamente.
2: Já tinha aqui um senhor que era negociante de gado e dizia: filhos e dinheiro nunca era demais.
0: Pois
2: por
0: é.
2: Isso, amigos também não. Olha, vai então lá para o senhor Tras Nova, para o senhor José Abreu, para a dona Lola e para os filhos, as melhoras para a senhora, para o senhor Joaquim e para a dona Maria, as melhoras também para ele, continua a melhorar, que é muito bom.
0: Pois é.
2: E para a dona Bela Lúcia e para a filha Beatriz, para a dona Aldina Rosa, para o senhor Hernando de Aveiro e para o senhor Fernando do Pombal e para a dona Feliz Bela, que estava aqui ao meu lado.
0: Pois estava.
2: Por isso não dá para ver, senão eu tinha visto a senhora. E para a dona Terezinha, para a dona Ana Maria de Tour, para o senhor Eduardo Mota, para o senhor Silvio Viraceto. Deixei alguém para trás, deixei. Eu, desculpa, que não é por mal.
0: Exatamente.
2: E para si, para a sua filha, para o seu genro, para a sua mana.
0: Muito obrigado.
2: E para a dona Virgínia, que todos tenhamos uma boa noite.
0: Deus quer, sim. Até amanhã, minha amiga. Um abraço para o marido de bom para cima. Beijinho, até amanhã, se Deus quiser. Até amanhã, até amanhã, minha amiga. E vamos agora seguindo a gata e o rato. Cristiana Sá e Jorge Ferreira. Foi um pedido da Feliz Bela, que nos ouviu na rede do Dios em Viseu, de novo e por vossa conta 2345513971 móvel 964067212.

0: Parabéns.
1: E foi então assim que estivemos acompanhados musicalmente por Cristiana Sá e também Jorge Ferreira. Foi pedida pela Feliz Bela que nos ouviu na Dona Reta de Budiosa em Viseu. E vamos lá então de novo para o telefone e vamos dar um saltinho então até nos pedir amigo Eduardo Mota. Muito boa noite.
2: Olá amigo António Mercedes, Luís, boa noite. E Companhia Limitada para essa rádio maravilhosa da Antena Rio Gouveia.
1: Muito obrigado,
2: a todos quantos lá trabalham e quem quer ouvir e quem não quer ouvir e quem quer ligar e quem não quer ligar. E para os grandes e vigiosos, quem me quer bem, quem me quer mal.
1: Isso mesmo, isso mesmo. Olha, diga-me então, vamos ouvir a seu pedido encaixa a torneira, não é?
2: É, na pipa.
1: Exatamente. Olhe dos Minutos Marotos e diga-me.
2: É Cláudia, Cláudia Martins e Minutos Marotos.
1: Exatamente. E vai dedicar a quem?
2: Olha, para já vai para os meus filhos, genros e netos e nora e para os netinhos, que é a coisa que eu mais adoro.
1: Muito bem.
2: Finalmente, para o meu filho, graças a Deus, está a correr tudo bem.
1: Ainda bem.
2: Já hoje falei com ele e amanhã vai falar outra vez comigo. Agora para já vai para a dona Feliz Vela. Um grande abraço para ela e para a família toda. Para a dona Rosalina, que eu estive à espera que ela chegasse, mas já tinha ligado. Para ela e para a família toda dela completa. Agora vai para a dona Elizabeth também, para a dona Isália, na sexta-feira acho que falou à pressa.
1: Sim, sim.
2: Para a dona Lourdes Terras Tavares, para ela, para a filha e para os netos, e para a Maria Lourdes Torres de Algodres. Para o choro em plástico da Madeira, amigo António Mercedes, ajude-me aqui numa coisa, faz favor.
1: Diga.
2: Há um senhor também da Madeira que também fala.
1: É o José de Abreu.
2: Bom, não sei se é senhor, na vez de falar, que já o teria disse, que eu ouvi.
1: Muito bem.
2: Na vez de falar, Eduardo Costa e Eduardo Mota.
1: Muito bem.
2: Ele, se estiver a ouvir, depois pois você faz favor, ajude-o.
1: Muito bem.
2: Outra vez também. Agora. É que me falta mais. Tá, para a dona Elola.
1: Sim, sim, Elola em Coimbra.
2: As melhoras dela. Para a dona Maria Santa Apolónia, aquela senhora manda muitos beijinhos, e manda um beijo lá para ela também, e para o marido, as melhoras dele.
1: Muito bem.
2: Para a dona Maria de Touro. E acho que por agora, acho que está tudo. Se me esqueceu alguém, amanhã.
1: Muito bem, pronto. Muito bem.
2: Claro, vai para todos os nossos benfiquistas.
1: Um grande abraço.
2: Um grande abraço. Um bom descanso
1: também
2: para toda a família da Rádio Antena de Gouveia e para as pessoas que eu ligo também e que ligam para mim.
1: Muito
2: um abraço
1: obrigado.
2: E até amanhã, se eu
1: estiver. Até amanhã, meu amigo. Até amanhã, Eduardo.
2: Se Deus quiser. Noite,
1: até amanhã.
2: Um
1: muito obrigado, obrigado. Vamos ir agora seguindo, deixando de cair de novo por vossa conta 2-3455-1397 e o 9640-67212. Maravilhoso, coração maravilhoso. Recordando Marco Paulo, a pedido da amiga Rosalina em Santa Cruz da Arapa.

0: E então assim ao som do coração maravilhoso, Marco Paulo. Recordando. E vamos então mais uma vez para os telefones, antes de irmos para o intervalo. É isso mesmo, maravilhoso coração maravilhoso. Pois é, não me deixe ficar mal. Vamos lá então para os telefones. E assim sendo, minha amiga Maria, muito boa noite.
1: Boa noite, meu amigo António.
0: Então como é que vai a minha amiga Maria?
1: Olha, vamos andando.
0: Tem que ser um dia de cada vez, não é? Pois é, agora está parado. É isso mesmo. Olha, e diga-me então uma coisa, Ave Maria com Carlos Macedo, vai para quem? Vamos já na outra hora, para quem vai?
1: Pronto, então vai para a outra hora, está muito bem.
0: Muito bem.
1: Vai para o Sr. José, para o Sr. José. Vai para o Sr. Plácido, para a esposa, para a menina dele, para os netinhos e para o genro, beijinhos. Vai para o Sr. José Abreu, esposa, beijinhos. Vai para a Dona Aldina Rosa e beijinhos para ela e beijinhos para o marido. Vai para a Dona Lola e filhos. Vai para a Dona Isabel Silva, também beijinhos. Vai para a Dona Cesária. Vai para a Dona Aldina Rosa.
0: Muito bem.
1: Vai para a Dona Elizabeth.
0: Sim, sim, fora os algodos. Sim, sim.
1: Feliz Bela.
0: Ai, Feliz Bela. Bem, pode ser.
1: Vai para ela e para o marido, beijinhos. E vai para a Dona Lucinda Costa. Costa.
0: Uhum.
1: Para a Dona Rosalina.
0: Muito bem.
1: E vai e para o marido. E vai para aquele senhor, hein, que diz que eu digo.
0: Ai, eu, Eduardo Mota, muito bem, está bem observado, é assim mesmo. Muito obrigado, minha amiga.
1: E beijinhos para a sua mana,
0: muito
1: e
0: obrigado.
1: Beijinhos para, para o Sr. António, beijinhos para a sua menina, beijinhos para o marido dela. Beijinhos para a Dona Virgínia e
0: obrigado.
1: Até amanhã,
0: se quiser. Até amanhã, se quiser. Um grande abraço para o Joaquim, também para si, muitos beijinhos.
1: Também, para o fim da costa.
0: Muito bem, um grande beijinho ainda para si mais uma vez e até mais daqui a bocadinho também. Até já. E vamos. Exatamente, e vamos lá então aqui ao telefone da minha amiga Elizabeth. Olá, Elizabeth, muito boa noite.
2: Olá, Sr. António, boa noite.
0: Boa noite, saí mesmo agora do elevador. Foi a correr que eu vim para aqui.
2: Foi mesmo a correr.
0: Pois foi. Olha, diga-me então uma
2: a
0: coisa.
2: A tua mulher prega-me cada uma.
0: Olha, diga-me então uma coisa. Vamos encaixar aqui a torneira na pipa com
2: vamos
0: os minhotos.
2: Vamos encaixar a torneira,
0: sim,
2: vamos,
0: com os minhotos marotos e a Cláudia. E diga-me lá então, para quem é que vai mandar, minha amiga?
2: Olha, vai para a Terezinha dos Queijinhos, para o Bombo. Vai para o Sr. Eduardo de Mota, que também me ligou, também me deu beijinhos. Vai para a minha irmã que está em Mangualde, para o Teixias, para a Irene. Ai, a Irene está doente.
0: Pois está.
2: Eu vi a Irene ontem, estava muito bem em baixo.
0: Pois foi picada da enfermeira. Foi picada pelo uma velha asiática.
2: Pois, ela também me disse.
0: Pois,
2: e vai para os Açores, e vai para a Madeira, e para vocês uma boa viagem, um beijinho
0: muito
2: para
0: obrigado,
2: todos, para a sua irmã, para a sua filha, para toda a gente que me
0: olha,
2: está a
0: para si também, um grande
2: e
0: beijinho.
2: E para a Isália também.
0: Muito bem, olha um grande beijinho para si, não esteis a explicar pelas asiáticas que isso é terrível, não é?
2: Isso é terrível,
0: pois é.
2: É verdade.
0: Olha, até amanhã, se você também,
2: temos
0: minha
2: ter cuidado.
0: Pois temos de ter.
2: Ainda não podemos morrer, que ainda temos nós.
0: Pois é, e não venha por uma picada de enfermeiro. Olha, até amanhã, se Deus quiser, minha amiga.
2: Boa viagem, tudo
0: muito
2: bom.
0: Obrigado, muito bem. E vamos ainda agora em caixa a torneira na pipa. Minhotos marotos, aí está. Foi o amigo Eduardo Mota que pediu. Se quiser aparecer por aí, está livro 234. Ai, segui também da Elizabeth em Fornos Algodres. Se quiser aparecer por aí, faz favor, estão livros 2, telefones 2345-5397 e móvel 964-067212.

0: Vamos interromper por aqui um pouquinho os minutos marotos e vamos ao telefone. Amigo Vasco Costa, muito boa noite.
1: Ora, muito boa noite, amigo António Macedo, tudo bem?
0: Ah, está tudo bem, comigo e consigo também.
1: É, olha, vai se ver no dia de cada vez.
0: Pois tem que ser, meu amigo. Olha, diga-me uma coisa, vai junto não, vamos ouvir aqui o vinho da Clarinha, faz animar toda a malta, a mim não vai animar certamente, mas, e assim também não, mas vai animar muita gente. Olha, diga-me então, quem é que vai dedicar, meu amigo?
1: Pois vai para todos os meus camaradas, eu para os rádios vigilantes da GNR, que não tenham ocorrência, vai para todos os vítimas, ou seja, bombeiros voluntários.
0: Muito bem.
1: Vai para o e-mail, para o que dós. Vai para todo o pessoal que anda aí com a contramão, que tenha bom pé de borracha, que faça o moço quilomaico. E uma santa noite para todo o auditório.
0: E para si também, meu amigo.
1: Família, tudo bom, com paz e saúde.
0: Olha, e até amanhã, se Deus quiser também. Muita saúde para si, um grande abraço também. Tudo bom para a família, até amanhã, se Deus quiser, até amanhã, meu amigo, até amanhã. E vamos então até ao topo da hora, até a hora certa, com ainda o que falta de minhotos marotos em caixa.

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0: 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São 22 horas.
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0: E cá estamos então prontinhos para iniciar a segunda hora do Expresso da Noite e vamos lá então aqui, a partir de Gouveia até Coimbra. Amiga Lola, muito boa noite. Então como é que vai a minha amiga?
1: Deitada, mas
0: com
1: muito
0: calor. Faz muito bem. Olha, e diga-me então.
1: Querem fazer um pedido?
0: Sim, diga.
1: Quero que não seja pedido no Facebook. Cabelo branco.
0: Muito obrigada, oh, Lola. Vamos então agora dizer, diga-me qual é a música que quer ouvir.
1: Minha linda Beira Alta.
0: Sim, sim, minha linda Beira Alta. E a quem é que vai dedicar?
1: Para o Carlos da Tocha. Vai para a Isabela. Vai para o Costa, vai para a Rosa Maria Figueira, vai para a Pedro Brita da Fólia, vai para Viseu, para a Dona Rolina, vai para a Antônia dos Queijos, vai para o Senhor de Volta, na Oveia, vai para a Isabela Beto e Carlos Alvedo, vai para o Liga de Hospital, para o Senhor Manuel Costa e sua filha, para o Senhor Liga de António Pereira, para a Liga de Costa, para o Senhor Liga de Costa, para o Senhor Liga de Costa, para o Senhor Liga de Costa, para o Senhor Liga de
0: Muito obrigada. Um beijinho para si, Lola. Um abraço para o António e para o Paulo. Também até amanhã, se os quiser. Até amanhã, adeus. Até amanhã. E vamos então agora seguindo com a Ave Maria Fadista Carlos Macedo, pedida pela amiga Maria, no bairro de Santa Bárbara, em Coimbra. De novo aí por vossa conta, 23455-1397, o móvel 964-06-7212.

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1: E foi então assim que estivemos ouvindo a Ave Maria Fadista com o amigo Carlos Macedo. E vamos lá então agora de seguida para o telefone e vamos então até se ver de Volga. Minha irmã, muito boa noite.
2: Alô, mano, boa noite. Sim.
1: Boa noite, como é que vais?
2: Olha, graças a Deus estou bem, que nunca seja pior, mano. Tá
1: ainda
2: bem?
1: Bem, ainda bem. Olha, e diz-me então, tudo passará com Nelson Ned. E a quem é que vais dedicar?
2: Vou-te dedicar aqui à tua esposa, ao pessoal que também me manda música, para todo o pessoal dos Açores da Madeira, para os nossos imigrantes e para eu escutar também, mano.
1: Muito bem.
2: A Tunita não escuta lá, sabe, mano?
1: Muito bem. Olha, um
2: a
1: grande beijinho.
2: A Tunita não consegue escutar, está bem, mano?
1: Muito bem. Um grande beijinho para ti. Tudo bom e até amanhã, se Deus quiser, está bem?
2: Até amanhã, mano.
1: Até amanhã,
2: quiser,
1: até amanhã.
2: Obrigado,
1: obrigado. Até amanhã, se Deus quiser. Vamos ver agora o seguinte, o vinho da Clarinha, conjunto de Maria Albertina, a pedido do amigo e do Vasco Costa, que nos ouve em Mangualde. De novo aí por vossa conta, fica então 2345513 objetivo móvel 964067212.

depois cantar em voz alta. Claro que foi a música então pedida pelo amigo Vasco Costa em Mangualde. Então assim, o vinho da Clarinha é aquilo que faz animar toda a malta. Vamos lá então agora, seguindo com a música. Vocês não participaram, estão os dois telefones aí por vossa conta, 2345513 objetivo móvel 964067212. Vamos então agora seguindo com a música pedida pela Lola, que nos ouve então na cidade de Coimbra. E Manuel, Minha Linda Beira Alta, aí está. E eu cá continuo com os dois telefones disponíveis e prontinhos para que você possa ligar.

0: E foi então assim que estivemos a ouvir Emanuel, minha linda, ver e alta, a pedido da Lola, que nos ouve em Coimbra. E de Coimbra vamos dar então um saltinho até Fornos de Algodres. Amiga Irene, muito boa noite.
1: Boa noite, Sr. António.
0: Então, como é que está a minha amiga?
1: Está bem.
0: Felizmente. Olha, diga-me então uma coisa. Vamos ouvir aqui Mulher Ingrata, que tanto me castigas, com o Lionel Nunes. Para quem é que vai mandar a minha amiga?
1: Olha, vai para todos os ouvintes de Portugal, de estrangeiros, que tenham todos uma boa noite, com a saúde, que é o que é preciso.
0: Pois é.
1: As melhores para os que estão doentes, parabéns para os que fazem anos. E até amanhã, se eu quiser.
0: Até amanhã, minha amiga. Olha, foi um prazer voltar. Apareço por aí sempre, está bem? Um grande beijinho para si, até amanhã,
1: bem.
0: Se Deus quiser.
1: Bem,
0: muito bem, até amanhã, até amanhã. E vamos então agora seguindo com a música que pediu a minha irmã em Severo de Vouga, Nelson Neddy, Tudo Passará. Para recordar.

0: 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Vamos lá então para a música de Vila, minha irmã em Severo de Vulga. Vamos lá então para o telefone. E assim sendo, a minha amiga Lucinda Costa. Muito boa noite.
1: Boa noite, António. Olha que o António Macedo está. Está muito longe de mim.
0: Pois estou um bocadinho.
1: Ai, agora já está mais perto.
0: Pois estou. Oh, agora parece-me que está

0: Melhor, não é?
1: Agora já está melhor.
0: Ah, ainda bem, ainda bem. Olha, diga-me então uma coisa. O telefone não estava pousado devidamente. Diga-me então uma coisa, minha amiga. Vamos ouvir aqui, juntamente com a Irene, em fóruns, algo de mulher ingrata que tanto me castigas.
1: Mulher ingrata que tanto me castigas. Veja a patata ratada das formigas. 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
0: Isso mesmo. Oh, minha amiga, olha, então, que música que tem, que instrumento tem para hoje?
1: Então tenho aqui o reco-reco e tenho a pandeireta.
0: Oh, então vamos lá.
1: O reco-reco vai já. É o reco-reco.
0: Muito bem.
1: E agora temos a pandeireta aqui. Quero toda a gente com pandeireta e reco-reco.
0: E quase dá para cantar. Mulher ingrata, que tanto
1: mulher
0: me castigas.
1: Ingrata, que tanto me castigas.
0: Isso mesmo. Veja-se já retada das formigas.
1: Há tanto tempo que não me dá mas um tostão. Isso. Vai ver uma revolução.
0: É isso mesmo, minha amiga. Olha, e vai dedicar a quem, Lucinda?
1: Vou dedicar ao António Macedo.
0: Muito obrigada.
1: E à sua menina, e ao seu genro, e à sua irmã, e a toda a sua família.
0: Muito
1: e
0: obrigada.
1: A dona Irene, à dona Irene também, que lá vou com ela, e para a família da dona Irene, olha, e para as Lourdes, olha, e para todas as pessoas.
0: Muito obrigada. Muito obrigada. Olha, um grande beijinho para si. E não se importe, porque vai bem com. É a Irene, sabe conduzir muito bem, está bem? Vai à boia.
1: Ela tem que arranjar um recorreco também.
0: Está bem, Lucinda.
1: E uma pandeireta.
0: Muito bem. Bom, já tem. Até amanhã. É isso mesmo.
1: Está-me a acompanhar.
0: É isso mesmo, Lucinda. Olha, um grande beijinho para si. Até amanhã, minha amiga, está bem?
1: Obrigado.
0: Até amanhã, se Deus quiser. Obrigado. Sim. Vamos então agora seguindo. É isso, aí está. Lionel Nunes, mulher ingrata, que tanto me castigas.

0: foi então assim que gastemos ouvir aí, mulher ingrata, que tanto me castigas. Pois é. E zumba, zumba.
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0: Pois é, assim mesmo. Mulher ingrata, que tanto me castigas. Mas é para o telefone. E assim sendo, amigo Joaquim, muito boa noite.
2: Então, amigo António.
0: Então, como é que, olha, como é que se sentiu aí com a mulher ingrata?
2: Ah, ouvi, tive a ouvir.
0: Olha, diga-me então uma coisa, meu amigo. Vamos ouvir aqui a seu pedido Amor Sem Limites com o rei Roberto Carlos. A quem é que vai dedicar, meu amigo?
2: Olha, como o tempo está a ser curto, hoje não vou dedicar, é para todo o auditório.
0: Muito bem.
2: Passei um cavalheiro, queridas senhoras, e é um beijinho para todos e abraços.
0: Igualmente para si também.
3: Boa noite para o Sr. António.
0: Ah, muito obrigada, Maria. Um grande beijinho para si. Olhe para o Joaquim. Olha, Joaquim, um grande abraço e até amanhã, se Deus quiser também, meu amigo. Até amanhã, até amanhã, até amanhã, meu amigo. E vamos, e as melhoras. E vamos ainda agora seguindo. Roberto Carlos, Amor Sem Limites. De novo aí por vossa conta. Fica então 2345513971 móvel 964067212.

escrita pelo amigo Joaquim no bairro de Santa Apolónia, em Coimbra. Vemos então o prazer de estar a ouvir o amor sem limites.

0: 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Vamos lá então para o telefone, e assim sendo, amigo Carlos Moraes, muito boa noite.
1: Ora, muito boa noite, Sr. António Macedo, muito boa noite para todos os ouvintes.
0: É um muito obrigado.
1: Cá deste lugar chamado Cantanhedo.
0: Exatamente, é isso mesmo. Olhe, e então como é que está o tempo por aí?
1: Agradável,
0: ainda bem. Olhe, por cá, por cima também está mais ou menos. Vamos aí.
1: Mal teria que não, olha, aqui eu vou aproveitar porque já tivemos um pouco de tudo.
0: Pois já. E olha, vamos ter mais calor aí agora,
1: vedemente. Parece-me que já se anuncia, mas olha, é que venha, deixa-me cá estar para...
0: Exatamente, para aguentar, não é? Tem que ser. Olha, e vamos então ouvir aqui a seu pedido, Vira de Coimbra com o Vítor Jara. A quem é que vai dedicar, meu amigo?
1: Olha, amiga, em primeiro aqui para a minha esposa, para a Maria do Céu. Vou dedicar aqui para a minha amiga de Cadima, para a senhora Cesária.
0: Aham, hoje
1: também
0: apareceu.
1: Vou dedicar para o senhor Armando Trancoso em Aveiro.
0: Muito
1: para
0: bem.
1: A Maria Lúcia e a sua filha. Vou dedicar para este pessoal todo... que eu adoro muito ouvir, da Madeira, que é o Plácido, Zé Abreu, a Dona Filomena, toda
0: muito
1: essa
0: bem.
1: Gente do qual nós sempre referimos e continuamos. Deixa ver para quem mais. Ai, para tanta gente, olha.
0: Pois é.
1: Para todos os ouvintes, participantes, para todos que gostam de ouvir bons programas de rádio, que é o meu
0: muito
1: caso.
0: Muito obrigado.
1: Ouçam mais rádio, vejam menos televisão,
0: exatamente.
1: Que é o meu caso.
0: Exatamente.
1: E quando são assim bem elaborados, pois melhor. Já agora também para a Bola em Coimbra, que
0: sim,
1: também nos dedica. Amigo, olhe, para todos uma continuação de uma muito
0: igualmente.
1: Boa noite. E para o Sr. António, obviamente, também, e para a Dona Virgínia.
0: Muito obrigado, meu amigo.
1: E vamos ouvir um grupozinho musical que é dos nossos arredores, mais provavelmente aqui de Coimbra.
0: Exatamente.
1: Tem
0: exatamente.
1: E com umas músicas muito engraçadas.
0: Olhe. Tive imenso prazer dele por cá, apareça por aí mais vezes. Olha, e vamos então ouvir Vítor Jara, está bem?
1: Obrigado
0: para si, para a Maria, seu tudo bom e uma boa noite para os dois, está bem?
1: Obrigado.
0: E para a família também. Até uma próxima. E vamos então agora seguindo com o Vira de Coimbra com o Vítor Jara. De novo, e fica por vossa conta o 23455-1397 e o móvel 964067212.

0: foi então assim que estivemos aqui a ouvir e a recordar também Vira de Coimbra, com a Brigada Vítor Gera, trazida aqui à antena pela voz do amigo Carlos Moraes. Bom, e vamos lá então agora seguindo e vamos de Cadima de novo até Cantanhede, onde temos a amiga Cesária. Cesária, muito boa noite.
1: Olha, boa noite, António Macedo, meus amigos.
0: Como é que vai?
1: Está tudo bem?
0: Ah, está tudo bem, minha amiga. Vai para aí. Pois, hoje, se viesse para aqui, é que era bom. Olha, diga-me então uma coisa, minha amiga. Vamos ouvir a seu pedido, sonhador, sonhador, com Tony Carré. Quem é que vai dedicar, minha amiga?
1: Olha, em primeiro lugar, é o meu amigo Carlos Moraes, esposa.
0: Muito bem.
1: Me deixou a porta aberta.
0: É muito gentil.
1: Eu estava a ver que não entrava. E para os senhores lá, para o senhor Plácido em família, para o senhor José Abreu, a senhora Filomena Pedro, lá para Madeirense,
0: sim, sim.
1: Para aqui para os nossos conterrâneos todos ouvidos, para Coimbra, para a dona Maria, que também ouvi, para a dona Lucida e a orquestra dela. E para aí, para a sua banda, para a sua
0: muito filha, obrigada.
1: Para, gente, para não demorarmos mais e até amanhã, se Deus quiser.
0: Até amanhã, um grande beijinho, sério. Até amanhã, se Deus quiser, também, tá minha amiga. Boa noite, boa noite, boa noite. Até amanhã, minha amiga. E vamos então que o outro fone tem a amiga Lourdes. Oh, Lourdes, muito boa noite.
2: Boa noite, senhor António, como vai?
0: Aí eu estou muito bem, a minha amiga, como é que vai?
2: Eu ando a aproveitar a fresca. Ando a apanhar agora, neste momento, ando a colher os fisalhos, não sei se
0: o senhor António conhece. Ah, os fisalhos, sim,
2: que fazem muito bem,
0: sim,
2: à saúde.
0: Pois fazem.
2: E na colheita dos pepinos e dos tomates,
0: dos
2: para aproveitar
0: também
2: a fresca.
0: Pois olha, eu tenho lá um pepino, estou a guardá-lo, que é para domingo, não é? É
2: não,
0: muito bom. Faz
2: dá
0: muito
2: para
0: bem.
2: Mim e para dar.
0: Muito bem, muito bem. Olha, e diga-me então uma coisa, quem é que vai dedicar o meu primeiro amor?
2: É para mim, para o senhor António, para o seu amorzinho da
0: muito
2: vida.
0: Muito obrigada.
2: E para todos os ouvintes e participantes, para todo o auditório e tudo bom.
0: Muito obrigada, minha amiga.
2: E um bom início de semana.
0: Olha, um grande beijinho para si. Até amanhã, se Deus quiser, está bem, Lourdes? Até amanhã, minha amiga. Até amanhã. Foi então assim a Lourdes de Guimarães Tavares que pediu. Vamos então agora ouvir, já de seguida, Sonhador, Sonhador, com Tony Carreira, pedido da Cesária em Cadima. De novo, e por vossa conta, ficam os dois telefones. 23455-1397, móvel 9640-67212.

0: pedido da Cesária, que nos ouve em Cadima, em Cadinha. Estivemos por aí ouvir e a recordar Tony Carreira. Sonhador, sonhador. E nós cá vamos andando e sonhando, por vezes acordados, mas sempre a sonhar. E vamos lá então agora dar um saltinho até à Calheta. Por lá, por aquele lado, temos por lá a nossa espera, o amigo José de Abreu. José de Abreu, muito boa noite.
1: Oi. Olha, amiga, teu amigo matou.
0: Ah, eu estou muito bem. E o meu amigo é que não, parece-me que está também, não é?
1: Já estou mais para a rapariga da quinta para cá.
0: Pois é. Olha, não se metem no ganito aqui se está a cabo da vasilha, não é? De resto, olha, venha o que vier, morre. Olha, e vamos...
1: Olha, sim. O que vier, antes o pobre... O Rui como cá vier, e o pobre é que vier.
0: Isso mesmo. Olha, já não estamos com muito tempo. Diga-me, quem é que vai dedicar a música?
1: Vou dedicar à minha Madalena.
0: Muito bem.
1: Ela anda muito mansa e a tua antes confiou.
0: Ah, pois é.
1: Vá para ela um beijinho.
0: Muito bem.
1: Como o meu padrasto, o sogro, padrasto, o Zacarinho, tens comportado bem,
0: ainda bem.
1: Vou dar um grande abraço ao senhor Carlos
0: Moraes. Sim.
1: Não
0: é para ser o cá hoje. É um prazer falar com ele.
1: Ele sabe falar e é um grande senhor da nossa família.
0: Sem dúvida.
1: Um grande abraço para ele e para a sua querida Dona Maria do Céu, ele está
0: exatamente.
1: Sempre a pôr do céu.
0: Ele está.
1: E anyway, é assim que é bom. Um beijinho para a Dona Maria do Céu, para a Dona Sora, para o amigo António, o Sr. Joaquim de Santa Apolónia. Já está melhor.
0: Já está melhor. Vamos
1: já
0: lá. Está,
1: vamos lá. A voz é assim. E para a sua querida esposa, Dona Maria, faz-lhe um beijinho. Para a Dona Armanda, para a Dona Vera Luz, para a Dona Rosalina, que nunca esquece da Madeira e da Carinha, tá? E para a Dona Feliz Bela, também manda para a Carinha. Quando ela vier atravessar a Carinha, tá? Vai
0: bem.
1: Para uma poncha daqui para lá.
0: Faz muito bem, é assim.
1: Olha,
0: mesmo.
1: Para a Dona Lourdes, a Dona Irene, a Dona de Lourdes, para a Dona. Aquela senhora dos queijos, a Dona Trezinho, vai um beijinho. Olha, a Dona Aldina Rosa, para a Dona Isalda.
0: Sim, Isália.
1: Para a Dona Lola, para a Dona Armanda, para a minha comadre, a Lucinda Costa, toda a gente que gosta.
0: Exatamente.
1: Até a sua pandaria tem toda a gente, olha, vai para toda a gente, para os imigrantes, aquele senhor dos Estados Unidos, para todos os imigrantes, o Carmo Moroz, para os nossos bombeiros. Tem muito trabalho nesta altura.
0: Pois tem.
1: E para aqueles senhores da padaria, o Sr. Paulo e o Sr. Mário, um beijinho para ele. Beijinho não, um abraço. Beijo, mais tarde. Olhem, e para o amigo António, aquele abração da madeira. Para a sua querida esposa, Dona Virginia, vai um beijinho. Para a sua menina, para o seu genro, para a sua mana, que ela nunca se esquece da madeira.
0: Pois não.
1: Olhem, há dias fui à farmácia e veio uma resumida. E fizeram aquele comprimido, azulonho.
0: Sim.
1: Porque se tem, a gente precisa de uma ajuda. Sabe o doutor da farmácia me disse? Tu é?
0: Sim, diga.
1: Ele disse-me, em vez de pedir esse comprimido, diga que a ração para pintos, a gente já sabe o que é. Mas certa noite para toda a gente, e
0: até amanhã, se Deus quiser.
1: Boa noite.
0: E vamos então dizer-lhe, gratidão é a luz que ilumina a noite, trazendo paz, descanso e aconchego para o coração. Olha que lindos sonhos. Deixe as estrelas iluminarem a sua noite e embalar a sua alma até que o horizonte, o sol, se levante mais uma vez. Bom, e dizer-lhe que, juntamente com esta música, vai também o amigo Carlos Ferreira, que nos ouve no Luxemburgo. Ele aproveita para dedicar ao António Serra, ao Arménio Fernandes, ainda também ao amigo Arménio Paiva, a todo o auditório sem exceção. Dedica também ainda a todo o auditório da Madeira, ao Plácido Nobre, José de Abreu, à Filomena Pedro e à Agostinha Pestana. E dedica também ao Carlos Rocha, em Perseguir do Voga, e também ao, já agora, ao Carlos Moraes, em Cadima, e ao Adérito Cardoso, na Tocha. Vamos lá então agora avançar. Olha, e dizer-lhe que não esqueça que a Jéssica veio para o Canto do Brasil, depois terá por aí também a amiga, o amigo Artur Matos durante as madrugadas, e claro que a partir das 8 da manhã está por aí a Cristina Ferreira, depois das 8 da manhã e a partir das 9 e até à 1 da tarde está por aí o amigo Paulo Saraiva para animar as suas manhãs. Até amanhã, se Deus quiser, e olho da minha parte, da parte da minha mulher, claro que da minha esposa, tudo bom para vocês, uma santa noite, e olhe, já fomos. Se puder, seja feliz, faz também alguém feliz.

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5: 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Boa noite. São 23 horas.
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5: O gasóleo está há quase um mês e meio mais caro que o preço de referência do regulador. É o destaque desta edição do Pulsar Económico.

O preço médio do litro de gás óleo em Portugal encontra-se há quase um mês e meio acima do preço eficiente calculado pela entidade reguladora dos serviços energéticos. Este indicador de referência do regulador serve para estimar o valor justo de mercado de um litro de combustível, englobando fatores como as cotações internacionais, fretes, logística primária, incorporação de biocombustíveis, impostos e a margem de retalho. A constatação resulta de uma análise detalhada realizada pelo Jornal Público, que avaliou 2.676 registros diários de preços divulgados pela entidade reguladora. O estudo destaca ainda que, devido a este desfasamento prolongado, os consumidores apenas conseguem pagar um valor inferior ao preço de referência estipulado pelo regulador se recorrerem às estratégias de marketing e campanhas de descontos das gasolineiras. O consumo de cimento em Portugal registou um crescimento anual de 4,6% até ao final de maio, totalizando mais de 1 milhão e 700 mil toneladas, segundo dados divulgados pela Associação dos Industriais da Construção Civil e Obras Públicas. Esta evolução positiva ocorreu apesar de uma quebra acentuada no segmento das obras públicas, onde o valor dos concursos promovidos sofreu uma redução de 44% para 2.906 milhões de euros. O valor das empreitadas contratadas também caiu 23%. No mercado residencial foi registada uma diminuição de 8,7% no número de alojamentos transacionados no primeiro trimestre, mas o volume financeiro dessas transações cresceu 3,2%, impulsionado por uma valorização de 17,8% no índice de preços da habitação. O licenciamento de novas habitações recuou ligeiramente em 1% e a área licenciada para habitação baixou mais de 7%. Em contrapartida, a área para edifícios não residenciais disparou 18,2%. Paralelamente, o crédito à habitação concedido pelos bancos subiu 11,9% até abril, num cenário marcado pela estabilização das taxas de juros. De acordo com o relatório anual sobre fiscalidade 2026 da Comissão Europeia, Portugal registou a maior queda no peso do IRS sobre as receitas fiscais em toda a União Europeia ao longo da última década. Entre 2014 e 2024, a participação deste imposto recuou 5,2 pontos percentuais, uma diminuição impulsionada por sucessivos desagravamentos fiscais sobre os rendimentos do trabalho. Esta tendência de alívio no imposto direto sobre as famílias colocou o país bem à frente de outros Estados-membros, como a Irlanda e a Roménia, que registaram quedas mais modestas de 2,5 pontos percentuais no mesmo período. Contudo, este recuo do IRS não significou uma descida na tributação global sobre o trabalho, uma vez que a perda de receita foi compensada por um disparo nas contribuições para a Segurança Social. No mesmo intervalo de 10 anos, as contribuições sociais em Portugal aumentaram 3,6 pontos percentuais, reflexo direto do dinamismo do mercado de emprego, do aumento do salário mínimo e da subida dos salários nominais pós-pandemia. Assim, a estrutura fiscal do país sofreu uma mutação profunda, com o Estado a passar a depender consideravelmente mais dos descontos sociais do que do próprio IRS para financiar as contas públicas. A Volkswagen admite, através de uma comunicação interna do CEO Oliver